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São 2 horas. 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

São 3 horas. 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

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São 5 horas. 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

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São 6 horas. 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

0: 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São 7 horas. 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
2: Muito bom dia. Os reformados saem hoje à rua em todo o país. O MURPI, Movimento Unitário de Reformados Pensionistas, promove esta quinta-feira um dia de indignação e protesto com tribunas públicas, concentrações e ações de rua. Um protesto contra as políticas do governo. O movimento considera que os aumentos atribuídos às reformas continuam a ser insuficientes perante o agravamento do custo de vida e defende a necessidade de uma atualização intercalar urgente das pensões. As iniciativas decorrem em cidades como Lisboa, Porto, Coimbra, Braga, Santarém, Évora, Beja, Marinha Grande, São João da Madeira e Benavente. A principal ação nacional está marcada para as 3 da tarde, junto à Assembleia da República em Lisboa. Os técnicos de emergência pré-hospitalar vão promover hoje uma vigília contra as mudanças no INEM. É a primeira de várias ações de protesto contra as alterações previstas para o Instituto Nacional de Emergência Médica. Há mais de uma semana, o Governo aprovou em Conselho de Ministros a nova lei orgânica do INEM. A Ministra da Saúde explicou que o Instituto vai passar a ter um estatuto jurídico de Instituto Público de regime especial para permitir maior flexibilidade, maior remuneração e um modelo de governação clínica que o atual não tinha. O Sindicato dos Técnicos de Emergência Pré-Hospitalar considera que o modelo apresentado não corresponde à refundação do INEM, mas antes a um processo de destruição e desmantelamento de um organismo vital para os portugueses. O protesto dos técnicos de emergência pré-hospitalar está marcado para as 10 da manhã em frente ao Ministério da Saúde em Lisboa. O Conselho de Ministros aprova esta quinta-feira as mudanças na ação social no ensino superior. O Governo pretende implementá-las já em 2026-2027. Haverá um regime transitório para que estudantes que já têm bolsa não sejam prejudicados. O valor médio das novas bolsas no ensino superior aumenta 926 euros, ou seja, passa para 2.660 euros, segundo o Jornal Público, o que implicará um reforço do investimento na ação social de quase 80 milhões de euros, dos atuais 144 para os 220 milhões. A Comissão Europeia divulga hoje as previsões económicas de primavera, as primeiras desde o início da

0: 7h13, bom dia, boa quinta-feira e ainda antes da Praça da Alegria, temos aqui uma proposta para escutar um clássico que, na verdade, acaba por ser quase também uma proposta ilustrativa da presença que aqui está nesta manhã, excepto onde Sofia Simões, que não tem olhos castanhos. Mas pronto, em 3, 2, portanto
1: não
0: a
1: tem,
0: maioria...
1: Não tem. Aquilo não são lentes de contacto.
0: Ontem não me lembrava se ela trazia lenço, mas não, em princípio não.
1: Aquilo são lentes de
0: contacto. Olha, já passei essa fase. Andei com olhos cinzentos durante algum tempo.
1: Por causa de lentes?
0: Sim, sim, usava lentes coloridas. Era, tinha para gastar, dava. Bom, pronto, olhos castanhos. Francisco José, para lembrar então, antes da primeira edição da Praça da Alegria.
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0: São 7h16.
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0: Ora bem, preparado então para partilhar com o mundo? Olha, uma seca?
2: Ai, isto é tão boa. Isto é boa.
0: É?
2: Eu quero acreditar que sim.
0: Vai.
2: Então vá. Onde é que os fantasmas fazem piqueniques?
0: Ai, não sei.
2: À sombra.
0: Não sei como.
2: A sombra.
0: Não sei como reagir.
2: A sombra.
0: Os fantasmas.
2: Fazem piqueniques onde há sombra. Sombra. A sombra.
0: Mas isto tinha a ver com vampiros. Olha, eu a estragar a piada.
2: O quê? O que
0: tem a ver fantasma com e a sombra? O que é que tem uma coisa a ver com a outra?
2: Não, a então. Sombra. A sombra.
0: Ah, a sombra de assombrar.
2: A sombra de assombrar. É o
0: peço
2: verbo.
0: Desculpa, pois.
2: Tu tens de. Vamos fazer uma coisa. 7h17. A esta hora tu tens de estar preparada para rir. Mesmo que não tenha piada.
0: Eu se calhar vou fazer assim. Eu gravo.
2: Grava. Exato.
0: É que de facto hoje.
2: Queres outra?
0: É que hoje nem me apercebi que era do verbo assombrar. Eu peço desculpa. Peço desculpa de estar. Pois. Se calhar estava noutra realidade paralela. Qual fantasma?
2: Olha, eu dava-te outra se tivesse outra.
0: Não, deixa
2: mas
0: estar.
2: Mas como não tenho.
0: Não deixe. Não deixe. Não deixe, não deixe. Os tempos estão maus, não deixe.
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0: Trigueirinha Raquel Tavares, um dos temas para o mais recente álbum de Raquel Tavares.
1: Muito bom dia, boa manhã de quinta-feira, 20 minutos depois das 7. Ora bem, Catarina, começamos com um barquito de Corcel.
0: Uhum.
1: Não estou a dizer que vamos meter mais água.
0: Água já metemos todos os dias, todos portanto os dias não será água. Por aí. Mas também não somos os únicos.
1: Não sei, há bocadinho verbo navegar. Vamos Sim. navegar por onde nos próximos
0: por agora,
1: minutos?
0: Por águas tranquilas das contas.
1: Okay.
0: Sim, uma pequena conta. E depois vamos tentar desvendar mistérios de Lisboa com a ajuda de Duarte. Olha, já temos a lupa, já temos o chapéuzinho à Sherlock Holmes, portanto vamos seguir por aí fora.
1: Vamos.
0: Vamos.
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0: 7h26. Daqui a pouco temos Rua da Imprensa para conferir com a edição de Sofia Simões.
1: Vamos a isso. 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
0: Antes disso, olha, vamos por aí, já que andamos numa de viajar, voamos com Cláudia Maduro.

0: 7h31, está na hora.
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0: Vamos então passar pelo quiosque e espreitar as capas dos jornais e, quiçá, revista Visão?
2: Sim, a revista Visão, que já está hoje nas bancas e que fala da ameaça Palantir, a empresa de inteligência artificial mais assustadora e a ascensão do tecnofascismo, até onde pode ir a alma negra de Silicon Valley e as técnicas de vigilância de cidadãos. O Público revela que o valor médio anual das bolsas de estudo aumenta 53% e atinge os 2.660 euros. A atualização tem em conta novas regras do sistema de ação social que o Governo quer implementar já em 2026-2027 e que deverão ser hoje aprovadas em Conselho de Ministros. O Público fala ainda da visita do presidente russo a Pequim, Putin e Xi, juntos contra regresso à lei da selva. O Jornal de Notícias destaca que atestados na hora para renovar a carta de condução custam 25 euros, aumentam os sites de teleconsultas para comprovar aptidão, ordem dos médicos, quer avaliações presenciais. O JN revela ainda que o Hospital de São João tem tecnologia 3D para operar a coluna. O exoscópio funciona há um mês e foi comprado com o apoio de mecenas. O Diário de Notícias dá conta que comboios de alta velocidade começam a chegar em 2031. O Governo lançou um concurso público para a compra e manutenção de 12 comboios de alta velocidade. Estes poderão levar pelo menos 500 passageiros entre Lisboa e Porto em 1 hora e 15 minutos. O DN traz ainda uma entrevista a Shalom Ben Ami, o antigo ministro dos Negócios Estrangeiros israelita, diz que dedicou a vida à solução de dois Estados, mas essa solução já não existe. O Jornal de Negócios revela que Travão vai reduzir até 15% o crédito para a compra de casa. Aperto no teto da taxa de esforço irá chumbar mais de um em cada 10 financiamentos. O Negócios traz ainda uma entrevista a Mariana Mazzucato, a professora de Economia da Inovação e Valor Público na Universidade de Londres, considera que lucros excessivos devem ser usados para baixar preços. O Correio da Manhã traz como manchete estrelas enganadas em mais de 1 milhão de euros. Falência da agência Glam deixa famosos lesados. Diana Chaves, Ana Guiomar, Rui Unas e Sofia Ribeiro, entre os que reclamam em tribunal, processo de dívidas parado na Justiça.
0: Posso só fazer um pequeno comentário?
2: Sim.
0: Acerca do comboio de alta velocidade.
2: Sim.
0: Ora, se só chega em 2031, não vem muito rápido.
2: Desculpa.
0: Foi o que me ocorreu.
2: Vem um bocadinho devagar. Há muitos anos que ele está parado.
0: Ainda vai demorar um bocadinho. Pronto. É uma velocidade moderada.
2: É.
0: Pronto.
2: É.
0: Dentro dos possíveis. Obrigada, Sofia. Até já.
2: Até já.
0: 7h34.
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0: Ora bem, ele chega muito rápido, mesmo sem comboio. António Vieira, vamos lá.
3: Sim. Uma das características associadas à minha pessoa. Vamos começar pelo Porto. Há um com fila de Coimbrões até à Rábida, VCI sentido a Rábida Freixo, com abrandamento entre a Rábida e Francos, e no sentido contrário, fila de Bonjoia até à A3. A Avenida AEP com fila da Ponte de Leça até à Rotunda AEP, e na A3, fila da A4 até à VCI. Vamos para Lisboa agora. A5, sentido Cascais-Lisboa, com fila da Ribeira da Laje até a Miraflores, e na descida de Monsanto também. E C19, sentido Centro-Lisboa. Lisboa, fila do Cacém até à Amadora e novamente em Pinamanique. Segunda circular, neste momento, no sentido Benfica Aeroporto, há abrandamento das Torres de Lisboa até ao Campo Grande, e no sentido inverso, fila de Sacavém até à Encarnação e abrandamento no Campo Grande. Há um com abrandamento entre Valfigueira e a Bobadela. Há dois, fila a partir de Corroios até à Ponte, 25 de Abril.
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0: Mencita de Amália, a proposta que por aqui passou nos últimos minutos.
1: 22 minutos, precisamente, para as 8. Muito bom dia. Mais à frente teremos grande estádio. Espreitaremos as capas dos jornais nesta manhã de quinta-feira.
0: Certíssimo. E há pouco falámos em olhos castanhos. Pois bem, agora vamos atentar nas diferenças que podem ou não atentar no detalhe de caráter, de personalidade de cada um.

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0: Estranha Dança, Ana Sofia Varela, 7h46.
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0: Ora, outra dança, e entretanto vão sucedendo também as notícias, para variar, notícias de nomes que afinal estavam em cima da mesa, e afinal não podem estar em cima da mesa. E
2: sim,
0: afinal,
2: sim, sim.
0: Portanto, não sei muito
2: também,
0: bem como estamos nesta altura.
2: E também devo dizer, também a propósito das já vamos às capas dos jornais, mas falavas nisso, e a propósito também das fontes, das que são muito ricas na internet. Ah, e eu tenho esta fonte,
0: exato,
2: e eu não sei o quê,
0: exato.
2: E eu os, como se diz na internet, os fontanários.
0: Tudo a engarrafar.
2: É que sim. Muita gente falou de Ruben Amorim como quase certo no Benfica. Nenhum meio de comunicação social, é certo, tem que fazer justiça. Mas hoje em dia, como bem sabemos, a internet e as pessoas que falam na internet já têm um peso quase tão grande na cabeça das pessoas como os meios de comunicação social. E portanto, pois, parece que não. Mas vamos às capas. A bola. Amorim, não. Marco encaminhado. Benfica procura treinador para 2026-2027. Assessoria de Ruben Amorim esclarece o que o jornal A Bola avançou desde o mês passado. O treinador quer continuar no estrangeiro. No Sporting, meio campo em construção. Dombiá e Pedro Lima fechados. Anderson está quase. Não me imagino noutro clube. Aqui uma jura de amor, digo eu, de Francisco Farioli ao Futebol Clube do Porto. Aston Villa vence Liga Europa e dá esperança ao Sporting. Passamos agora para a capa do jornal Record. Mercadão, investimento está em 54 milhões e vai aumentar ainda. Dombiá fechado por 20 milhões mais 3 por objetivos. Falo, obviamente, do mercado do Sporting. Entretanto, Zalazar, o Uruguai, foi o primeiro reforço. Anderson pode estar a caminho e Pedro Lima fez exames ontem e assina até 2031. Isto tudo no que diz respeito ao mercado do Sporting. No Benfica, Mourinho gera estranheza, continua sem comunicar a decisão. Tem ido todos os dias ao Seixal e ainda não se despediu dos jogadores. Futebol do Porto, Samu quer antecipar regresso, prolonga recuperação no Olival. Principais destaques aqui em relação ao jornal Record e Bola. Passamos agora para o jornal O Jogo. Criativos e atrativos, Farioli explica a abordagem ao mercado para captar talento. Compreendi depressa a expressão contra tudo e contra todos. Clássico teve prolongamento na Assembleia Geral, isto a propósito aqui da Liga de Clubes. Dragões responderam com ironia às propostas de Alvalade. No Sporting, Dombiá é reforço, como já tínhamos dito, e no que diz respeito ao Benfica, Amorim só quer o estrangeiro.
0: Ora bem, então, mas espera lá, entretanto, pelos desportivos, não sei se constava, peço desculpa, agora estava aqui perdida para tentar encontrar este destaque que tinha visto logo pela fresca, na capa do Correio da Manhã. Os desportivos não mencionam o Paulo Fonseca? Ou mencionou e eu não me apercebi?
2: Eu tinha visto o Paulo Fonseca, mas não, nos três desportivos não foi mencionado.
0: Pronto.
2: Sei que o Correio da Manhã já avançou.
0: Exatamente.
2: Com esse nome
0: sim,
2: também.
0: Sim, sim, portanto, então nesta altura já temos variadíssimo. Portanto, sai um, entra o outro, não é? Não estivéssemos a falar de futebol.
2: Quero dizer, vamos lá.
0: Uma substituição.
2: Eu acho que tudo isto tem a ver com a maneira como se comunica, como se dá a informação.
0: Peço desculpa.
2: O Benfica pode estar, obviamente, neste momento ainda. Quer dizer, idealmente não estaria, porque já sabe que José Mourinho vai arrumar ao Real Madrid. Apesar de se apresentar todos os dias no Seixal. Óbvio.
0: E bem, tem lá amigos, com certeza.
2: E não é só isso, ainda é treinador do Benfica.
0: Exato.
2: Portanto, até é uma maneira do próprio Mourinho se proteger, se ele continua a ir ao local de trabalho.
0: Não fosse estar em cumprimento,
2: em
0: não
2: cumprimento.
0: É?
2: Sim, exatamente. E vai até ontem, estava lá bastante descontraído.
0: Com João Tralhão.
2: Com João Tralhão?
0: Sim.
2: Os sub-23, se não sou erro. Pronto,
0: Liga Revelação.
2: A Liga Revelação.
0: Não é
2: sim,
0: algo
2: sim,
0: assim. Sim.
2: E lá está, tranquilo, a assistir ao jogo. Agora a questão é, idealmente o Benfica poderia ter um alvo e já estar em negociações muito avançadas e quase a fechar. De qualquer das formas, haveria sempre uma altura qualquer do processo na procura de um novo treinador em que vários cenários estivessem em cima da mesa. Isso também não tem mal algum. Agora, muitas vezes o que é comunicado é outra coisa, é que vai ser este, já está tudo. Ou seja, o Benfica não pode estar em negociações avançadas com todos os treinadores, não é?
0: Ah, não!
2: É que não acredito. Agora, pode haver isso sim, contactos com. E geralmente isso até acontece, digo eu, não estou propriamente nos meandros do futebol, mas acontece comece com os empresários primeiro, ou seja, as primeiras abordagens pode ter com mais do que um ao mesmo tempo. Se estiver, ou seja, se como já se disse, e já nem vou falar do Ruben Amorim, mas se como já se disse, o Benfica está mesmo a fechar Marco Silva, então se está mesmo a fechar, não está a negociar com outros. Mas pronto.
0: Sabes qual é o maior
2: entretanto,
0: perigo
2: todos
0: nisso?
2: Todos os dias surge um nome novo.
0: O estar quase a fechar, sabes o que é que pode ser perigoso? Uma corrente de ar. Olha, se a pessoa apanha uma corrente de ar, pode não ser nada bom.
2: Duas coisas apenas.
0: Por menos pensei que tinhas acabado de receber mensagem das tuas fontes.
2: Não, das tuas fontes. Embora eu tenha dito em janeiro, na primeira semana deste programa, deste Bom Dia à Mala, que José Mourinho não continuava no Benfica.
0: É verdade.
2: Portanto, enfim,
0: com certeza.
2: Mas sabes que eu e Florentino Pérez somos do cá, lá.
0: O Romano, o Fabrício, não é?
2: Sim,
0: és
2: sim,
0: uma
2: sim.
0: espécie de Fabrício também,
2: sou uma espécie de Fabrício Romano. Que é uma autêntica estrela nas redes sociais. Lá está, as fontes. E depois há quem tente replicar o mesmo modelo.
0: Não, é citado, Fabrício Romano. É
2: citado? Sim. Mas é o que eu digo, depois há quem tente replicar o mesmo modelo, não é? Para ver se consegue ter o mesmo estatuto,
0: a mesma
2: projeção, até porque Fabrício Romano já está num ponto em que, para explicar, é um jornalista que antecipa-se geralmente às novidades do mercado de transferências, e ele já está num ponto em que ganha apenas com os posts do Instagram e do Twitter e por aí fora, ou seja, ele já ganha com o próprio trabalho nas redes sociais. Mas duas coisas muito rápidas. Primeiro, a Aston Villa ganhou a Liga Europa, isso é bom para o Sporting, principalmente se o Aston Villa ficar em quarto no campeonato inglês. E a propósito do Sporting, é verdade que está a ter um grande investimento, ou seja, é preciso ter dinheiro, coisa que o Sporting em tempos já houve ocasiões em que não tinha para investir. Portanto, é preciso ter dinheiro para fazer o investimento que está a fazer, mas é preciso também ter método, organização, alvos bem definidos e depois eficácia na abordagem aos reforços. Está a fazer um grande mercado e ainda estamos a meio de maio.
0: Ai, não é só gastar?
2: Não é só gastar.
0: Eu achei que era só, olha, vamos comprar mais este jogador.
2: Sem grandes telenovelas. E estamos, disse, a meio de maio. O mercado vai fechar no início de setembro.
0: O que me faz lembrar do Sporting do Porto ano passado, a preparar a sua época, que o fez muito bem,
2: sem
0: conversas cá para fora, sem confusões. E foi o que foi.
2: E atenção, e uma época, no caso de dar mérito ao trabalho de Farioli, mas em primeiro lugar até de André Villas-Boas, uma época em que o Porto decidiu, e lá está, o presidente assumiu isso, mudar tudo. A equipa é quase toda nova, o treinador é novo. Ou seja, o Porto tinha muita coisa para mudar, por decisão de André Villas-Boas. Mudou, sem alarido, sem conversas, e fez bem, e ganhou o campeonato.
0: E o resultado está à vista, nem mais.
1: Grande Estádio.

0: Ladrão, Cuca Roseta aqui em escuta nos últimos minutos nesta manhã de quinta-feira.
1: Mete os fones.
0: Olha, de repente fez-me lembrar aquelas substituições dos treinadores de bancada. Mete não sei quem, mete não sei quem, não é? Agora por momentos pensa nisso. Bom, ora, temos notícias para conferir à hora certa.
2: Qual é que é o, já vamos ao título.
0: Sim, vamos.
2: Qual é que é o expoente máximo para mim disso? De mete um determinado jogador. Qual é que foi o expoente máximo disso em toda a história?
0: Ah, foi o Mantorras. Claro, claro, como não, claro, claro. Como não ficou vincado, sei lá. Claro.
2: Ora bem, a alegria do povo. À hora certa temos as notícias, como disseste, e muito bem. Os reformados saem hoje à rua em todo o país, é uma das notícias que vamos ter por aqui. Logo depois, trânsito. Bom dia. Boa manhã, de quinta-feira.
0: Com certeza. E como Jorge Fernando diz e tão bem, chegou a hora. Chegou a hora, até porque já não se aproveita nada a esta hora. Portanto, vamos indo.

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2: Muito bom dia. O Conselho de Ministros aprova esta quinta-feira as mudanças na ação social no ensino superior. O Governo pretende implementar já as mudanças em 2026-2027. Haverá um regime transitório para que estudantes que já têm bolsa não sejam prejudicados. O valor médio das novas bolsas no ensino superior aumenta 926 €, ou seja, passa para 2.660 €, segundo o Jornal Público, que implicará um reforço do investimento na ação social de quase 80 milhões de euros dos atuais 144 para os 220 milhões. Os reformados saem hoje à rua em todo o país. O MURPI, Movimento Unitário de Reformados Pensionistas, promove esta quinta-feira um dia de indignação e protesto com tribunas públicas, concentrações e ações de rua, um protesto contra as políticas do governo. O movimento considera que os aumentos atribuídos às reformas continuam a ser insuficientes perante o agravamento do custo de vida e defende a necessidade de uma atualização intercalar urgente das pensões. As iniciativas decorrem em cidades como Lisboa, Porto, Coimbra, Braga, Santarém, Évora, Beja, Marinha Grande, São João da Madeira e Benevento. A principal ação nacional está marcada para as 15h junto à Assembleia da República em Lisboa. Os técnicos de emergência pré-hospitalar vão promover também hoje uma vigília contra as mudanças no INEM. É a primeira de várias ações de protesto contra as alterações previstas para o Instituto Nacional de Emergência Médica. Há mais de uma semana o Governo aprovou em Conselho de Ministros a nova lei orgânica do INEM. A Ministra da Saúde explicou que o Instituto vai passar a ter o estatuto jurídico do Instituto Público de regime especial para permitir maior flexibilidade, maior remuneração e um modelo de governação clínica que o atual não tinha. O Sindicato dos Técnicos de Emergência Pré-Hospitalar considera que o modelo apresentado não corresponde à refundação do INEM, mas antes a um processo de destruição e desmantelamento de um organismo vital para os portugueses. O protesto dos técnicos de emergência pré-hospitalar está marcado para as 10 da manhã em frente ao Ministério da Saúde em Lisboa. Os profissionais da educação das escolas do Conselho de Setúbal realizam também hoje uma manifestação pelas ruas da cidade para denunciar a falta de trabalhadores nas escolas, a sobrecarga laboral e aquilo que classificam como uma crescente degradação das condições da escola pública. O protesto foi convocado pelo STOP, Sindicato de Todos os Profissionais de Educação, e deverá culminar num plenário em frente à Câmara Municipal de Setúbal. A concentração está marcada para as 8h30 da manhã, junto à Escola Básica de Aranguês, de onde os participantes vão seguir em marcha até aos passos do Conselho. Os casamentos forçados aparecem pela primeira vez nas estatísticas da Comissão Nacional dos Direitos das Crianças e Jovens. A Comissão registrou no ano passado 54 casos de casamentos forçados, mantendo-se a violência doméstica como o principal motivo para aplicar medidas de proteção. Segundo o documento, as CPCG registaram mais de 94.700 processos em 2025, dos quais mais de 60 mil eram novos e quase 34.500 transitaram de anos anteriores. Há assim uma tendência estrutural de crescimento de 29% nos últimos 4 anos. O relatório assinala também um aumento das denúncias anónimas entre as tipologias de perigo mais frequentes. Continuam então a destacar-se a negligência e a violência doméstica, seguidas dos comportamentos de perigo e das situações relacionadas com o direito à educação. Quanto ao acolhimento familiar, apesar de um aumento face ao ano anterior, passou de 96 para 114 casos. Ainda assim, o número duplicou nos últimos 5 anos, segundo o documento. 44 dos ativistas da mais recente flotilha humanitária com destino até à faixa de Gaza, detidos por Israel, vão ser deportados para a Espanha esta quinta-feira. O anúncio é feito pelo Ministério dos Negócios Estrangeiros espanhol, citado pela agência Reuters, que esclarece que todos são espanhóis. Os ativistas vão voltar atrás, através, aliás, de um voo da Turquia, que deve partir por volta da 1 da tarde, hora de Portugal. Na flotilha encontravam-se 2 portugueses, que também foram detidos por Israel. O secretário de Estado das Comunidades, Emídio Sousa, em declarações à RTP, disse que o governo ainda não conseguiu falar com os 2 médicos portugueses. Ontem foi divulgado um vídeo onde se vê os ativistas detidos por Israel a serem forçados a ajoelhar-se e com as mãos presas atrás das costas. O primeiro-ministro português, Luís Montenegro, declarou ser uma situação absolutamente inaceitável. Portugal conta este ano com 73 praias zero poluição, distribuídas por 34 4 concelhos, menos 8 do que no ano passado. Em comunicado divulgado hoje, a Associação Zero destaca o município de Grândola com 6 praias sem contaminação microbiológica. Segue-se Porto Santo, na Madeira, com 5. Das praias do Norte, contam-se uma em Matosinhos e 3 em Viana do Castelo. Na região centro encontram-se as praias do Sabugal e de Moimenta da Beira. Na zona oeste, os municípios de Alcobaça e Torres Vedras contam com 4 praias cada um, seguindo-se Lourinhã com 2 e uma em Peniche. A região de Lisboa e Val do Tejo tem uma praia em Mafra e outra em Setúbal, e Sesimbra conta com 2. O Alentejo conta com 6 em Grândola, 4 em Algesur e 2 tanto em Odmira como em Santiago do Cacém. Já a Costa Algarvia tem 10 praias, 0 poluição. A informação está de regresso às 8h30. Até já.
3: Até já, Sofia. 8h07.
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3: Voltamos a espreitar o trânsito nesta manhã de quinta-feira. Pelo Porto, há um com fila do Noda A29 até à Rábida, VCI sentido a Rábida Freixo, com abrandamento entre a Rábida e Francos. Sentido inverso à fila do Freixo até à A3. Pela A20, à fila de A20 até ao Freixo. Avenida AEP com fila da Ponte de Lessa até à Rotunda AEP. E pela A3, à fila da A4 até à Circunvalação. Por Lisboa, na Marginal, há fila entre Oeiras e Caxias e na reta do Dafundo. Pela A5, à fila da Ribeira da Laje até Miraflores e na descida de Monsanto. IC19 com fila do Cacém até Penamanique. Segunda circular sentido Benfica Aeroporto com abrandamento das Torres de Lisboa até ao Campo Grande. Sentido inverso com fila de Sacavém até à Encarnação e do Relógio até ao Campo Grande. Pela A1 há demora entre Valfigueira e Sacavém. Pela A2 há fila a partir de Corroios.
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0: Aí cervical, António.
2: Devagar
0: com isto, António. Pois, atenção, fica zonzo. Cuidado. Lá está. Pronto.
2: Começa a ver. Eu quero dançar ao som do nosso indicativo.
0: Não, mas foste foi demasiada intensidade, António. Tens que ir devagarito.
2: Aliás,
0: queridíssimo ouvinte, é assim que devemos fazer. É devagarinho, a cabeça para um lado esquerdo, para o lado direito, mas devagar. António foi muito rápido, ficou zonzo. Pois.
2: Fiquei mesmo. O que é que se passa comigo?
0: Bom,
2: será a idade?
0: Pode não ser. Enquanto ele tenta recompor, vamos olhar a previsão do estado do tempo para esta quinta-feira. A previsão do IPMA fala num dia com céu pouco nublado, com vento fraco. Quanto a máximas, 25 graus para o Porto, 32 para Lisboa, 34 para Setúbal e 28 para Faro. Para outros números, podemos sempre olhar... coisas que não desanimam. Vamos olhar o relógio. Não fosse eu querer espreitar outras coisas que desanimam.
2: Sim.
0: Uma balança, uma conta.
2: Exatamente.
0: Um relógio. Fiquemos pelo relógio. Com
2: 12 minutos depois das 8. Muito bom dia.
0: Ora, muito bom dia.
2: Rua do Ouro? Por falar em contas,
0: haja alegria.
2: Daqui a pouco vamos ter Rua do Ouro.
0: Haja esperança. Rua do Ouro. Lá está. Pronto, outras perspectivas aqui se abrem também nesta manhã da rádio. Daqui a pouco, então, Sofia Simões de regresso para já. Fado dos estudantes, e eles que estão nesta altura precisamente a contar os dias para o final de mais um ano. Marco Rodrigues, agora no Bom Dia Amália.
2: Bom dia.
0: Boa quinta-feira.

0: 8:16.
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0: Altura então para conferir a informação económica com a Sofia Simões. Bom dia.
2: Muito bom dia. A Comissão Europeia divulga hoje as previsões económicas de primavera, as primeiras desde o início da guerra do Irão, causada pelos ataques norte-americanos e israelitas. As previsões atualizadas deverão refletir uma desaceleração do crescimento económico europeu este ano e no próximo, bem como maior pressão sobre a inflação, sobretudo através da energia e das cadeias de abastecimento. Os impactos orçamentais vão ser avaliados nas previsões económicas que vão ser divulgadas hoje pelo Executivo Comunitário pelas 10:30 da manhã, hora de Lisboa. Nas previsões económicas de outono, divulgadas em meados de novembro, o Executivo Comunitário estimou que o Produto Interno Bruto de Portugal avance 2,2% este ano, mantendo a projeção anterior, e 2,1% em 2027. O preço do cabaz alimentar monitorizado pela DECO desceu pela segunda semana consecutiva. De acordo com o comunicado da Entidade de Defesa do Consumidor, o cabaz composto por 63 produtos custa esta semana 258,83 euros, menos 1,58 euros do que na semana anterior. O custo do cabaz já tinha descido na semana passada, o que faz com que pela primeira vez se registre uma queda consecutiva este ano. Segundo a DECO, há um ano o mesmo cabaz era cerca de 20 euros mais barato. Se compararmos com o início de 2022, antes da invasão da Rússia à Ucrânia, o cabaz também era relativamente mais barato. O Conselho das Finanças Públicas publica esta tarde o relatório das contas públicas em relação ao ano passado. Em 2024, Portugal fechou o ano com um excedente orçamental de 0,7% do Produto Interno Bruto. No entanto, já em julho de 2025, o Conselho de Finanças Públicas alertava para os custos da orientação da política orçamental expansionista e os números do Plano de Recuperação e Resiliência que estavam aquém do esperado. O Banco de Portugal apresenta também hoje os dados da balança de pagamento, dados que permitem aferir a evolução das exportações, importações e fluxos de capital, e também divulga o relatório dos sistemas de pagamento. Já o Instituto Nacional de Estatística divulga as taxas de juros implícitas no crédito à habitação, referentes a abril. Em março, a taxa de juros nos contratos de crédito à habitação subiu para os 3,088%, aumentando 0,9 pontos base face a fevereiro. Também hoje, o Eurostat publica as estimativas do primeiro trimestre deste ano sobre vagas de emprego e custo do trabalho, bem como os dados sobre salários líquidos em 2025. No ranking europeu de salários, atualmente Portugal ocupa o 12º lugar, tendo sido ultrapassado pelo Chipre. A Bolsa de Valores de Lisboa está a negociar esta manhã em terreno positivo. O PSI subiu há pouco 0,08%.
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0: Voz de Lenita Gentil, aqui em Escuta nos Últimos Minutos, nesta manhã de quinta-feira.
1: Muito bom ouvir a Lenita Gentil, não te parece? 22 minutos depois das 8.
0: Estou sim, pouco sinal agora, o quê?
1: Foi pouco sinal agora.
0: Isso acontece.
1: Olha, é o Dia Mundial da Diversidade Cultural para o Diálogo e o Desenvolvimento e é também o Dia Internacional do Chá. Portanto, és rapariga para
0: beber chá. Por acaso agora tenho bebido muito chazinho, sim. Logo muito pela bem. Fresca, para não estar a fazer barulho com a máquina de café em casa às 5 da manhã. Achei que,
1: vais
0: pronto,
1: para o chá?
0: Calhar, sim, vai de chá para a frente.
1: É
0: muito, sim, é chá preto normal.
1: É chá preto? Ok,
0: sim,
1: normal.
0: Sim, muito pronto. Bem. Tenho uma catrafada deles, mas...
1: Já tem uma cafeína.
0: Pois claro.
1: Sim, olha, eu vou dizer-te que gosto de variados chás. Gosto daquele tradicional cidreira. Mas aquele com o qual eu me dou melhor, eu nem gosto muito do sabor, mas eu sei que de facto aquela coisa de acalmar, ele tem mesmo esse efeito em mim, que é o camomila. E eu nem sou assim tão fã do sabor quanto isso, mas vejo realmente que faz diferença.
0: Muito bem.
1: Ora bem,
0: posto isto,
1: ontem também alguém me disse que era o dia da abelha.
0: Olha, se não era.
1: Não, mas calma. Mas como eu não tenho a certeza disso, foi ontem. Entretanto, se de facto foi ontem, já passámos. Por isso, fica atento ao momento.
0: Não, só um bocadinho. Amanhã não sei se será esta, não sei. Vamos ouvir só um bocadinho. Aí vai a abelha.
1: Que maravilha! Vamos só ouvir o início?
0: Exato, só.
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0: Vai, Clemente!
1: Todos!

0: E agora?
1: O quê?
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0: Ora bem, não sabemos se de certeza foi ontem o dia da abelha ou não. No entanto, é sempre bom.
1: Foi sim, foi sim. Acabei de confirmar. Foi o Dia Mundial das Abelhas. Não estava ontem nas minhas informações. Passámos, mas fica aqui então esta nota.
0: Ficou a nota devidamente ilustrada a preceito com a proposta de Clemente. 8h25.
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0: Voz de Maura Aires aqui em Escuta nos Últimos Minutos, nesta manhã de quinta-feira, são 8:30.
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0: Síntese informativa com Sofia Simões, bom dia.
2: Muito bom dia. 44 dos ativistas da mais recente flotilha humanitária com destino até à faixa de Gaza, detidos por Israel, vão ser deportados para a Espanha esta quinta-feira. O anúncio é feito pelo Ministério dos Negócios Estrangeiros espanhol, citado pela agência Reuters, que esclarece que todos são espanhóis. Os reformados saem hoje à rua em todo o país. O MURPI, Movimento Unitário de Reformados Pensionistas, promove esta quinta-feira um dia de indignação e protesto com tribunas públicas, concentrações e ações de rua. Um protesto contra a políticas do Governo. O Conselho de Ministros aprova esta quinta-feira as mudanças na ação social no ensino superior. O valor médio das novas bolsas no ensino superior aumenta 926 euros, ou seja, passa para 2.660 euros, segundo o Jornal Público. Os técnicos de emergência pré-hospitalar vão promover hoje uma vigília contra as mudanças no INEM. É a primeira de várias ações de protesto contra as alterações previstas para o Instituto Nacional de Emergência Médica. Os profissionais da educação das escolas do Conselho de Setúbal realizam também hoje uma manifestação pelas ruas da cidade para denunciar a falta de trabalhadores nas escolas, a sobrecarga laboral e aquilo que classificam como uma crescente degradação das condições da escola pública. O protesto foi convocado pelo STOP, Sindicato de Todos os Profissionais da Educação, e deverá culminar num plenário em frente à Câmara Municipal de Setúbal. Os casamentos forçados aparecem pela primeira vez nas estatísticas da Comissão Nacional dos Direitos das Crianças e Jovens. A Comissão registrou no ano passado 54 casos de casamentos forçados, mantendo-se a violência doméstica como o principal motivo para aplicar medidas de proteção. Portugal conta este ano com 73 praias zero a poluição distribuídas por 34 concelhos, menos 8 do que no ano passado. Em comunicado divulgado hoje, a Associação Zero destaca o município de Grândola com 6 praias sem contaminação microbiológica, segue-se Porto Santo na Madeira com 5. Estas e outras notícias a desenvolver às 9. Até já.
0: E hoje era um bom dia para um mergulho. Obrigada, Sofia. Até já. 8:32.
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0: Acabei de acrescentar R's onde eles não existem, quem nunca? António?
3: António, parece-me bem. É sempre bom ter mais uma letra.
0: Hoje, pois,
3: pessoa,
0: não sei.
3: Há
0: quem ambiciona acrescentar duas antes do nome, não é? Doutor?
3: Doutor?
0: Doutor, há quem ambicione juntar essas duas. Portanto,
3: E às vezes três.
0: Acrescentamos as letras. Engenheiro, com certeza. Acrescentamos letras onde bem nos aprover. Pronto, António.
3: Que letra eu te acrescentaria?
0: Deixa estar, já tenho muitas letras.
3: É verdade.
0: Não
3: então, pronto, ficas assim.
0: Muito obrigada.
3: Vamos ao Porto. A1, fila do nó da A29 até à Rábida, VCI sentido da Rábida Freixo, com fila entre a Rábida e Bessa Leite. No sentido contrário, a fila vai do Freixo até à A3. A20, fila de A20 até ao Freixo, na Avenida AEP, à fila da Ponte de Lessa até à VCI. E no sentido inverso, fila da Rotunda AEP até à A4, devido a um acidente. Na A3, fila da A4 até à Circunvalação. Passamos para Lisboa agora, marginal, com fila entre Oeiras e Caxias e na reta do Dafundo. A5, sentido Cascais-Lisboa, com fila da Ribeira da Laje até a Miraflores e na descida do Monsanto. E C19, sentido Sintra-Lisboa, com fila do Cacém até Pinamanique. Segundo circular, sentido Benfica-Aeroporto. Há abrandamento das Torres de Lisboa até ao Campo Grande e, no sentido inverso, fila de Sacavém até ao Campo Grande. A1, com abrandamento entre Valfigueira e Sacavém. A2, fila a partir de Corroios até à Ponte 25 de Abril. E é tudo. Bom dia. Boa viagem.
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0: Ai, Chico Chico, a voz de Amália. E, ai, Chico Chico, lembra Tico Tico. Tico Tico no fubá, escutámo-lo ontem a propósito do passatempo que efetuámos ontem. E, entretanto, hoje vamos ter novo passatempo, não é, António?
1: Vamos sim. Gosta de João Baião?
0: Então não gosto, querido João Baião.
1: Então vamos ter bilhetes para oferecer para Baião de Oxigênio no Teatro Tivoli, mas não é agora.
0: Não é agora, nem o passatempo, nem o próprio acontecimento.
1: Não, não é agora. Não. Nem...
0: O espetáculo acontece.
1: O espetáculo não vai acontecer agora às 9, vai acontecer às 9 da noite do dia de hoje. Uhum. Mas esteja atento à próxima hora de Bom Dia Amália. Muito atento.
0: Atento e pertinho do telefone.
1: Claro, para
0: pertinho
1: poder ligar, mas não é agora.
0: Não é?
1: Não é
0: agora. Pode ligar agora para dar os bons
1: Sim,
0: dias,
1: para dar
0: não
1: os bons
0: é?
1: Dias, mas passa tempo apenas na próxima hora.
0: Com certeza.
1: Entretanto, mais à frente teremos Viver a Saudade com Luís Montes.
0: Para já, temos Viravoltas.
1: Olha.
0: Ricardo Ribeiro.
1: Belíssima proposta, bom dia.
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0: reviravoltas, Ricardo Ribeiro aqui em Escuta nos Últimos Minutos, nesta manhã de quinta-feira.
1: Beijinhos à Maria do Céu, que acabou de nos ligar. Por acaso não me lembro bem de onde é que ela me liga, não anotei, peço desculpa, mas também uma outra Maria tinha ligado antes.
0: Demolite.
1: As duas muito simpáticas e a dizerem que gostam muito de nos ouvir. Pode-se dizer
0: obrigada.
1: Assim, não parece...
0: Não, acho que não, acho que não. Obrigada.
1: Nós agradecemos muito por esse carinho.
0: Sim.
1: Um grande beijinho para
0: beijinho.
1: As duas e um bom dia.
0: Obrigada. 8h42, daqui a pouco conferimos Viver a Saudade, edição de Luís Montes.
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1: 15 minutos para as 9. Está na hora Viver a Saudade, de rubrica de Luís Montes.
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9: Vamos viver a saudade num dos bairros mais típicos de Lisboa, o bairro da Madragoa. O advogado e letrista José Maria Galhardo compôs este fado para a voz de Lucília do Carmo, que afirma com toda a autoridade que é ali, na Madragoa, que mora a saudade.

0: Lucília do Carmo hoje em Escuta no Viver a Sousada, edição de Luís Montes. Escutámos Madragoa. Estamos a 10 minutos das 9 e, meu caro António, sabes o que é que vai acontecer a seguir?
1: O que é que vai acontecer, Catarina?
0: Vamos, se tudo correr bem, vamos escutar a voz de Valéria.
1: Olha,
0: como se fosse uma flor.
1: Parece muito bem.
0: Letra de quem?
1: Gostamos muito de ouvir a Valéria. Letra de quem?
0: Helder Moutinho.
1: Os primeiros convidados deste programa.
0: Para.

0: Ora, muito bom dia, boa quinta-feira. Estamos a quantos minutos das 9, meu caro?
1: Estamos neste momento a 5 minutos das 9, bom dia. E à hora certa temos as notícias. 44 dos ativistas da mais recente flotilha humanitária com destino até à faixa de Gaza foram detidos por Israel e vão ser deportados para a Espanha esta quinta-feira. É uma das notícias que vamos ter por aqui, também trânsito.
0: Também passa tempo
1: depois das nove.
0: Vamos ter, claro.
1: Ao longo da hora das 9, não vamos divulgar já o horário específico, mas fique atento, teremos um passatempo, vamos oferecer bilhetes para o teatro.
0: Muito bem.
1: Entretanto, até às 9.
0: Olha, entretanto, até às 9, momento beleza, oração ao tempo.
1: Olha.
0: António Zambujo.
1: Tema fantástico.
0: Com Caetano Veloso. Boa quinta-feira.

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0: 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São 9 horas. 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
1: Edição de Sofia Simões, bom dia.
2: Muito bom dia. Os dois ativistas portugueses da mais recente flotilha humanitária com destino até à faixa de Gaza, detidos por Israel, deverão ser deportados esta quinta-feira. O Ministério dos Negócios Estrangeiros disse hoje à agência Lusa que está previsto que os dois cidadãos portugueses sejam deportados hoje para Portugal via Turquia. As famílias já foram informadas pelo Ministério tutelado por Paulo Rangel. Sobre o vídeo ontem divulgado, onde se vê os ativistas detidos por Israel a serem forçados a ajoelhar-se e com as mãos presas atrás das costas, o primeiro-ministro português, Luís Montenegro, declarou de ser uma situação absolutamente inaceitável. Também hoje, 44 dos ativistas espanhóis vão ser deportados para a Espanha. O anúncio é feito pelo Ministério dos Negócios Estrangeiros espanhol, citado pela agência Reuters. Os ativistas vão voltar também através de um voo da Turquia, que deve partir por volta da 1 da tarde, hora de Portugal. Os reformados saem hoje à rua em todo o país. O MURPI, Movimento Unitário de Reformados Pensionistas, promove

0: esta quinta-feira um dia de indignação e protesto com tribunas públicas, concentrações e ações de rua, um protesto contra as políticas do governo. O movimento considera que os aumentos atribuídos às reformas continuam a ser insuficientes perante o agravamento do custo de vida e defende a necessidade de uma atualização intercalar urgente das pensões. As iniciativas decorrem em cidades como Lisboa, Porto, Coimbra, Braga, Santarém, Évora, Beja, Marinha Grande, São João da Madeira e Benavente. A principal ação nacional está marcada para as 3 da tarde, junto à Assembleia da República em Lisboa. O Conselho de Ministros aprova esta quinta-feira as mudanças na ação social no ensino superior. O Governo pretende implementar já as mudanças em 2026-2027. Haverá um regime transitório para que estudantes que já têm bolsa não sejam prejudicados. O valor médio das novas bolsas no ensino superior aumenta 926 euros, ou seja, passa para 2.660 euros, segundo o Jornal Público, que implicará um reforço do investimento na ação social de quase 80 milhões de euros, dos atuais 144 para os 220 milhões. Os técnicos de emergência pré-hospitalar vão promover hoje uma vigília contra as mudanças no INEM. É a primeira de várias ações de protesto contra as alterações previstas para o Instituto Nacional de Emergência Médica. Há mais de uma semana, o Governo aprovou em Conselho de Ministros a nova lei orgânica do INEM. A Ministra da Saúde explicou que o Instituto vai passar a ter o estatuto jurídico de Instituto Público de Regime Especial para permitir maior flexibilidade, maior remuneração e um modelo de governação clínica que o atual não tinha. O Sindicato dos Técnicos de Emergência Pré-Hospitalar considera que o modelo apresentado não corresponde à refundação do INEM, mas antes a um processo de destruição e desmantelamento de um organismo vital para os portugueses. O protesto dos técnicos de emergência pré-hospitalar está marcado para as 10 da manhã em frente ao Ministério da Saúde em Lisboa. Já os profissionais da educação das escolas do Conselho de Setúbal realizam também hoje uma manifestação pelas ruas da cidade para denunciar a falta de trabalhadores nas escolas, a sobrecarga laboral e aquilo que classificam como uma crescente degradação das condições da escola pública. O protesto foi convocado pelo STOP, Sindicato de Todos os Profissionais de Educação, e deverá culminar num plenário em frente à Câmara Municipal de Setúbal. Os casamentos forçados aparecem pela primeira vez nas estatísticas da Comissão Nacional dos Direitos das Crianças e Jovens. A Comissão registrou no ano passado 54 casos de casamentos forçados, mantendo-se a violência doméstica como o principal motivo para aplicar medidas de proteção. Segundo o documento, as CPCJ registaram mais de 94.700 processos em 2025, dos quais mais de 60 mil eram novos e quase 34.500 transitaram de anos anteriores. Há assim uma tendência estrutural de crescimento de 29% nos últimos 4 anos. O relatório assinala também um aumento das denúncias anónimas entre as tipologias de perigo mais frequentes. Continuam a destacar-se a negligência e a violência doméstica, seguidas dos comportamentos de perigo e das situações relacionadas com o direito à educação. Quanto ao acolhimento familiar, apesar de um aumento face ao ano anterior, passou de 96 para 114 casos. Ainda assim, o número duplicou nos últimos 5 anos, segundo o documento. A informação está de regresso às 9h30. Até já.
1: Até já, Sofia. 9h04. Olhamos o trânsito já a seguir.
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1: E por aqui seguimos rumo ao Porto, A1 com fila do nó da A29 até à Rábida, VCI sentido a Rábida Freixo com fila entre a Rábida e Francos, sentido inverso com fila do Freixo até à A3, A20 com fila de A20 até ao Freixo, Avenida AEP com fila da Ponte de Leça até à VCI, sentido inverso com fila da Rotunda AEP até à A4 e pela A3 à fila da A4 até à VCI. Por Lisboa, marginal, com fila entre Oeiras e Caxias e na descida da Cruz Quebrada. Pela A5, a caminho de Lisboa, à fila da Ribeira da Laje até Queijas, devido a acidente, e também com fila na descida de Monsanto, no sentido inverso, conto com demora de Linda a Velha até Oeiras. IC19, com fila do Cacém até Pinamanique, segunda circular, sentido Benfica a Aeroporto, com abrandamento das Torres de Lisboa até ao Campo Grande, sentido inverso, com fila da Encarnação até ao Campo Grande. Pela A1, conto com demora entre Valfigueira e Sacavém, e pela A2, há fila ainda a partir de Corroios.
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3: mal-aventurado. Atenção, mal-aventurado, segunda vez.
4: Pode ser, faz favor.
3: Já está a gravar.

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1: Bom dia, mais uma hora de Bom Dia Amália, 10 minutos depois das 9. Catarina, calor e sol.
2: Eu achei que ias por aí fora, deixa eu ir, deixa eu ver onde é que ele vai.
1: Não, eu ia por aí fora, mas lembrei-me, quem melhor do que a Catarina para me dar conta da previsão do tempo?
2: Tantas pessoas. Bom, mas não estando mais ninguém disponível, portanto, quinta-feira, 21 de maio, um dia com poucas nuvens, com algum calor em perspectiva. Lisboa espera 32 graus de máxima, Setúbal 34, um pouco menos quente no Grande Porto, mas o esse está sempre a ferver. 25 graus de máxima para o Porto, 28 para Faro. Portanto, agora, e a propósito de estar a ferver?
1: O que é que é?
2: Lá vai Lisboa.
1: Ah,
2: Carminho.
1: Bela proposta.

0: Entretanto, lá vai Lisboa e lá vamos nós também.
1: E depois da nossa passagem pelo mercado do bulhão no Porto...
2: Alô, olá, Tom. Catarina. E já estou aqui entre legumes, com muita coisa, com bom aspecto.
3: Para levar um coração, ou grelhos com bonavista, que tenho.
1: 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Dia 28 de maio, entre as 7 e o meio-dia, vamos estar em direto a partir do mercado de Campo de Ourique, um dos mais antigos mercados na cidade de Lisboa. Venha ter connosco.
0: É já na próxima semana, dia 28, vamos estar com a nossa manhã em direto a partir do mercado de Campo de Ourique e vamos ter alguns convidados connosco, alguns já confirmados, mais nomes a anunciar brevemente.
4: Não resisti.
0: Bom, e vamos ter Praça da Alegria também a acontecer por lá, portanto, o convite está feito, vá ter connosco então também na próxima semana, se puder, dê até lá um saltinho, diga-nos olá. Para já, seguimos precisamente com um dos nomes que se vai juntar a nós nesta manhã, Pedro Moutinho. Ele que vai por lá estar com Hélder Moutinho, vai ter connosco no Bom Dia Amália, sendo que Pedro Moutinho traz-nos longe de ti para os próximos minutos.
4: Mas estamos bem perto, Catarina.
0: Pertinho, cada
4: bem
0: vez perto. Mais perto.
4: E daqui a pouco, a Praça da Alegria.
0: Da Praça da Alegria.

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2: Hoje vamos para a anedota.
3: Vamos para a
2: anedota. Embora Catarina Pereira tenha partilhado comigo um bonito insólito também, mas que
3: ficará por outra altura.
2: Uma anedota daquelas típicas tradicionais. Um senhor procurava um ortopedista porque andava há muito tempo com dores. No prédio onde ficava o consultório médico havia também uma firma de advogados. O senhor entra, por engano, no escritório de advogados. E o advogado perguntou: em que posso ajudá-lo? Olha, estou com uma dor aqui no joelho esquerdo que você nem imagina. Isto disse o senhor.
3: Sim, sim, pois.
2: Queixou-se.
3: O queixoso?
2: Entretanto, o advogado: eu acho que o senhor se enganou no gabinete. Eu sou formado em direito. E o senhor responde: mas agora há médicos para cada joelho.
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0: Para trás, Madalena Iglesias, aqui também em memória, nesta manhã de quinta-feira, pelo seu bairro. Ai, o seu bairro alto.
1: Como é que é
0: Ai,
1: possível?
0: Como é que
1: tu
0: é
1: já estás a pensar?
0: Já ia tão lançada.
1: Eu tenho dois amores.
0: Nossa, sim, pois.
1: Que nada são iguais. Um, apesar de ser um programa muito aprazível, o outro ganha por ter o António. 21 minutos depois das 9, bom dia, boa quinta-feira. Catarina, é o que é? É o que é?
0: Não, sabes o que é? Eu ter dois amores e ter um neurónio só e não funciona muito bem.
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0: Está a voz de Camané aqui nos últimos minutos, nesta manhã de quinta-feira, neste seu Bom Dia, Amália. Muito bom dia.
1: Muito bom dia. Daqui a pouco teremos uma síntese da informação, teremos também o trânsito. Se está na estrada a ouvir a rádio, Amália, tenha todo o cuidado e também tenha paciência em alguns casos. Até lá, entretanto,
0: olha,
1: ficaremos...
0: parece-me um propósito, porque há toda, de vez em quando, assim, alguma inconstância também, não é? A nível da calma ou da falta dela,
1: okay.
0: Que vai pautando também o microfone aberto e microfone fechado.
1: Exato, exato.
0: Portanto, nome de mulher, Stereossauro com Ana Magalhães, agora na sua Rádio Amália.

0: São 9:30.
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0: Síntese informativa com Sofia Simões. Bom dia.
2: Muito bom dia. Os dois ativistas portugueses da mais recente flotilha humanitária com destino até à faixa de Gaza detidos por Israel deverão ser deportados esta quinta-feira. O Ministério dos Negócios Estrangeiros disse hoje à agência Lusa que está previsto que os dois cidadãos portugueses sejam deportados hoje para Portugal via Turquia. As famílias já foram informadas pelo Ministério, tutelado por Paulo Rangel. Também hoje 44 dos ativistas espanhóis vão ser deportados via Turquia. O anúncio é feito pelo Ministério também dos Negócios Estrangeiros espanhol, citado pela agência Reuters. O Conselho de Ministros aprova esta quinta-feira as mudanças na ação social no ensino superior. O valor médio das novas bolsas no ensino superior aumenta 926 euros, ou seja, passa para 2.660 euros, segundo o Jornal Público. Os técnicos de emergência pré-hospitalar vão promover esta manhã em frente ao Ministério da Saúde em Lisboa uma vigília contra as mudanças no INEM. É a primeira de várias ações de protesto contra as alterações previstas para o Instituto Nacional de Emergência Médica. Os reformados saem hoje à rua em todo o país. O MURPI, Movimento Unitário de

0: Formados Pensionistas promove esta quinta-feira um dia de indignação e protesto com tribunas públicas, concentrações e ações de rua. Um protesto contra as políticas do governo. Os casamentos forçados aparecem pela primeira vez nas estatísticas da Comissão Nacional dos Direitos das Crianças e Jovens. A Comissão registrou no ano passado 54 casos de casamentos forçados, mantendo-se a violência doméstica como o principal motivo para aplicar medidas de proteção. Portugal conta este ano com 73 praias zero poluição, distribuídas por 34 concelhos, menos 8 do que no ano passado. Em comunicado divulgado hoje, a Associação Zero destaca o município de Grândola, com 6 praias sem contaminação microbiológica, segue-se Porto Santo na Madeira com 5. Estas e outras notícias a desenvolver às 10, até já.
1: Eu, por momentos, quando fiz esta pausa, eu achei que era para fazermos Portugal! Achei, já a caminho, não é?
2: Já estás a caminho do Mundial?
1: Eu sei, pois, caminho exato. Ela, Portugal, deu.
0: Falta muito tempo, não é?
1: Queres ver que é? Pronto.
0: Aqui, vamos ao México.
1: Vamos equipar, vamos já equipar
2: acaso,
1: a rigor.
2: Quando é que começa o Mundial? Não sei.
0: Em junho, 19 de junho, não sei se é 19, não tenho a certeza.
1: Mas, pronto, entretanto, António Vieira vai tentar apurar, de facto, a data de início. Está a conseguir o apuramento. O outro apuramento já foi efetivado, não é? Este tipo de apuramento é coisa que demora um bocadito mais. Se calhar deixamos depois para...
2: Sim. Quinta-feira, 11 de junho.
1: Ai, 11 de junho. 11.
2: Atenção, 11. O primeiro jogo da competição.
1: Da competição, com certeza. Pronto,
0: não falha por muito.
1: Ainda vamos a tempo. E, não é? Nota que ainda vamos muito
0: ainda
1: a tempo.
0: Ainda temos a banhar o avião, ainda, não é?
1: Pronto, também. Se formos a pé, também é capaz de ainda dar. Não sei se dá tempo. Se calhar já não dá tanto tempo assim,
0: neste,
1: não é? 11 de junho é fazer as contas. Estamos
2: bem,
1: a quantos?
2: Sei.
1: Não interessa.
0: A pé não pode vir, só se for.
1: Não. Então, pois, então, mas vamos a pé, depois barquito e depois, depois,
0: okay,
1: claro. Bom, obrigada, Sofia. Até já.
2: Até já.
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1: É lá feedback e depois há feedback.
2: Ficamos por... Este foi um senhor...
1: Este foi um feedback que se faz favor.
2: Este foi um senhor,
1: uma coisa inovadora.
2: Olha, vamos para mais perto, para o Porto. Há um fila do nó da A29 até à Rábida, VCI sentido a Rábida Freixo, com fila entre a Rábida e Francos, e no sentido contrário, fila do Freixo até à A3. Avenida, ou melhor, A20 com fila de Vintes até ao Freixo, assim aqui. Na Avenida AEP, fila da Ponte Leste até à VCI, e na A3, fila da A4 até à VCI. Marginal com fila entre Oeiras e Cruz Quebrada, A5 sentido Cascais Lisboa, fila da Ribeira da Laje até Queijas, devido a um acidente, e novamente fila na descida do Monsanto, sentido inverso, com fila de Linda Velha até Oeiras. IC19, sentido Sintra-Lisboa, com fila do Cacém até Pinamanique. Segundo circular, sentido Benfica-Aeroporto, tem abrandamento das Torres de Lisboa até ao Campo Grande, e no sentido inverso, fila do Relógio até ao Campo Grande. A1, com abrandamento entre Valfigueira e Sacavém, e também na A2, fila a partir de Corroios até à Ponte 25 de Abril. Bom dia, boa viagem.
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0: O carapau e a sardinha, a voz de Amália, quem escuta nos últimos minutos. Ora, e nos próximos, meu caro António?
1: Como tínhamos prometido na última hora, vamos ter mesmo passatempo para o espetáculo Baião de Oxigênio, espetáculo de João Baião, no Teatro Tivoli. 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
0: Ora bem, e eu acho que condiz precisamente com João Baião. Viver a mil. Joana Mendoeira, em escuta neste Bom Dia, Amália.

0: nunca. Viver a mil, Joana Amendoeira. Mas uma pausa que também se impõe, por exemplo, para a cultura, Baião de Oxigênio.
1: Baião de Oxigênio, estive ali mais logo o espetáculo de João Baião, ligo 21010-5740, 21010-5740.
0: A valer então entradas duplas ainda para poder assistir
1: ainda
0: a este espetáculo
1: algumas.
0: Mais logo. Pronto, é fácil? É barato?
1: Fácil.
0: E neste caso dá milhões de risadas ao longo
1: bem.
0: De todo o espetáculo. Pronto, 9h42, enquanto liga e não liga, vamos a contas e daqui a pouco conferimos mais uma das escolhas de Pedro Marcos Lopes, comentador político, para os Fatos da Minha Vida.
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7: Por acaso vou alterar aqui a minha ordem e vou pôr o menor. É um menor, óbvio, e é o fado menor. Cantado pela Ana Moura. É a única fadista nova, que já não é nova, que eu trago. Vi, há umas que eu gosto imenso de novas. Eu adoro Teresinha Landeiro. Acho que Teresinha Landeiro. No outro dia lhe mandei uma mensagem, ela desprezou-me um bocadinho, mas depois agradeceu. Porque eu gosto imenso dela, mas há outras que eu gosto muito, da Carolina, que também já não é nova. Alô, velha. Vai ficar zangada, mas pronto. Que canta lindamente, lá está. A Carolina, que há bocado também dizia, que tem uma voz notável, que anda a fazer outras coisas sem ser fado, mas que eu ouço aquilo, ela a cantar, e aquilo...

0: Fado Menor, a voz de Ana Moura, a escolha de Pedro Marques Lopes para Os Fados da Minha Vida, para escutar a conversa na íntegra, sexta-feira, depois das 10 da noite, repete no domingo, depois da 1 da tarde. Vamos a caminhos às 10, nesta manhã de quinta-feira. Ora, precisamente, o relógio marca, António...
1: 10 para as 10.
0: 10 para as 10.
1: Muito bom dia.
0: Em contagem decrescente também para o concerto que vai acontecer mais logo em Oeiras, está a queridíssima Helena Sarmento.
2: Olá, o meu nome é Helena Sarmento, sou cantora e fadista e venho convidar os queridos ouvintes da Rádio Amália a estarem presentes no meu espetáculo Tanto Mar, no dia 21 de maio, às 21h30, no Teatro Independente de Oeiras. Vai ser uma celebração da ponte poética entre Portugal e o Brasil, entre o fado e a música tradicional brasileira. Vai ter fados tradicionais também, temas autorais, poesia e outras surpresas. Os bilhetes estão disponíveis na Ticketline e também na bilheteira do teatro. Conto com vocês e até já. Vai ser bonita a festa, pá.
0: Ora, e a propósito de ponte...

0: E estamos assim praticamente no final do Bom Dia Amália de hoje, a 4 minutos das 10.
1: À hora certa temos as notícias, os dois ativistas portugueses da mais recente flotilha humanitária com destino até à faixa de Gaza, detidos por Israel, deverão ser deportados esta quinta-feira. Esta é uma das notícias que vamos ter por aqui com a Sofia Simões, também trânsito depois e Bairro Alto até ao meio-dia. E agora, neste fecho de Bom Dia Amália, diretamente para Gondomar, para o ouvinte simpático, que ligou há pouco a dar conta do seu gosto pela voz de Carlos do Carmo, vamos ficar para o fecho e com esse abraço especial, precisamente,
0: até
1: com a voz de Carlos do Carmo.
0: Carlos do Carmo com o Fado da Saudade.

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1: Edição de Sofia Simões, bom dia.
2: Muito bom dia. Os dois ativistas portugueses da mais recente flotilha humanitária com destino até à faixa de Gaza, detidos por Israel, deverão ser deportados esta quinta-feira. O Ministério dos Negócios Estrangeiros disse hoje à agência Lusa que está previsto que os dois cidadãos portugueses sejam deportados hoje para Portugal via Turquia. As famílias já foram informadas pelo Ministério tutelado por Paulo Rangel sobre o vídeo ontem divulgado onde se vê os ativistas detidos por Israel a serem forçados a ajoelhar-se e com as mãos presas atrás das costas. O ministro português declarou ser uma situação absolutamente inaceitável. Também hoje, 44 dos ativistas espanhóis vão ser deportados para a Espanha. O anúncio é feito pelo Ministério dos Negócios Estrangeiros espanhol, citado pela agência Reuters. Os ativistas vão voltar também através de um voo da Turquia que deve partir por volta da 1 da tarde, hora de Portugal. O Conselho de Ministros aprova esta quinta-feira as mudanças na ação social no ensino superior. O governo pretende implementar já as mudanças em 2026-2027. Haverá um regime transitório para que estudantes que já tem bolsa.

0: não sejam prejudicados. O valor médio das novas bolsas no ensino superior aumenta 926 euros, ou seja, passa para 2.660 euros, segundo o Jornal Público, o que implicará um reforço do investimento na ação social de quase 80 milhões de euros, dos atuais 144 para os 220 milhões. Os técnicos de emergência pré-hospitalar vão promover hoje uma vigília contra as mudanças no INEM. É a primeira de várias ações de protesto contra as alterações previstas para o Instituto Nacional de Emergência Médica. Há mais de uma semana, o Governo aprovou em Conselho de Ministros a nova lei orgânica do INEM. A Ministra da Saúde explicou que o Instituto vai passar a ter o estatuto jurídico de Instituto Público de Regime Especial para permitir a maior flexibilidade, maior remuneração e um modelo de governação clínica que o atual não tinha. O Sindicato dos Técnicos de Emergência Pré-Hospitalar considera que o modelo apresentado não corresponde à refundação do INEM, mas antes a um processo de destruição e desmantelamento de um organismo vital para os portugueses. O protesto dos técnicos de emergência pré-hospitalar está marcado para esta hora em frente ao Ministério da Saúde em Lisboa. Os reformados saem também hoje à rua em todo o país. O MURPI, Movimento Unitário de Reformados Pensionistas, promove esta quinta-feira um dia de indignação e protesto com tribunas públicas, concentrações e ações de rua. Um protesto contra as políticas do governo. O movimento considera que os aumentos atribuídos às reformas continuam a ser insuficientes perante o agravamento do custo de vida e defende a necessidade de uma atualização intercalar urgente das pensões. As iniciativas decorrem em cidades como Lisboa, Porto, Coimbra, Braga, Santarém, Évora, Beja, Marinha Grande, São João da Madeira e Benavente. A principal ação nacional está marcada para as 3 da tarde junto à Assembleia da República em Lisboa. Os casamentos forçados aparecem pela primeira vez nas estatísticas da Comissão Nacional dos Direitos das Crianças e Jovens. A Comissão registou no ano passado 54 casos de casamentos forçados, mantendo-se a violência doméstica como principal motivo para aplicar medidas de proteção. Segundo o documento, as CPCJ registaram mais de 94.700 processos em 2025, dos quais mais de 60 mil eram novos e quase 34.500 transitaram de anos anteriores. Há sim uma tendência estrutural de crescimento de 29% nos últimos 4 anos. O relatório assinala também um aumento das denúncias anónimas. Entre as tipologias de perigo mais frequentes continuam a destacar-se a negligência e a violência doméstica, seguidas dos comportamentos de perigo e das situações relacionadas com o direito à educação. Quanto ao acolhimento familiar, apesar de um aumento face ao ano anterior, passou de 96 para 114 casos. Ainda assim, o número duplicou nos últimos 5 anos, segundo o documento. Portugal conta este ano com 73 praias zero poluição, distribuídas por 34 concelhos, menos 8 do que no ano passado. Em comunicado divulgado hoje, a Associação Zero destaca o município de Grândola com 6 praias sem contaminação microbiológica, segue-se Porto Santo na Madeira com 5. Das praias do Norte contam-se 1 em Matosinhos e 3 em Viana do Castelo. Na região centro encontram-se as praias de Sabugal e de Moimenta da Beira. Na zona oeste, os municípios de Alcobaça e Torres Vedras contam com 4 praias cada um, seguindo-se Lourinhã com 2 e 1 em Peniche. A região de Lisboa e Val do Tejo tem 1 praia em Mafra e outra em Setúbal, e Sesimbra tem 2. O Alentejo conta com 6 em Grândola, 4 em Algesur e 2 tanto em Odmira como em Santiago do Cacém. A Costa Algarvia tem já 10 praias zero poluição. A informação está de regresso às 11. Até já.
1: Até já, Sofia, 10:05.
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1: Voltamos então a espreitar o trânsito pelo Porto, na 1 à fila de Santo Ovídio até à Rábida. Vê-se aí sentido a Rábida Freixo com fila entre a Rábida e Francos. No sentido inverso, à fila do Freixo até à 3. Pela Avenida AEP, à fila da Ponte de Lessa até à VCI. E pela A3, à fila da A4 até à VCI. Por Lisboa, na Marginal, à fila entre Passo de Arcos e Cruz Quebrada. Na A5, a caminho de Lisboa, conte com demora da Ribeira da Laje até Queijas e também com fila na descida de Monsanto. A caminho de Cascais, conto também com demora de Miraflores até Linda Velha. Pelo IC19, há lentidão de Terceira até a Amadora e fila em Pinamanique. Segunda circular, sentido Benfica Aeroporto, com abrandamento no Campo Grande. No sentido inverso, há fila à passagem pela Encarnação. Na A1, conto com demora ainda entre Valfigueira e Sacavém. E na A2, a fila está a partir de Corroios.
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0: Alienas, boas-vindas ao passeio de hoje por aqui mesmo.
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0: É pelo seu Bairro Alto que seguimos até bem perto do meio-dia. Seja bem-vindo, boa quinta-feira. Seguimos com Teresinha Landeiro. O novo álbum chega já amanhã, sexta-feira, dia 22. Será que lhe descobres a poesia? Ora, este foi o primeiro single que lhe conhecemos. Não partas hoje.

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0: Chama-se Antes que os Rios Sequem, o mais recente álbum de Filipa Biscaia. É por lá que pode encontrar, por exemplo, este Mariquinhas, que aqui acabou de escutar nos últimos minutos pelo seu Bairro Alto. Muito bom dia, boa quinta-feira. Mais à frente temos Dicionário do Fado para conferir com Antonieta Lopes da Costa. Antes disso, vão por aqui passar André Batista, Marisa e Geadas.
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0: Letra M, Marta Pereira da Costa. Nasceu a 9 de setembro de 1982. Marta Pereira da Costa, a única guitarrista profissional de fado a nível mundial, já apresenta um percurso repleto de sucesso e melodias que louvam o fado e o seu legado. Reflexo disto mesmo.

É a distinção com o Prémio Instrumentista pela Fundação Amália Rodrigues, prémio que obteve em 2014. Iniciou a sua formação musical no piano aos 4 anos, seguiu-se depois o estudo de guitarra clássica aos 8 e aos 18 iniciou-se na guitarra portuguesa pela mão do guitarrista Carlos Gonçalves. A partir daí, conciliando com o curso de Engenharia Civil, começa o seu percurso neste instrumento, frequentando o Clube de Fado, em Lisboa, onde abraça um novo projeto de instrução pelas mãos do mestre Mário Pacheco e de José Fontes Rocha. Acompanha também nomes como Marisa, Cátia Guerreiro, Camané e Carlos do Carmo em várias ocasiões e procura sempre obter a máxima e mais variada formação na guitarra através de muitos guitarristas como Carlos Gonçalves, Mário Pacheco, José Fontes Rocha, Ricardo Rocha, entre muitos outros. O seu registro discográfico assinala participações em muitos espetáculos e gravações entre 2005 e 2012, o ano em que inicia a sua carreira a solo. Estreia-se em Toronto e depois apresenta-se em Lisboa com muito sucesso num dos 4 concertos de guitarra portuguesa que foram organizados no âmbito das festas de Lisboa.

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0: Faz o das nuvens, Marco Oliveira, aqui em Escuta pelo seu Bairro Alto. Muito bom dia, boa quinta-feira. Mais daqui a pouco lembramos Faz o da Sina, na voz de Hermínia Silva.
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Passou pelos últimos minutos pelo seu Bairro Alto. Muito bom dia, a caminho das 11. Temos notícias para conferir daqui a pouco com a edição de Sofia Simões. Até lá, tempo ainda para escutar Ana Lains com Mafalda Arnaud e Charanga do Tempo.

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1: As notícias com Sofia Simões. Bom dia.
2: Muito bom dia. As previsões para o crescimento da economia portuguesa foram revistas, aliás, em baixa pela Comissão Europeia, ou seja, este ano o crescimento económico deve ser de 1,7% e de 1,8% no próximo ano. Em causa estão os efeitos das tempestades e o conflito no Irão. As projeções económicas de primavera foram divulgadas há pouco por Bruxelas e são mais pessimistas do que as do governo, que também reviu as estimativas para este ano para um crescimento de 2%. Quanto à inflação, em Portugal deverá acelerar para 3% este ano, com a subida dos preços da energia, abrandando para 2,3% no próximo. A inflação acelerou de 2,2% em 2025 para 2,7% em março deste ano, devido a uma forte subida, então, dos preços internacionais da energia. Em relação ao déficit, a Comissão Europeia está também mais pessimista que o Governo e antecipa que Portugal passará de excedente a um déficit de 0,1% do PIB este ano e de 0,4% do Produto Interno Bruto em 2027. Em causa está o impacto dos apoios após as tempestades e as reduções de impostos. Já foram libertados todos os ativistas da flotilha, que tinha como destino a faixa de Gaza e que foram detidos por Israel. De acordo com Al Jazeera, que cita a Organização de Direitos Humanos Adalah, o grupo, que inclui dois médicos portugueses, foi libertado do centro de detenção de Quizot. Estes cidadãos vão agora ser transferidos para um aeroporto para que se possa dar início então ao processo de repatriamento, sendo que se espera que os cidadãos portugueses cheguem ainda hoje a Lisboa. Ainda segundo a Organização dos Direitos Humanos Adalah, a maioria dos ativistas está a ser levada para o aeroporto Ramon para que possam sair do país. O Ministério dos Negócios Estrangeiros português tinha dito já hoje à agência Lusa que estava então previsto que os dois portugueses fossem deportados hoje para Portugal via Turquia. A Associação Portuguesa para a Defesa do Consumidor apresentou duas queixas contra as plataformas digitais Meta, TikTok e Google. Em causa está o não controlo destas plataformas às fraudes financeiras. Uma das queixas

0: Foi para a Comissão Europeia, juntamente com organizações europeias de consumidores. A outra caixa é feita em Portugal, à entidade reguladora das comunicações, a Anacom. Mais 28 organizações europeias de consumidores apresentaram então também queixas à Comissão Europeia. Entre dezembro do ano passado e março deste ano foram denunciados quase 900 anúncios considerados potencialmente ilegais ou fraudulentos. Ainda assim, apenas 27% dos anúncios denunciados foram removidos pelas plataformas digitais. A GNR deteve 11 homens e uma mulher suspeitos de tráfico de droga nos concelhos de Alcácer do Sal, Seixal e Lisboa. As autoridades apreenderam ainda quase 5 mil doses de haxixe e 16 de cocaína, segundo o comunicado hoje revelado. Os 12 suspeitos foram detidos ontem e vão ser hoje presentes a primeiro interrogatório judicial no Tribunal de Setúbal para a aplicação das respectivas medidas de coação. Helena Sarmento apresenta hoje o seu último álbum, Tanto Mar, no Teatro Independente de Oeiras. Tanto Mar, o quinto trabalho da fadista, esteve já em digressão pela América do Sul, passou pelo Porto e vai agora estar em Oeiras. Um espetáculo de música, dança e poesia, como adiantou em declarações à Rádio Amália, Helena Sarmento.
1: Vai ser uma celebração da ponte poética entre Portugal e o Brasil, entre o fado e a música tradicional brasileira. Vai ter fados tradicionais também, temas autorais, poesia e outras surpresas.
0: Concerto de Helena Sarmento, hoje pelas 9:30 da noite no Teatro Independente de Oeiras, para apresentar então Tanto Mar.

0: Helena Sarmento, então, esta noite pelas 9:30 no Teatro Independente de Oeiras. A informação está de regresso ao meio-dia. Até já.
1: Até já.
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0: Confesso a voz de Amália nas boas-vindas à segunda hora do nosso passeio de hoje pelo seu Bairro Alto.
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0: Por aqui seguimos até bem perto do meio-dia, por agora com a voz de Gisela João.

0: Gel aqui em escuta pelo seu Bairro Alto. Muito bom dia. Mais à frente vamos conferir Sério Rio, Sério Museu, edição de António Ascioli Campos. Antes disso, vão por aqui passar as vozes de Alexandra e António Zambujo.
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1: Já aqui falei sobre o Museu Vista Alegre, que fica em Ilhavo, onde expõe o registro da evolução do fabrico da porcelana portuguesa ao longo dos anos. Inaugurado em 1964, possui uma vasta gama de magníficos exemplares da porcelana decorativa e doméstica, dos primeiros vidros fabricados, das peças únicas dos finais da monarquia portuguesa e muitas outras peças fabricadas ao longo de quase 200 anos. Fico muito contente com a existência do museu, mas também pelo sucesso da fábrica. Qual é a notícia que hoje quero partilhar? A empresa nossa conhecida, IKEA, adjudicou à Vista Alegre 400 milhões de euros na compra de loiça portuguesa, com um contrato que vai durar até o ano de 2034. A encomenda é tão importante que a Vista Alegre tem que aumentar o seu complexo industrial em cerca de 27 mil metros quadrados e criar mais 100 novos postos de trabalho. Dentro de algum tempo, as peças estarão à venda no IKEA, mas também estarão expostas no Museu Vista Alegre em Ilhovo, que merece a nossa visita. Parabéns, Vista Alegre!

0: E seguimos também pela rua mais lisboeta, a caminho do Mercado de Campo de Ourique.
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0: E lá vamos nós, próxima semana, dia 28, connosco alguns convidados, entre eles Pedro Moutinho e Hélder Moutinho. É com eles que seguimos, escutamos Algo que Esvoaça.

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Memória, a voz de Rosalía e Carminho aqui juntas nos últimos minutos também para o passeio de hoje pelo seu bairro alto, até bem perto das notícias ao meio-dia. Escutamos ainda O Tempo, Marco Rodrigues, depois Carlos do Carmo e Ana Margarida Prado, notícias à hora certa com Sofia Simões, seguimos para mais um Senhor Fado, logo depois com Joaquim Maralhas. Até amanhã.

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2: Com a Sofia Simões. Boa tarde, Sofia.
3: Muito boa tarde. Os dois portugueses detidos pelas forças israelitas quando participavam na flotilha com destino a Gaza devem sair de Israel por volta da 1 da tarde, hora de Lisboa, com destino a Istambul, na Turquia. A informação foi avançada pelo Ministério dos Negócios Estrangeiros à agência Lusa. Os dois médicos portugueses devem ficar em Istambul até amanhã, aguardando uma ligação direta para o porto onde residem. A mesma fonte do Ministério dos Negócios Estrangeiros acrescentou que a Turquia disponibilizou 3 aviões para a retirada dos membros da flotilha que foram detidos pelas forças de Israel. A economia portuguesa foi revista em baixa nas previsões de primavera hoje, reveladas pela Comissão Europeia, ou seja, este ano o crescimento económico deve ser de 1,7% e de 1,8% no próximo ano. Em causa estão os efeitos das tempestades e o conflito no Irão. As projeções económicas são mais pessimistas do que as do governo, que também reviu as estimativas para este ano para um crescimento de 2%. Quanto à inflação em Portugal, deverá acelerar para 3% este ano, com a subida de preços da energia, abrandando para 2,3% no próximo. A inflação acelerou de 2,2% em 2025 para 2,7% em março deste ano, devido a uma forte subida dos preços internacionais da energia. Em relação ao déficit, a Comissão Europeia está também mais pessimista que o Governo e antecipa que Portugal passará de excedente a um déficit de 0,1% do PIB este ano e de 0,4% do PIB em 2027. Em causa está o impacto dos apoios após as tempestades e as reduções de impostos. O número de desempregados inscritos nos centros de emprego caiu 9,7% em abril em termos homólogos e recuou 4,2% face a março. Os dados foram hoje publicados pelo Instituto do Emprego e Formação Profissional. De acordo com o IFP, no final de abril estavam registados nos serviços de emprego do continente e regiões autónomas mais de 283 mil pessoas desempregadas, o que representa mais de 66% de um total de mais de 428 mil pedidos de emprego. Em abril, o desemprego diminuiu em todas as regiões em termos homólogos, tendo os valores mais acentuados sido registados no Norte, na Madeira e nos Açores. 4 ex-funcionárias de creche de Rabo de Peixe na ilha de São Miguel, nos Açores, foram condenadas por maus-tratos. Uma das arguidas foi condenada a 6 anos de prisão, outras 3 ficaram com penas suspensas. Para o Tribunal de Ponta Delgada ficaram provados os factos da acusação, nomeadamente que as 4 ex-funcionárias cometeram crimes de maus-tratos contra 17 crianças quando exerciam a categoria profissional de ajudantes de educação na creche Centro de Apoio à Criança da Casa do Povo de Rabo de Peixe. O Ministério Público já fez saber que vai recorrer das penas suspensas, segundo fonte judicial. Os técnicos de emergência pré-hospitalar estão hoje em vigília junto ao Ministério da Saúde em Lisboa contra a nova lei orgânica do INEM. Estes profissionais vão entregar um manifesto com críticas à reorganização e propostas para salvar a emergência. Em declarações à agência Lusa, o presidente do sindicato, Rui Lázaro, explicou que a vigília pretende demonstrar o descontentamento dos trabalhadores face ao que considera ser a destruição e o desmantelamento do INEM.
4: Do que nos foi apresentado durante meses a nós e ao país como uma potencial refundação do INEM, mas que para nós não passa da destruição, do desmantelamento de um dos pilares basilares da saúde em Portugal, que é o Instituto Nacional de Emergência Médica. As medidas que conhecemos, não só pelos despachos publicados, mas também pelo que o Sr. Ministro anunciou no dia da aprovação da Lei Orgânica no Conselho de Ministros, são muito preocupantes. Traduzem-se numa redução da quantidade e da qualidade da capacidade de resposta do INEM, não só reduzindo o número de ambulâncias, reduzindo a capacidade de transportar doentes, mas também reduzindo a formação, os cuidados que são prestados, abrindo margem para que entidades privadas, sem formação adequada, sem equipamentos, possam vir a fazer também transportes de doentes urgentes.
3: Presidente do sindicato afirmou ainda que os trabalhadores decidiram em plenário avançar com uma série de ações reivindicativas que só vão terminar quando o governo suspender as medidas em curso. A informação está de regresso às 2 da tarde. Já a seguir ficou o programa Sr. Fado. Boa tarde.
2: Boa tarde, Sofia. Meio-dia e 4.
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2: Aqui na sua Rádio Amália, em 92.0 Lisboa, 91.0 Porto e 100.6 Setúbal. E, claro, para todo o mundo, pela internet em amália.fm. Meio-dia e 7, quinta-feira, 21 de maio. Sejam então bem-vindos ao Senhor Fado, a vossa sessão de fados pedidos à hora do almoço. A partir do meio-dia e meia, vamos ter os pedidos em direto. Até lá, vamos ler e atender o maior número possível dos 7 pedidos chegados por mail pelo senhorfado@amalia.fm. E os dois primeiros são de dia 21 de abril. O primeiro deles chegou exatamente à meia-noite e chegou assim: Viva Maralhas, sou a Maria José Conde, do bairro das Furnas, e peço para quinta-feira 21 de maio, Hélder Duó, no fado Guitarra Triste, para dedicar à minha filha, Mónica Conde, à amiga Sara e ao meu irmão Aurora das Furnas, com um beijinho para todos vocês. Maria José, um beijinho e uma boa semana também. Hélder Duó, Guitarra Triste.

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meio-dia e 10, quinta-feira 21 de maio, vamos para o outro dos mails de 21 de abril, este chegou às 7h31, amigo Maralhas, para quinta-feira 21 de maio, queria ouvir o meu fado, cantado pelo saudoso Fernando Maurício, que dedico à minha mulher, bem-vinda Pereira, à memória do meu irmão, Fernando Pereira, e do nosso amigo Fernando Garcia, dedicando também a toda a família e amigos, não esquecendo a Suzete, com um beijinho. Segue um forte abraço para os companheiros do Parque de Campismo de Melides CCL e para toda a equipa da Rádio Amália. Um abraço deste emigrante, Eduardo Pereira, o embaixador da Moraria na Alemanha, filho do Gutenberg. Eduardo, um abraço, bem-vindo, um beijinho muito grande. Recordamos Fernando Maurício, o meu fado.

0: casa.
1: Fernando Maurício, o meu fado, meio-dia e 13. Vamos para mais um dos mails, chegado pelo senhorfado@amalia.fm. Mail de 17 de maio, chegou às 18h02. Viva boa tarde, Maralhas. Gostava de ouvir o Augusto Soares em O Sol e a Lua, na próxima quinta-feira, dia 21 de maio. Dedico este disco à Graça e ao Joaquim, à Ana Maralhas e ao Joaquim Maralhas e também ao guitarrista.

Sol e a Lua, Augusto Soares, meio-dia e 16, em frente com mais um dos mails. Este um dos mails de dia 19 de maio, chegou às 10h05. Olá, boa tarde a todos, sou a Ana Paula Craveiro, da Tapada das Mercês, e esta semana quero pedir o fado A Lenda da Fonte, interpretada pelo saudoso Sérgio Nunes, que tão bem cantava e que infelizmente partiu tão cedo, mas será sempre lembrado. Peço para dia 21 de maio, porque neste dia estou com os meus pais, e nada melhor do que ver a reação deles. Dedico este fado aos meus pais, Carlos Craveiro e Albertina Craveiro, ao irmão Carlos, à cunhada Fernanda e aos primos Kim e Bininha, e à minha tia Lourdes e a todos da Rádio Amália. Um beijinho muito grande para todos e que tenham o resto de uma boa semana. Ana Paula Craveiro. Ana Paula, um beijinho muito grande, um abraço ao seu pai, o Carlos, e um beijinho para a sua mãe, a Albertina, que estarão, seguramente, acredito eu, a sorrir a esta hora, depois deste pedido e desta dedicatória. Ficamos com a voz de Sérgio Nunes e A Lenda da Fonte.

Sérgio Nunes e a Lenda da Fonte, meio-dia e 22. Vamos para mais um dos mails de dia 19 de maio, este chegou às 15h52. Boa tarde, amigo Maralhas. Venho pedir para dia 21 de maio, Maria Clara, na canção Figueira da Foz, para dedicar com muito carinho, muitos abracinhos e muitos beijinhos para a minha Titi Bina, que hoje faz anos, com desejos de muita saúde, muita felicidade e muitos anos de vida, para que eu um dia ainda possa ouvir dizer, para que ainda lhe possa ouvir dizer, gosto muito de ti, Titi. Sou o Derek, neto de Gabi. Tudo bom para todos vocês. Derek, um forte abraço. Parabéns a uma das aniversariantes deste dia, dia 21 de maio. Está de parabéns a Bina da Figueira da Foz, neste dia em que são também aniversariantes o António Vitorino de Almeida, maestro António Vitorino de Almeida, que hoje está a celebrar mais um aniversário, no caso, 86 anos. Neste dia em que são também aniversariantes a fadista Rita Santos, ainda o Rui Garrete de Canessas, também neste dia, e no caso celebram 32 anos de casados, a Carla e o António Feliciano dos Foros de Salvaterra, aniversariantes ainda a Mónica Guerreiro, filha da Maria Luísa Guerreiro de Lisboa, a Bem-vinda Carvalho, irmã da Conceição Pestana, a Lina, irmã da Guida de Queluz, a Matilde Rodrigues do bairro da Boa Vista, a Beatriz Luísa, que nos escuta na Alemanha, o Hugo Costa, neto da Manuela e do Vítor Costa, e filho do presidente do Sport Lisboa e Benfica, do Rui Costa, o Jorge Vaz, sobrinho da Elisa Almeida, do bairro da Boa Vista, também a Maria Emília Farinha da Amadora, ainda da Amadora e aniversariantes hoje, o Gustavo Sobral, a fadista Ruth Figueiredo, também a Madalena Santos da Aroeira, a Paula da Papelaria, do bairro da Boa Vista, a Inês Cancela, da Charneca da Caparica, a Rosa Fernandes de Corroios, a Josélia Varela de Grândola, o José Antunes de Lisboa, a Cristina Fuster, também de Lisboa, a Helena da Pecheleira, Lisboa, a Vera Araújo de Massamá, o Joaquim Peralta de Palmela, o Sérgio Val da Ponte da Bica, Canessas, a Joaquina Carvalho da Tapada das Mercês, o António Pegado Carvalho, também a Maria Madalena Pedro de Oeiras, o João Rolhas, amigo da Filomena Silva, a Micaela Almeida, a filha do Manuel, que nos escuta nos Estados Unidos, em New Jersey, a Cristina Faria e também a Mara Pinto. Neste dia em que fariam anos, e aqui os recordamos, o guitarra de fado, o José Martins, fazia anos hoje, ele que faleceu a 2 de junho de 2022, aqui o recordamos, claro, e também a fadista, nascida a 21 de maio de 1922, Isabel de Oliveira, ela que faleceu em 2007. Neste dia em que faria também, e no caso 89 anos, o meu pai, o Francisco António Maralhas, onde quer que esteja, estará seguramente em paz. Maria Clara e Figueira da Foz.

0: Figueira da Foz, a voz de Maria Clara, meio-dia e 28. Vou ainda ler e atender mais um dos 7 pedidos chegados por mail, ficando aqui com apenas um pedido pendente, no caso, para a voz de Raquel Tavares, Meu Amor de Longe. Este é um dos mails de ontem, dia 20 de maio, chegou este às 3h05. Bom dia, amigo Joaquim Maralhas, venho pedir o fado Ao Cair da Noite, do Gonçalo Salgueiro, para oferecer à Rádio Amália e à minha amiga Olga de Mãe Martins e a todos os amigos da Rádio Amália que estão a almoçar e também para os que ainda não almoçaram. Com um forte abraço do José Carlos Santos França. Amigo José Carlos, um forte abraço. Vamos ficar aqui com a voz e letra, diga-se, de Gonçalo Salgueiro, música de Amadeu Ramin, este fado Ao Cair da Noite, gravado ao vivo no programa Em Casa de Amália. Entretanto, a partir de agora, podem já começar a ligar o 21 010 5740, o habitual número de telefone para os pedidos em direto no Senhor Fado. Não esqueçam a frase que têm que dizer, a quando do pedido em direto: Fábrica dos Óculos de Odivelas, os seus olhos merecem o melhor e com um espaço infantil.
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3: Meio-dia e 34, quinta-feira 21 de maio. Vamos para o primeiro dos pedidos já em direto. Relembro a frase a dizer agora, a quando do pedido em direto. Fábrica dos Óculos de Odivelas. Os seus olhos merecem o melhor e com um espaço infantil. Recebo o Afonso Dias, de Lisboa. Amigo Afonso, boa tarde.
4: Boa tarde, Sr. Guimarães.
3: Viva Afonso, como está?
4: Tudo bem, e por aí?
3: Também, por aqui também, tudo bem, graças a Deus. Então vamos à frase, Afonso.
4: Vamos, com certeza. 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
3: E quem nos vai pedir, Afonso?
4: Vou pedir a Amália no Fado do Abandono.
3: Vamos aqui recordar Amália Rodrigues com o Fado do Abandono, também conhecido como o Fado de Peniche. E as dedicatórias, amigo Afonso?
4: São para a minha esposa, filho, nora, netos, para todo o auditório e para essa grande equipa que nos dá o privilégio de nos premiar diariamente com estas duas horas maravilhosas de programa.
3: Amigo Afonso, um forte abraço e acredito, o privilégio é todo nosso em poder recebê-los e recebê-las, claro, aqui pelo Senhor Fado, a vossa sessão de fados pedidos à hora do almoço, aqui, claro, na vossa Rádio Amália. Amália Rodrigues, Abandono.

0: Abandono, a voz de Amália Rodrigues, meio-dia e 41. Vamos agora até que é luz. Caro amigo Armando Figueiredo, boa tarde.
1: Boa tarde, Guimarães, como está?
0: Por aqui tudo bem? Como vão o Armando e a Emília?
1: Está tudo bem, graças a Deus. 5 estrelas, graças a Deus.
0: Muito bem, é um gosto voltar a recebê-lo por aqui, Armando.
1: Muito obrigado, Guimarães, muito obrigado. É um prazer também ouvi-lo.
0: Bem, haja. Então vamos.
1: Vamos à frase?
0: Vamos à frase.
1: A fábrica de óculos de Odivelas, os seus olhos merecem o melhor e com espaço infantil.
0: Quem nos vai pedir, o Armando?
1: Queria ouvir o Artur Batalha em A Porta do Fado.
0: À Porta do Fado.
1: À Porta do Fado.
0: Sim, senhores. E as dedicatórias?
1: A dedicatória é para o pessoal do costume, para a minha cara metade, a Emília, para o meu, para a família Guerreiro de Brizela, para a família Cimento de Setúbal, para todo o auditório do Sr. Fado da Rádio Amália, para o Sr. Joaquim Maralho e a sua família, e que tudo corra muito bem. E agora, Sr. Amigo Maralho, se me permite à parte, é o seguinte: eu no domingo estive numa dissença.
0: Muito bem, sim, senhores. E foi mais uma grande tarde de fados.
1: Foi uma tarde de fados espetacular. E o Artur Batalho estava lá, coitado, enfim.
0: Já regressou, está a recuperar. Está a recuperar.
1: Debilitado, mas cantou duas fadinhas, pá, maravilha. Foi aplaudido de pé, naquela gente tinha lá 400 pessoas, pá. É de pé, foi aplaudido, pá, eu tirei uma selfie com ele e com a senhora que o acompanhava. Olha, foi uma tarde espetacular, maravilha.
0: Sim, senhor, está de regresso ao nosso Artur.
1: Queria este fado ao amigo Artur, lá da...
0: O Artur Negrão. O Artur Negrão,
1: com,
0: claro que sim, com uma forma tão própria, tão gentil, simpática e tão profissional de receber todos aqueles que vão mensalmente ao Grupo Esportivo Adicense. Por lá acontecem sempre grandes tardes de fado. Pediu-nos o nosso Armando Figueiredo, Artur Batalha, À Porta do Fado.

0: à Porta do Fado. A voz de Artur Batalha, a 15 minutos da 1 da tarde, nesta quinta-feira 21 de maio. Vamos até ao Montijo. Caro amigo António Domingos, boa tarde.
1: Olá, muito boa tarde, amigo Baralhas.
0: Viva!
1: É um prazer voltá-lo a ouvir.
0: E é um gosto voltar a recebê-lo aqui pelo Sr. Fado, amigo António.
1: Muito obrigado. Ora, vamos até à nossa frase. A fábrica dos óculos de óleo e velas existe porque os nossos olhos merecem o melhor. E também com espaço infantil.
0: Muito bem. E quem nos vai pedir o nosso António Domingos?
1: Gostava de ouvir o António Severino na Montanha Azul.
0: Com certeza. E as dedicatórias?
1: As dedicatórias é para a minha esposa, para o restante familiares, filhos, netos, e também para o meu grande amigo António Dourado de Samouco, e para a sua esposa, que ela gosta muito de ouvir o António Severino na Montanha Azul. Dedico-lhe com um especial momento bom. E para o seu Baralhas e todos os familiares e para os restantes ouvintes que gostem do nosso fado.
0: Com um forte abraço, amigo António.
1: E prazer em ouvir o seu Baralhas e até para a semana, se Deus quiser.
0: Com um forte abraço e um até para a semana. E se for já na próxima semana, será mais uma vez um gosto receber o António Domingos do Montijo, que nos pediu para recordarmos António Severino e a Montanha Azul.

0: António Severino e a Montanha Azul, a 8 minutos das 13, vamos até Sintra, onde está a Celeste Silva. Menina Celeste, boa tarde.
1: Muito boa tarde, menino Maralhas, e a toda a equipa da Rádio Amália, e às novilhas dos Açores, bom dia. 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
0: E quem nos
1: como é que está, menino Maralhas?
0: Tudo bem, como tenho vindo a dizer, graças a Deus, tudo
1: graças
0: com saúde,
1: Deus,
0: que é o mais importante. É o mais importante.
1: É verdade.
0: Então, quem nos vai pedir, Celeste?
1: Olha, eu quero ouvir, se faz favor, Lucília do Carmo, Tudo Isto é Fado.
0: E as dedicatórias?
1: Olha, as dedicatórias vai para toda a equipa da Rádio Amália, para, em especial também para a sua família, para a Aninhas, para o Edgar, para o Francisco, para o seu outro filho, para a sua nora, para todos, pronto, para não
0: muito
1: estar
0: bem,
1: a demorar muito,
0: pronto.
1: Para todos.
0: Sim, senhores.
1: Para toda a Rádio Amália, para todo o mundo, para o Sr. Ázaro dos Açores, com continuação de saúde, com tudo do melhor. E uma boa semana que está a terminar, e para a senhora Rosa Dantas, que Deus a proteja e que a ajude, um beijinho para ela e do fundo do coração as melhoras, que Deus esteja com ela e a ajude neste sofrimento que está a passar ela e ao Luís Dantas.
0: Com certeza, Celeste.
1: Para si, que é uma joia, todos da Rádio Amália são umas joias e raras, um beijinho muito grande, uma boa semana ou um bom fim de semana. Sábado eu vou ouvindo sempre, sábado e domingo também, sábado o menino Maralhas, domingo o António Vieira. A Rádio Amália é aquela, pronto, não há palavras. E se não for antes, até para a semana, porque antes também não pode ser.
0: Com um beijinho, Celeste, e continuação de uma boa semana para a nossa Celeste Silva, que nos escuta em Sintra. Pediu-nos para recordarmos Lucília do Carmo, Tudo Isto é Fado.

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3: Meio-dia e 59, quinta-feira 21 de maio. Aqui vamos para mais um pedido em direto. A viagem até Cascais, onde está a Florinda Caldeira. Olá, Florinda, boa tarde.
4: Olá, Sr. Marais, boa tarde. 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
3: Muito bem, está de regresso a Florinda, depois desta tão prolongada ausência, mas está tudo bem, Florinda.
4: Graças a Deus,
3: com
4: Sr.
3: Marais. E com as irmãs, com a Joana e com a Vitória.
4: Tudo bem.
3: Um beijinho graças também para as duas.
4: Obrigada, Sr. Marais. Então gostaria de ouvir o Hélder Moutinho em Estrela Mãe para dedicar à Dona Manuela Balbino, com um grande beijinho, à Dona Mariana Salgueiro de Montemor-Lourdes e sua família, à Dona Piedade Esteves e a todos vocês aí da Rádio Amália, e à minha irmã Joana e à minha irmã Vitória.
3: Com certeza.
4: E a toda a audição da Rádio Amália, com um grande beijinho para todos e até para a semana, se Deus quiser. Já agora também, Sr. Marais, gostaria de mandar também as melhoras para a Dona Rosa Dantes.
3: Um beijinho para a nossa Rosa Dantes, com certeza.
4: É, coitadinha, tenho ouvido falar. E para a Dona Odete Miranda também.
3: Também, claro que sim, as melhoras das duas.
4: Um grande beijinho para todos vocês, Sr. Marais, e até para a semana. E muito obrigada por tudo.
3: Ora é essa, Florinda, com um beijinho muito, muito grande e uma boa semana. Pediu-nos a Florinda Caldeira, Hélder Moutinho e Estrela Mãe.

0: Estrela Mãe, a voz de Helder Moutinho, 13 e 4, vamos até Santa Iria de Azóia, onde está o nosso Jorge Parreira. Amigo Jorge, boa tarde.
1: Boa tarde, amigo Joaquim Maralhas. Fábrica dos óculos de Odivela, se os seus olhos merecem o melhor, e também com espaço infantil.
0: Muito bem, e vai-nos ajudar aqui com um pedido que estava aqui pendente?
1: Exatamente, a grande Raquel Tavares, Meu Amor de Longe.
0: Meu Amor de Longe, uma canção tão bonita, e as dedicatórias, Jorge?
1: Olha, é para três senhoras, em primeiro lugar para a minha companheira Cristina Sousa, depois para uma amiga que é florista aqui em Sandaria, a maior florista de Sandaria, para a Leonor, e também para a amiga dela e minha amiga, que eu gosto muito, Elisa Correia. Para si, para todos os seus, pá, muita saúde e o meu grande amigo, um grande abraço e até para a semana.
0: Com um forte abraço, Jorge, e é sempre um gosto também recebê-lo por aqui, o nosso Jorge Parreira, que hoje me ajuda aqui com este pedido que havia ficado pendente, um dos 7 mails, mail que chegou ontem às 10h45, do Hugo Lopes, e chegou assim: bom dia, sou de Setúbal, e o meu avô, o Francisco, gosta muito de ouvir o Senhor Fado, e gostaria de lhe dedicar a canção Meu Amor de Longe, de Raquel Tavares. Felicidades para o Senhor Fado, com um forte abraço. Um abraço para si, um abraço para o seu avô, o amigo Francisco. Ficamos com a voz de Raquel Tavares e Meu Amor de Longe.

0: amor de longe, a voz de Raquel Tavares, 13:09. Vamos agora até Setúbal, onde está o Nuno Bonito. Amigo Nuno, boa tarde.
1: Muito boa tarde, é ele mesmo, tal e qual.
0: É o próprio.
1: É o próprio. E já com a barriguinha cheia e tudo.
0: Pronto, já a conversa já esteve melhor. Nuno, vamos. Antes do pedido, vamos à frase.
1: A fábrica dos óculos de Odivelas, o melhor para os seus olhos e agora com o espaço infantil.
0: Os seus olhos merecem o melhor e com esse espaço infantil, muito bem. E quem nos vai pedir o Nuno?
1: Vou pedir o António Pinto Bastos com o mestre alentejano.
0: Ora, o mestre alentejano, aqui na voz do alentejano António Pinto Bastos.
1: Posso fazer uma dedicatória?
0: Com certeza.
1: Olha, é para aquela senhora ali da Penalva, que eu costumo também ouvir
0: para
1: na voz
0: Hilda.
1: Do ouvinte.
0: Hilda Sol Posto.
1: Sim, costumo ouvir também na voz do ouvinte. Um beijinho para ela e tudo bom. E aqui para o meu amigo Zé Guirra, e olha, e o resto é para todos os ouvintes, e em especial para o amigo.
0: Que ainda não almoçou, o amigo ainda não almoçou,
1: ainda não almoçou, Nuno. Ainda por cima meteram-lhe inveja com os massacotes.
0: Nuno, um forte abraço, um abraço também para
1: um
0: o seu amigo
1: e
0: José.
1: E até para a semana, se conseguir entrar, isso é mais difícil que falar com o Primeiro-Ministro.
0: Mas conseguir, Nuno, acredito, será mais uma vez um gosto. O Nuno Bonito escuta-nos em Setúbal e pediu-nos António Pinto Basto e mestre alentejano, 21 010 57 40, é o número de telefone a ligar para os pedidos em direto aqui no Senhor Fado. Relembro a frase a dizer a quando do pedido em direto: fábrica dos óculos de Odivelas, os seus olhos merecem o melhor e com um espaço infantil.

0: para Laurinda Mendes, as irmãs Joaquina e Estrudes, para o Manel António e para o senhor de Marcelino do Porto Alto. E um fim de semana bom para vocês, com tudo bom. Se eu puder entrar para a semana, para dar os parabéns ao Edgarzinho.
1: Fica combinado, Ana Maria, com um beijinho muito grande e continuação de uma excelente semana para a nossa Ana Maria, que nos escuta no Conselho de Cascais, em Bicesse, de onde nos pediu para recordarmos Tristão da Silva, Nossa Senhora faz meia.

0: Nossa Senhora faz meia, a voz de Tristão da Silva, 13 e 18. A viagem agora é até Faro. Menina Soledade Pedro, boa tarde.
1: Boa tarde, Senhor Maralha. Já sei que está tudo bem.
0: Graças a Deus. E por aí também, Soledade?
1: Também, por aqui também está tudo bem. E que, o que não está bem, está mal.
0: Pronto, tirando o que está bem, o resto está tudo mais ou menos. Mais ou menos, mais ou menos.
1: Mas vai-se andando.
0: Claro que sim.
1: Vamos à frase. A fábrica dos óculos de Odivelas, os seus olhos merecem o melhor e também com o espaço infantil. Eu gostava de ouvir a Teresa Tarouca, Passei à Moraria.
0: E as dedicatórias, Silvia?
1: As dedicatórias é para a Dona Alda, que é a tia da Olga, é para a Dona Hilda de São Posto, é para a Cristina Pinto e para os meus primos em Braga.
0: Para o Ricardo e para a Rosa Schneider.
1: Exatamente. Um beijinho para todos e muita, muita saúde para todos. E um bom fim de semana para o Senhor Maralha, tudo bom para a família e até para a semana, se Deus quiser. E um beijinho
0: muito grande. Um beijinho muito grande, Soledade. E uma boa semana também aí por Faro, onde nos vai escutando a Soledade Pedro, que nos pediu.

0: Teresa Tarouca e o passeio à Moraria, 13h22, vamos até às Patameiras, onde está o José Augusto Pinheiro. Amigo José Augusto, boa tarde.
1: Boa tarde, Sr. Joaquim Moralhas.
0: Boa tarde, Sr. José, como está?
1: Estou bem, estou à espera que você acabe, que é para eu almoçar.
0: E disse-me em off, enquanto escutávamos aqui a Teresa Tarouca, que ainda não tinha ido almoçar porque queria estar solidário com a equipa do Sr. Fá.
1: Exatamente.
0: Bem haja por isso, amigo José.
1: Tem que ser assim.
0: Sim, isto é que é solidariedade.
1: Ficava comprometido de ser para almoçar e o homem a trabalhar. Não é justo.
0: Nem o almoço iria saber tão bem.
1: Pois,
0: com certeza. Então, meu caro amigo José, vamos, antes do pedido, vamos à frase.
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0: E quem nos vai pedir?
1: Vítor Miranda, o meu bairro da Urmeira.
0: Sou do bairro da Urmeira, aliás, este é um dos fatos do mais recente trabalho do Vítor Miranda, o álbum que assinala os 55 anos de fado. E as dedicatórias, amigo José Augusto?
1: Ele é para a minha esposa, Amélia Pinheiro. E para toda a gente que gosta de fado e para todo o staff da Rádio Mália, que é um espetáculo.
0: Bem haja, José. Então, e não falta nada?
1: Até para a semana, é quinta-feira, estamos lá outra vez, segunda.
0: Tal e qual, e é correr isto, é correr já, vamos quase a meio do ano de 2026, estamos aqui a caminhar para o final do quinto mês e isto passa tudo a correr. Um forte abraço, amigo José Augusto, vamos ficar com a voz do Vítor Miranda, sou do bairro da Urmeira, letra de Alexandre Fontes, melodia do Fado Seixal.

0: Vítor Miranda e sou do bairro da Urmeira, 13h25, vamos até Mãe Martins, onde está o Amândio Afonso. Caro amigo Amândio, boa tarde.
1: Muito boa tarde, como está?
0: Eu estou muito bem, e o amigo Amândio, como é que vai?
1: Está tudo bem, obrigado.
0: E de regresso aqui ao Sr. Fado.
1: Sim.
0: É um gosto voltar a recebê-lo por aqui. Já lá vamos ao pedido, vamos à frase, amigo Amândio.
1: Fábrica de óculos de Odivelas, os seus olhos merecem o melhor e agora também com espaço infantil.
0: E quem nos vai pedir?
1: Manuel de Almeida, em Mãos Cheias de Amor.
0: E as dedicatórias, amigo Amândio?
1: É para o Sr. Nélio Nunes, Nélio Freitas.
0: Senhor.
1: Para a Mariana Afonso Fontes, para o Carlos Fontes e para a minha esposa, para a Irene Miguel de Alcabidez.
0: Ora, vamos aqui recapitular, portanto, frase, pedido, dedicatórias, tudo certinho até aqui, mas fica-me a faltar ainda qualquer coisa, ó amigo Amândio.
1: É até para a semana, se Deus quiser.
0: Com um forte abraço e continuação de uma boa semana, o pedido do Amândio Afonso, em Mãe Martins, Manuel de Almeida, Mãos Cheias de Amores.

0: Mãos Cheias de Amor, a voz de Manuel de Almeida, 13h29. Recebo a nossa Olga Susana Gabriel, de Mãe Martins. Menina Olga, boa tarde.
1: Boa tarde, Sra. Maras. 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
0: Muito bem, e de regresso a menina Olga, que hoje nos vai pedir?
1: Pois, já deu o Gonçalo, né? Um beijinho para ele, de qualquer maneira. O Alberto Ribeiro, em Marco do Correio.
0: Muito bem. E as dedicatórias?
1: Ao Sr. José Cachaca, à Dona Maria José Camões e às minhas amigas Júlia do Sol Posto e Soldado Pedro, com um beijinho e muita saúde para todos. Um abraço à equipa e para o Sr. Maralhas e família, sempre aquele abraço e beijinhos de amizade e o resto de uma boa semana e até para a semana, se Deus quiser, um beijinho e um bom fim de semana. E está calor e está
0: bom. Pois é, estes próximos dias ou os próximos dias irão ser dias quentes, com temperaturas muito altas. Olga, um beijinho muito grande. É sempre um gosto também recebê-la por aqui, a nossa Olga Susana Gabriel, de Mãe Martins, que nos pediu Alberto Ribeiro e Marco do Correio.

0: Marco do Correio, a voz de Alberto Ribeiro, aqui na sua Rádio Amália, 13h33, quinta-feira, 21 de maio de 2026. Aqui vamos para mais um pedido em direto e, no caso, vou receber uma estreante aqui no Senhor Fado, nesta viagem até Alenquer, onde está a Maria do Céu Henriques. Menina Maria do Céu, boa tarde.
1: Boa tarde, senhores aqui Maralhas, como está?
0: Por aqui tudo bem, a menina Maria do Céu, como está?
1: Estou bem, graças a Deus. É um prazer enorme falar com o Sr. Joaquim Maralhas e já hoje tive o prazer também de falar com a equipa de manhã, com o António Vieira e com a Catarina.
0: Muito bem, e é um gosto recebê-la por aqui, Maria do Céu, naquela que espero eu seja a primeira de muitas vezes para os seus pedidos.
1: Eu sou vossa ouvinte assídua, mas é tão difícil. Eu tenho tentado tanta vez, qual houve uma que consegui.
0: E conseguiu hoje, e ainda
1: é
0: bem.
1: É verdade.
0: Porque eu já aqui vou sujeitar aqui a um interrogatório. Mas vamos primeiro à frase.
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0: Os seus olhos merecem o melhor e com o espaço infantil. Nasceu em Alenquer, Maria do Céu?
1: Eu sou de Cabanas Torres, Alenquer, no CP da Serra de Montejunte.
0: Ora, muito bem, Cabanas...
1: De Torres, Alenquer.
0: De Torres, sim senhores. Será muito longe, se calhar, eu como não conheço bem a zona,
1: será... A Serra de Montejunte fica
0: certo, mas...
1: 20 e poucos quilómetros de Alenquer.
0: E Cabanas do Chão, é perto por aí, não?
1: É perto, é 3 quilómetros daqui.
0: Ah, pronto, então se calhar iremos encontrar-nos por aí, porque eu vou aí agora, irei algumas vezes também, com alguma regularidade, a Cabanas do Chão.
1: É
0: uma terra pequenina, muito simpática, muito acolhedora.
1: São aldeias.
0: Muito bem. Tem aí até e passa publicidade o Intermarché, tem aí uma farmácia.
1: Sim, senhor. É logo a seguir.
0: Pronto, daí eu ter perguntado se era muito longe.
1: É verdade.
0: Ora, menina Maria do Céu, e quando faz anos, dia e mês?
1: Façamos
0: 11 de março. 11 de março. Ora, 11, o dia, mês, março. Sim. Já aqui está, registadinha no meu livrinho. Então, e quem nos vai pedir?
1: Eu gostava de ouvir o Namorico da Rita pela Mariana Bobon.
0: Com certeza. E as dedicatórias?
1: Olha, dedico à minha filha, aos meus netos, à Rita e ao Duarte... E dedico ao meu marido e dedico também a todos os ouvintes e a toda a equipa de vocês que são fantásticos.
0: Então e não falta nada, Maria do Céu?
1: Se possível, até para a semana, se Deus quiser, que é um prazer. Eu conseguir entrar em linha, para mim, é uma coisa deslumbrante.
0: Com um beijinho de grande e acredito, Maria do Céu, foi um gosto tê-la recebido aqui pelo Sr. Fado nesta quinta-feira, dia 21 de maio, e espero que consiga regressar mais vezes, dentro daquela regra que temos para o programa, quer para os pedidos em direto, quer para os pedidos por escrito, só podem ser feitos um por semana e daí habitualmente despedirmos com esse até para a semana e quem sabe até um destes dias aí por Cabanas de Torres ou Cabanas do Chão, aí muito perto, se calhar iremos encontrar-nos por aí, quem sabe. Pediu-nos a Maria do Céu Henriques, que nos escuta então em Alenquer, pediu-nos, dizia, Mariana Bobon e o Namorico da Rita.

0: Mourico da Rita, a voz de Mariana Bobon, 13h39, vamos até Alcanede. Ninema Nunes, boa tarde.
1: Boa tarde. 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
0: E as melhoras, Ema?
1: Não, obrigada.
0: Agora é essa. Então quem nos vai pedir a nossa Ema?
1: Quero ouvir a Maria de Fátima Bravo, vocês sabem lá.
0: A canção lindíssima, lindíssima. O tema vencedor, aliás, do primeiro Festival da Canção, em 1958.
1: Exatamente.
0: Maria de Fátima Bravo. E as dedicatórias, Ema?
1: Olha, eu quero dedicar para a Mariana Conde, para a Bettina de Passos Arcos, para a Dona Rosa Dantas e a Senhora Vela, e para a Rádio Amália, para a vossa família e para a minha família também, e para o Senhor António Álvaro e para o Senhor das Manteigadas.
0: O José Caçaca, sim senhor.
1: E até para a semana.
0: Com um beijinho.
1: Se já estiver melhor.
0: Com um beijinho muito grande e rápidas melhoras para a nossa Ema Nunes, que nos escuta em Alcanede. Pediu-nos Maria de Fátima Bravo e vocês sabem lá.

0: uma canção com história na voz de Algarvia, natural de Lagos, Maria de Fátima Bravo, este Vocês Sabem Lá, letra de Jerónimo Bragança e música de Nóbrega e Sousa. 13h44, vamos até Cascais, onde está Berta Moreira. Olá Berta, boa tarde.
1: Olá Maralha, está tudo bem consigo?
0: Por aqui tudo bem, como vai Berta? Bem disposta?
1: Ótima.
0: E de regresso ao Sr. Fado.
1: Está um bocadinho chato por causa do calor, mas...
0: E os próximos dias irão ser assim semelhantes a este, com muito calor, com muito calor.
1: Isto é demais.
0: Bem assim de repente, não é?
1: Bem muito de repente.
0: É, bem de repente, com temperaturas de 20 graus, de repente passamos para os 30 e muitos.
1: Então nós aqui em Cascais estamos com 33.
0: Diga lá outra vez.
1: 33.
0: É para aligeirar a conversa e para ver se o calor se dispersa um pouquinho. Então vamos à frase antes do pedido.
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0: E vamos aqui ouvir a Maria Armanda.
1: A Maria Armanda em Mulher... De qualquer povo.
0: Mulher de qualquer povo da terra.
1: Mulher de qualquer
0: uma
1: povo
0: composição
1: da terra.
0: De Eugénio Pepe e Francisco Nicolson, para a voz da Maria Armanda. E as dedicatórias, Berta?
1: Olha, se a Armanda estiver a ouvir, um beijinho muito grande para ela.
0: Um beijinho muito grande para a menina Maria Armanda. Para a sportinguista, menina Maria Armanda.
1: Sportinguista, é verdade.
0: Ela é um encanto, não desfazendo, ela é um encanto.
1: Ótima.
0: Beijinho muito grande, muito grande.
1: Olha, maralhas, até para a semana. E tenham um ótimo fim de semana.
0: Bem, haja. Na hora essa não tenho que agradecer. Um beijinho muito grande para a Berta Moreira, que nos escuta em Cascais. Pediu-nos Mulher de Qualquer Povo da Terra, a voz de Maria Armanda.

0: mulher de qualquer povo da terra, a voz de Maria Armanda, aqui na sua Rádio Amália. Vamos agora receber o nosso António Ázara, do Faial, Açores. Amigo Ázara, boa tarde.
1: Boa tarde, grande amigo. 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
0: Categoria.
1: Categoria. Ora bem.
0: Então, e como é que vai o nosso amigo Ázara?
1: Ora, tudo bem, de saúde, graças a Deus, está tudo bom.
0: Tudo tranquilo por aí, amigo Ázara.
1: Também já quero agradecer à senhora e a Manu nos ter desejado as melhoras, em bocado.
0: Sim, senhor.
1: E a toda a gente que me fazem dedicatórias.
0: Que vão aqui, vão-se sempre lembrando o nosso António Ázara. Sempre, sim,
1: tudo
0: senhor.
1: Gente amiga, tudo
0: sim,
1: gente
0: senhor.
1: Amiga.
0: Então, meu caro amigo António Ázara, hoje o pedido é para ouvirmos quem?
1: É o António Mourão ou a Laurindinha?
0: Ou Laurindinha. Muito bem. E as dedicatórias?
1: As dedicatórias vai para toda a gente que me fazem dedicatórias. E vai aqui para a Santa Casa da Misericórdia, em especial para a senhora Marisa, que ela gosta muito, a funcionária aqui, e gosta muito deste tema do António Mourão, da Laurindinha.
0: Com certeza, sim senhor, vamos aqui recordar o António Mourão com este tema popular, só Laurindinha. Ora, vamos aqui recapitular, amigo Ázara. Portanto, frase, pedido, dedicatórias, mas fica a faltar uma coisinha ainda.
1: Falta, sim senhor. Ora, se falta aquela célebre frase, como se diz na sua terra. Até à próxima ocasião, se não for antes. Um grande abraço e muito obrigado por tudo, Sr. Maralha.
0: Ora, é essa, amigo Ázara. É sempre um gosto também receber por aqui o nosso António Ázara, do Faial, Açores. Ele que nos pediu para fecho do Sr. Fado nesta quinta-feira, dia 21 de maio, António Mourão ou Laurindinha, e com este parafecho, quer com isto dizer que não vale a pena ligarem mais, por hoje está de tudo contadinho. Não esqueçam também que iremos ter as notícias aqui na vossa Rádio Amália, e depois, com o programa Casa Portuguesa, contem com a companhia do António Vieira. Deixo aqui ainda esta informação, porque havia essa indicação de que já estava esgotada a noite de fados mais logo no Clube Recreativo do Feijó, mas temos ainda por lá dois ou três lugares, se quiserem juntar-se a nós, para uma que será seguramente mais uma grande noite de fados lá pelo Clube Recreativo do Feijó. Na guitarra portuguesa irá estar o Pedro Antunes, na viola o João Costa, e eu irei estar por lá para apresentar, como habitualmente às quintas-feiras, as grandes noites de fado no Clube Recreativo do Feijó. Fica o convite para se juntar-se então a nós mais logo nesta quinta-feira. António Mourão ou Laurindinha. Beijos e abraços, uma excelente quinta-feira e até amanhã.

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1: Informação na Rádio Somália com Antonieta Lopes da Costa. Boa tarde, Antonieta.
2: Muito boa tarde. O Ministério Público delegou na Polícia Judiciária de Setúbal a investigação ao abandono de 2 meninos de nacionalidade francesa encontrados em Alcácer do Sal. O Ministério Público faz saber que, após ter conhecimento da situação, deu entrada ainda na manhã de ontem no juiz de família e menores de Santiago do Cacém de um procedimento judicial urgente previsto na Lei de Proteção de Crianças e Jovens em Perigo. Sobre o mesmo adianta também o Ministério Público, aguarda-se agora decisão judicial. As crianças já foram conduzidas ao hospital, onde se encontram em observação. Os 2 portugueses que foram detidos por Israel por participarem numa flotilha que ia para a faixa de Gaza vão chegar a Portugal amanhã e não hoje, como inicialmente foi avançado. Os 2 médicos foram libertados na manhã desta quinta-feira, depois de várias horas detidos. Vão chegar a Istambul ainda hoje, mas só regressam a Portugal amanhã num voo direto que vai ligar a cidade turca ao Porto. A Comissão Europeia está mais pessimista do que o Governo e antecipa que Portugal passará de excedente a um déficit de 0,1% do PIB já este ano, com o impacto dos apoios após as tempestades e das reduções de impostos. Segundo as previsões económicas de primavera divulgadas hoje, Bruxelas prevê este déficit de 0,1% do Produto Interno Bruto em 2026 e de 0,4% do PIB em 2027, enquanto o Governo projeta um saldo orçamental nulo este ano. A Comissão Europeia reviu também em baixa as previsões para o crescimento da economia portuguesa para 1,7% este ano e 1,8% em 2027, por causa dos efeitos das tempestades e também do conflito no Irão. Quanto à inflação, a Comissão Europeia prevê que Portugal deverá acelerar para 3% este ano com a subida de preços de energia e abrandar para os 2,3% no próximo ano. O Tribunal de Ponta Delgada condenou as 4 funcionárias da creche da Casa do Povo de Rabo de Peixe por maus tratos a crianças entre 1 e 3 anos. Uma foi condenada a uma pena de 6 anos de prisão efetiva, as outras 3 foram condenadas a pena suspensa. As 4 ex-funcionárias desta creche da Casa do Povo de Rabo de Peixe, na Ilha de São Miguel, nos Açores, foram acusadas pelo Ministério Público de 44 crimes de maus tratos a crianças. Conheceram então na manhã desta quinta-feira, 21 de maio, a sentença a que foram condenadas. Apenas uma das funcionárias é condenada à pena de prisão efetiva. A esta foi aplicada então a pena de prisão de 6 anos. As restantes 3 arguídas foram aplicadas penas de prisão suspensas entre os 2 e os 5 anos. Para o Tribunal de Ponta Delgada, já segundo a Agência Lusa, ficaram provados os factos da acusação, nomeadamente que as 4 ex-funcionárias cometeram crimes de maus tratos contra 17 crianças, bebés de meses e crianças com 1, 2 e 3 anos, à sua responsabilidade quando exerciam a categoria profissional de ajudantes de educação na creche Centro de Apoio à Criança da Casa do Povo em Rabo de Peixe. Estas 4 mulheres vão ter ainda de pagar uma indenização às crianças e aos pais das mesmas, assim como terão de frequentar cursos de reabilitação a nível do trato com menores. Fonte judicial revelou à Lusa que o Ministério Público vai recorrer das penas suspensas. Já da parte da defesa das arguídas, ainda nada se sabe.
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1: Seja então muito bem-vindo a esta Casa Portuguesa, edição desta quinta-feira, dia 21 de maio. Daqui a pouco temos Raquel Tavares para ouvir com Trigueirinha, um dos temas do disco Deles por Mim e a Antiga, o último da Raquel Tavares. Mais à frente também Marisa com Chuva, para contrastar até com o bom tempo que se vai vivendo por estes dias. Mas antes de tudo isto, ficamos com esta Marcha do Bairro Alto na voz do Camané. Fico por aí, boa tarde.

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Cristiana Águas e este Só Porque Não Sei Nadar. Daqui a pouco, Maria Valejo, Como É Triste a Primavera, mas antes disso, ficamos com este tema do último trabalho da Diana Vilarinho deste ano de 2026, chama-se Em Liberdade.

0: saudade vai-te embora, Celeste Rodrigues. Agora, mais uma edição da rubrica Sei de um Rio.
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3: Já aqui falei sobre o Museu Vista Alegre, que fica em Ilhavo, onde expõe o registro da evolução do fabrico da porcelana portuguesa ao longo dos anos. Inaugurado em 1964, possui uma vasta gama de magníficos exemplares da porcelana decorativa e doméstica, dos primeiros vidros fabricados, das peças únicas dos finais da monarquia portuguesa e muitas outras peças fabricadas ao longo de quase 200 anos. Fico muito contente com a existência do museu, mas também pelo sucesso da fábrica. Qual é a notícia que hoje quero partilhar? A empresa nossa conhecida, IKEA, adjudicou à Vista Alegre 400 milhões de euros na compra de loiça portuguesa, com um contrato que vai durar até o ano de 2034. A encomenda é tão importante que a Vista Alegre tem que aumentar o seu complexo industrial em cerca de 27 mil metros quadrados e criar mais 100 novos postos de trabalho. Dentro de algum tempo, as peças estarão à venda no IKEA, mas também estarão expostas no Museu Vista Alegre em Ilhovo, que merece a nossa visita. Parabéns, Vista Alegre.
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0: Tirana, a voz de Amália Rodrigues, e temos mais uma emissão especial do Bom Dia Amália, Bairro Alto, marcada para o próximo dia 28 de maio, quinta-feira, em direto do mercado de Campo de Ourique. Estamos a preparar inúmeras surpresas, belíssimos convidados, entre eles Hélder Moutinho e Pedro Moutinho. E é com o Pedro Moutinho que ficamos daqui a pouco com Primeira Dança, mas antes disso ainda, atente bem neste convite que lhe vamos fazer.
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Primeira dança, a voz de Pedro Motinho. Daqui a pouco temos Ricardo Ribeiro para ouvir com o tema Amanhã, um dos temas novos do Ricardo Ribeiro. Também mais uma escolha de Pedro Marcos Lopes, ele que é o convidado desta semana do programa Os Fados da Minha Vida. Para já, este belíssimo olho ao fado, Fausto Bordal Dias.

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0: Amanhã, a voz de Ricardo Ribeiro. Seguimos então com mais uma escolha de Pedro Marques Lopes. Ele é o convidado desta semana do programa Os Fados da Minha Vida.
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2: Por acaso vou alterar aqui a minha ordem e vou pôr o menor. É um menor, óbvio, e é o fado menor, cantado pela Ana Moura. É a única fadista nova, que já não é nova, mas que eu trago. Há umas que eu gosto imenso de novas. Eu adoro Terezinha Landeiro. Acho que Terezinha Landeiro. No outro dia lhe mandei uma mensagem, ela desprezou-me um bocadinho, mas depois agradeceu. Porque eu gosto imenso dela, mas há outras, eu gosto muito da Carolina, que também já não é nova. Alô, velha. Vai ficar zangada, mas pronto. Que canta lindamente, lá está. A Carolina, que há bocado também dizia, que tem uma voz notável, que anda a fazer outras coisas sem ser fado. Mas que eu ouço aquilo, ela a cantar, e aquilo soa-me um bocadinho a Fernanda Maria. E essa parte que eu gosto, era a conversa que estávamos a ter.

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Princesa Prometida, na voz de Aldina Duarte. Daqui a pouco temos as notícias, de novo na Rádio Amália. A caminho das três, ficamos com Filipa Cardoso e este Tudo o que Não Disse. Boa tarde, fique connosco.

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2: 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Boa tarde, Antonieta.
3: Olá, boa tarde, António Vieira. Boa tarde a todos. O Ministério Público delegou na PJ a investigação do abandono das duas crianças francesas em Alcácer do Sal. Para já, tanto a progenitora como o padrasto dos meninos estão em parte incerta. O pai já tinha denunciado o desaparecimento dos seus filhos há uma semana em França. Segundo a PJ, sobre os menores e a mãe, já recaía um pedido de paradeiro emitido pelas autoridades francesas, depois do pai ter justamente participado do seu desaparecimento da residência na localidade de Colmar, em França, existindo informação de que poderiam ter viajado para a Espanha ou para Portugal. Ora, a judiciária está agora a desenvolver diligências tendentes à localização da progenitora e à recolha de suporte que prove, de probatório, que permita demonstrar a prática de ilícitos criminais. As crianças foram conduzidas ao hospital, onde se encontram em observação, diz também o Ministério Público na mesma nota. Entretanto, a Agência Lusa cita o Conselho Superior de Magistratura, diz que os menores não foram entregues à Embaixada de França, como tinha sido afirmado. No âmbito deste processo, foram apenas solicitadas informações à Embaixada Francesa, sendo que a medida aplicada para já pelo Tribunal foi a de acolhimento familiar. Esclarece também o Conselho Superior de Magistratura. O Tribunal de Ponte Delgada condenou as 4 ex-funcionárias de uma creche da Casa do Povo de Rabo de Peixe por maus-tratos a crianças, entre os 1 e os 3 anos. Uma foi condenada a uma pena de 6 anos de prisão efetiva, as outras 3 a pena suspensa. Ora, as 4 ex-funcionárias da creche da Casa do Povo de Rabo de Peixe, acusadas pelo Ministério Público de 44 crimes de maus-tratos a crianças, conheceram na manhã desta quinta-feira, 21 de maio, a sentença a que foram condenadas. Apenas uma das funcionárias foi condenada à pena de prisão efetiva. Esta foi aplicada, então, a pena de 6 anos. Às restantes 3 arguídas foram aplicadas penas de prisão suspensas entre os 2 e os 5 anos. Para o Tribunal de Ponta Delgada, já segundo a Agência Lusa, ficaram provados os factos da acusação, nomeadamente que as 4 ex-funcionárias cometeram crimes de maus-tratos contra crianças, bebés de meses e crianças com 1, 2 e 3 anos, à sua responsabilidade quando exerciam a categoria profissional de ajudantes de educação na creche do Centro de Apoio à Criança da Casa do Povo em Rabo de Peixe. Estas 4 mulheres vão ainda ter de pagar indemnizações às crianças e aos pais das mesmas, assim como vão ter de frequentar cursos de reabilitação a nível do trato com crianças. Fonte judicial revelou à Lusa que o Ministério Público vai recorrer das penas suspensas. Já da parte da defesa das arguídas, ainda nada se sabe. Air France e Airbus foram culpadas num acidente aéreo que matou 228 pessoas. O verdito foi conhecido esta quinta-feira e a decisão acontece depois de uma batalha judicial que durou 17 anos. O verdito é o mais recente marco desta maratona jurídica que envolveu duas empresas mais emblemáticas de França e os familiares das vítimas, na sua maioria franceses, brasileiros e alemães. As duas empresas que tinham sido absolvidas em primeira instância a 17 de abril de 2023, Air France e Airbus, foram agora condenadas a pagar uma multa no valor máximo de 225 mil euros. A 1 de junho de 2009, o voo 447 da Air France, que fazia ligação entre o Rio de Janeiro e Paris, despenhou-se no Oceano Atlântico à meia-noite, poucas horas depois da descolagem, o que resultou na morte dos 216 passageiros e 12 tripulantes. O acidente é considerado o maior desastre aéreo da história de França. A Air France foi considerada culpada de não treinar os pilotos para as situações com formação de gelo nas sondas Pilot, que metem a velocidade da aeronave externamente, e de não fornecer informações suficientes às suas tripulações, alegações que a companhia aérea sempre negou. Quanto à Airbus, o tribunal acusa-a de subestimar a gravidade das falhas nas sondas de velocidade e de não ter tomado todas as medidas necessárias para informar urgentemente todas as companhias aéreas equipadas com os mesmos, acusação que o fabricante também sempre negou. Durante o processo, as duas empresas foram criticadas por não terem prestado atenção à informação sobre estas falhas no aparelho e não terem fornecido explicações adequadas sobre as mesmas na sequência deste grande acidente.
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1: Seja bem-vindo a mais uma hora de Casa Portuguesa. Muito boa tarde a todos. Começamos por ouvir Amália com Tive um Coração Perdido. Daqui a pouco vamos ter por aqui Sara Correia, também o Dicionário do Fado a Não Perder, assinado por Antonieta Lopes da Costa. Mas antes disso, este Deixem-me Ser Assim, a voz do Rei Sem Coroa, enorme Fernando Maurício, que aqui recordamos na nossa Rádio Amália.

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0: Letra M, Marta Pereira da Costa. Nasceu a 9 de setembro de 1982. Marta Pereira da Costa, a única guitarrista profissional de fado a nível mundial, já apresenta um percurso repleto de sucesso e melodias que louvam o fado e o seu legado. Reflexo disto mesmo é a distinção com o Prémio Instrumentista pela Fundação Amália Rodrigues, prémio que obteve em 2014. Iniciou a sua formação musical no piano aos 4 anos, seguiu-se depois o estudo de guitarra clássica aos 8 e aos 18 iniciou-se na guitarra portuguesa pela mão do guitarrista Carlos Gonçalves. A partir daí, conciliando com o curso de Engenharia Civil, começa o seu percurso neste instrumento, frequentando o Clube de Fado, em Lisboa, onde abraça um novo projeto de instrução pelas mãos do mestre Mário Pacheco e de José Fontes Rocha. Acompanha também nomes como Marisa, Cátia Guerreiro, Camané e Carlos do Carmo em várias ocasiões e procura sempre obter a máxima e mais variada formação na guitarra, através de muitos guitarristas como Carlos Gonçalves, Mário Pacheco, José Fontes Rocha, Ricardo Rocha, entre muitos outros. O seu registro discográfico assinala participações em muitos espetáculos e gravações entre 2005 e 2012, o ano em que inicia a sua carreira a solo. Estreia-se em Toronto e depois apresenta-se em Lisboa com muito sucesso num dos 4 concertos de guitarra portuguesa que foram organizados no âmbito das Festas de Lisboa.

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Canoas do Tejo, a voz de Marco Rodrigues. Boa tarde, a música é o nosso fado. Mais à frente, nesta hora, vamos ter as nossas sete colinas. Isso quer dizer o quê? São sete músicas sem paragens para ouvir na Rádio Amália. Já lá vamos. Antes disso ainda, Senhora do Abandono, recordamos António Pelarigo.

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Sete colinas, sete músicas seguidas, sem paragens, na Rádio Amália. Vamos passar pelas vozes de Lucílio do Carmo, Carminho, Carlos Macedo, Beatriz da Conceição, Teresinha Landeiro e Nuno de Aguiar, numa sequência que começa com Amália e este tema que vamos ouvir, A Mulher Que Já Foi Tua. Venha daí, aproveita este passeio musical nesta tarde de quinta-feira. Boa tarde.

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a voz de Vanessa Alves. Caminhamos até às 4. Já sabe que à hora certa temos nova atualização das notícias, também trânsito e depois Inga Oliveira com a Casa de Fatos de hoje que o leva, que o acompanha até bem perto das 8. Quanto a mim, despeço-me e deixo aqui neste caminho até às 4, entre outras propostas, a voz de Maria Amélia Proença com Saudades de Júlia Mendes. Até amanhã, um forte abraço.

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2: As notícias às 4 com Antonieta Lopes da Costa. Viva, boa tarde.
3: Olá, muito boa tarde. Os portugueses que seguiram na flotilha humanitária chegam ao Porto amanhã. Já saíram de Israel, aliás, chegaram há momentos à Turquia. Eles seguiram para Istambul, chegaram há momentos a Istambul. Há imagens em direto destes portugueses. A viagem de regresso para Lisboa vai ser feita por um encarregado consular. Estes dois portugueses são médicos, foram detidos na segunda-feira no âmbito da missão Flotilha, que seguia para Gaza. Estão bem de saúde, mas bastante marcados pela situação. Disse hoje o ministro dos Negócios Estrangeiros, Paulo Rangel, confirmou que os dois ativistas, ambos médicos, Maria Beatriz Bartilotti Matos e Gonçalo Reis Dias, estavam hoje ao início da tarde a viajar para Istambul, na Turquia, onde já chegaram e partem amanhã num voo direto para o Porto. Estão bem, obviamente bastante marcados pela situação vivida nos últimos dias, em particular ontem, quarta-feira, mas estão bem de saúde, disse o chefe da diplomacia portuguesa. Rangel adianta que a embaixadora e o cônsul português em Tel Aviv procuraram falar com os cidadãos nacionais à saída do centro de detenção em Israel, mas foram impedidos pelas autoridades israelitas, o que já motivou um protesto de Portugal. Na quarta-feira, ontem, portanto, os familiares destes dois portugueses encontraram-se com o Presidente da República, António José Seguro. Também ontem o primeiro-ministro Luís Montenegro defendeu a suspensão parcial do acordo comercial entre a União Europeia e Israel, na sequência da divulgação do vídeo divulgado pelo ministro da Segurança israelita, Itamar Ben-Gvir. Nas imagens, os membros da flotilha detidos são humilhados pelas forças de Israel. Ora, a União Europeia também classificou como completamente inaceitável o tratamento dado aos ativistas da flotilha para Gaza, detidos por Israel, depois da divulgação deste vídeo partilhado pelo ministro dos Negócios Estrangeiros israelita, Itamar Ben-Gvir, vídeo que, aliás, foi também contestado pelo próprio governo israelita, por outros ministros que disseram que não se revêem neste comportamento. Por cá, duas novas universidades. O Conselho de Ministros aprovou a criação de duas novas universidades, atualmente institutos politécnicos, nas zonas de Leiria e do Porto. A criação destas duas instituições resulta da reconfiguração dos atuais institutos politécnicos de Leiria e do Porto, que passam a integrar assim o sistema universitário. Fonte do governo diz que os decreto-lei aprovados hoje pelo Conselho de Ministros garantem as condições para as universidades aprofundarem a respectiva capacidade de investigação, expandirem a oferta de educação superior universitária e intensificarem a integração em redes de investigação e inovação. O objetivo, acrescenta à mesma fonte, é fortalecer a rede de ensino superior e o sistema científico e tecnológico nacional, reforçando a coesão territorial e consolidando um ensino superior público mais diversificado, competitivo e preparado para os desafios do futuro. O Ministério Público delegou na PJ a investigação do abandono das crianças francesas em Alcácer do Sal. Para já, tanto a progenitora como o padrasto de um dos meninos estão em parte incerta. O pai já tinha denunciado o desaparecimento dos filhos há uma semana em França. Segundo a PJ, sobre os menores e a mãe já recaía um pedido de paradeiro emitido pelas autoridades francesas, depois do pai ter participado o seu desaparecimento da residência na localidade de Colmar, em França, existindo informação de que poderiam ter viajado para a Espanha ou para Portugal, coisa que se confirmou. A judiciária encontra-se agora a desenvolver diligências tendentes à localização desta mulher e à recolha de suporte probatório que permita demonstrar a prática de ilícitos criminais. As crianças foram conduzidas ao hospital, onde se encontravam em observação, diz também o Ministério Público na mesma nota. Entretanto, a agência Lusa, que cita o Conselho Superior de Magistratura, diz que os menores não foram entregues na Embaixada Francesa. No âmbito do processo, foram apenas solicitadas informações à Embaixada de França em Portugal, sendo que a medida aplicada pelo Tribunal foi a de acolhimento familiar. Para já, as crianças vão ser acolhidas por uma família, esclarece então o Conselho Superior da Magistratura.
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2: 4 minutos passam das 4. Vamos conferir informação de trânsito. Temos na A5 abrandamento na descida do Monsanto em direção às Amoreiras. Temos também o IC19 no sentido Lisboa-Sintra, entre Mãe Martins e Ranholas, a apresentar fila. A ponte 25 de Abril já tem trânsito resistente ao longo da Avenida da Ponte e o acesso da A5 está preenchido. De Lisboa, vamos para o Porto. Vê-se aí abrandamento entre a Rábida e Francos. No sentido inverso, há também abrandamento junto ao nó da A3. E a Avenida AEP apresenta fila da A4 até à VCI. Boa viagem.
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1: E já lá vão 10 minutos passados das 4. Olá, viva! Eu sou a Inga, cá estou para lhe dar música até bem perto das 8. Seguimos com Carlos Ramos e Maria Armanda, O Amor é Louco e Lisboa e o Tejo.

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Cafezinho ao Hostel de Mariquinhas, na companhia de Gisela João. Se estamos no bom caminho, digo eu, para continuarmos juntos por aqui, por Lisboa, Porto e Setúbal. Cristina Lima, cá está o caminho que a Cristina escolheu para cantar o seu fado. É então mais uma das nossas propostas musicais.

0: caminho artístico de Cristina Lima, também o seu caminho de vida pessoal. Se conhece o Douro como ninguém, é enóloga de profissão e fadista de paixão. Em 2022, nós recebemos a Cristina Lima aqui no nosso estúdio, também como nossa convidada, nossa estrela da tarde. E que bom foi recordá-la.
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0: Nossa, Lisboa, não é verdade? Esta madrugada de Alfama, aqui para a voz de Cristina Nóbrega, letra de Davi Mourão Ferreira, a música de Alan Ullman para o repertório de Amália Rodrigues e a Cristina Nóbrega no seu disco de estreia, Palavras do Meu Fado, incluiu-se em boa hora esta madrugada de Alfama, que é linda, também se contribuiu para que este disco em 2009 fosse então recebesse um prémio, o prémio Revelação, atribuído pela Fundação Amália Rodrigues. E por falar em Amália, já estamos aqui há meia hora, já há quase 3 minutos à espera de ouvir cantar Amália, quando se gosta de alguém.
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são estas modernices.com que nós temos todos os dias, mesmo aqui em frente aos nossos olhos. A Nazarena Cláudia Zarro e as suas modernices, depois de escutarmos também Ana Moura com Agarra em Mim. E agora vamos agarrar-nos em Beatriz Felizardes e saber qual é o lugar da mulher. Logo depois, Mário Lundum, Quando se gosta de alguém.

0: Rasto já foram encontrados e estão à guarda da GNR em Fátima. O governo português apoiou hoje a proposta de Itália para a União Europeia sancionar o ministro da Segurança Nacional de Israel, Itamar Ben-Gvir, pela forma como tratou os ativistas da flotilha global. O ministro dos Negócios Estrangeiros diz que portugueses detidos por Israel nesta flotilha para Gaza já foram deportados e que estão bem de saúde, mas bastante marcados. Os dois portugueses foram detidos na segunda-feira pelas autoridades israelitas. Disse hoje também à luz o ministro dos Negócios Estrangeiros, em declarações, Paulo Rangel confirma que os dois, ambos médicos, já estão na Turquia, de onde partem amanhã para regressar ao nosso país. Paulo Rangel adianta que a embaixadora e o cônsul portugueses em Tel Aviv procuraram falar com os cidadãos nacionais à saída do centro de detenção em Israel, mas foram impedidos pelas autoridades israelitas, o que motivou um protesto de Portugal. Na quarta-feira, os familiares destes dois portugueses encontraram-se com o Presidente da República, António José Seguro. Também ontem o Primeiro-Ministro Luís Montenegro defendeu uma suspensão parcial do acordo comercial entre a União Europeia e Israel, depois da sequência da divulgação do vídeo pelo ministro da Segurança israelita, Ben-Gvir. Nas imagens, os membros da flotilha detidos são humilhados pelas forças de Israel. A União Europeia classificou hoje como completamente inaceitável o tratamento dado aos ativistas da flotilha para Gaza, detidos por Israel, depois da divulgação do vídeo partilhado pelo ministro dos Negócios Estrangeiros israelita. Há duas novas universidades. O Conselho de Ministros aprovou hoje a criação de duas novas universidades, atualmente institutos politécnicos, em Leiria e no Porto.
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2: Quatro minutos passam das cinco. Já temos aqui o nosso Paulo Monteiro para de meia em meia hora trazer o trânsito. Ora, Paulo Monteiro, vamos então ao trânsito. Nós estamos todos aqui muito estupefactos e também revoltados com o que aconteceu com esta criança, com estas duas crianças, não é verdade? A Antonieta trouxe agora aqui esta informação. Não sei se há algum elemento que queiras...
0: A única coisa nova que ressalvei nas notícias é que a mãe e o padrasto foram apanhados pela GNR, estão à guarda da GNR de Fátima. Pelos vistos, usavam uma viatura com matrícula francesa. E agora vamos ver, não é? São consciências alvo de um processo, vamos seguir a coisa. As crianças, em princípio, irão para uma família de acolhimento até se resolver o que se vai fazer, porque o pai, de facto, tinha feito uma queixa por eles terem desaparecido de França, não é? Uma queixa de rapto da ex-mulher, que tinha raptado os filhos sem a sua autorização, porque para sair do país é preciso a autorização de ambos, e pelos vistos não foi dada. Agora vamos ver tudo isto, como é que isto se desenrola. Para já as crianças vão ficar numa família de acolhimento e foram acolhidas por um senhor
2: espetacular
0: ontem. Tiveram muita sorte, não é? À beira da estrada, podiam ter sido atropeladas, podiam ser alvo de vítimas.
2: Podia ter aparecido alguém que não tivesse...
0: Claro, que não tivesse as melhores intenções.
2: As melhores intenções, exato.
0: Tudo isto vai entrar em linha de conta no processo.
2: Para o senhor Quintas, aquele abraço aqui da nossa Rádio Amália, que também é ouvida em todo o distrito de Setúbal. E ainda há pessoas boas neste momento.
0: Ainda há, claro que sim.
2: Paulo Monteiro, o trânsito, como é que está?
3: Olha, Inga, temos agora um acidente na ponte Vasco da Gama. Temos o trânsito parado a partir de Sacavém até à Cala de Samora. Este acidente ocorreu ali muito perto da Cala de Samora. Ora, e temos também para a ponte 25 de Abril o trânsito parado, de Sete Rios até à ponte, acessos cheios. Segunda circular, à fila das Torres de Lisboa até ao Campo Grande e, no sentido contrário, lentidão do relógio até Pinamanique. Ora, o IC19 tem o trânsito lento entre Alfragide e Queluz. A5, lentidão da subida de Monsanto até Oeiras e, no sentido contrário, trânsito resistente entre o Estádio Nacional e Miraflores e também fila na descida do Monsanto. A marginal, por enquanto, está sem filas. Agora passamos para o norte, para o Porto. Temos aqui tudo parado já na Avenida AEP, em direção ao Matosinhos. A VCI tem fila de Bonjoia até à A3 e de novo fila de Francos até à Rábida. Sentido contrário, a fila começa na A1 em Canidelo. Esta fila vai até à Rábida e depois segue pela VCI até Francos. Até já.
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Cidália Moreira fez do fado a minha sorte e também Fernanda Maria. Como é possível, meu Deus? As cantigas que trouxemos no início desta segunda hora de emissão do nosso programa Casa de Fados, vamos continuar nesta maré de saudades. Esta é a hora de saudade e lá mais para a frente vamos viver a saudade com mais uma das vozes, mais uma das propostas que traz de segunda à sexta-feira Luís Montes e, claro, no compacto de viver a saudade ao domingo a partir das 7 da tarde. Há esta ausência de mim na voz de Maria de Nazaré Martins. E logo depois conheça a voz que vamos ter a cantar para nós na próxima quarta-feira como meu convidado, minha estrela da tarde.

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1: Há esta ausência de mim, Maria da Nazaré Martins. E agora, Manuel João Ferreira. Vamos ter a presença do fadista ribatejano na próxima quarta-feira, aqui como nosso convidado, minha estrela da tarde, entre as 18 e as 19. Fado do Vira é a nossa proposta musical.

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1: As cantigas da saudade que passam por aqui todos os dias pela nossa programação musical, Carlos Leitão, assim assim, não sei se o trânsito está assim assim, e Luís Trigacheiro com Meu Nome é Saudade, foram então as propostas que nos trouxeram até à companhia do Paulo Monteiro. Como é que está o trânsito? Assim assim?
2: Já está assim não, não, assim não, não, já está mais assim. Está pior agora, já são 5:30, já passa. Ora, na vê-se aí no Porto, sentido Freixo a Rábida, está tudo parado a partir de Oliveira do Douro. Esta fila vai até à A3, depois retoma em Francos até à Rábida. Sentido contrário, há fila a partir de Coimbrões, na A1 até à Rábida, e depois lentidão também da Rábida até ao nó da A3. Avenida AEP cheia nos dois sentidos. Temos também lentidão na A4 entre a zona ali da Circunvalação e a VCI. Ora, passamos agora para a Grande Lisboa. O trânsito está aqui mais demorado para a Ponte 25 de Abril, sentido Lisboa-Almada. Temos fila de Sete Rios até à ponte. Os acessos também estão preenchidos. Depois temos a ponte Vasco da Gama com um acidente a meio do tabuleiro antes da Cala de Samora e o trânsito está demorado de Sacavém até à Cala de Samora. Trânsito também lento na A5 entre a subida de Monsanto e o Estádio Nacional. A marginal tem fila à passagem pela zona de Algés. E temos o trânsito mais resistente também para quem está ali na A3, ou melhor, para quem está na segunda circular, à fila das Torres de Lisboa até ao Campo Grande e no sentido inverso, fila do Relógio até ao Campo Grande. Mais à frente, também abrandamento em Pinamanique. Até já.
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capelão para matar saudades das cantigas de outros tempos e das vozes de outros tempos. O cantor fadista Manuel Monteiro, que emigrou para o Brasil, onde fez carreira a cantar uma daquelas cantigas do antigamente, Nem às Paredes Confesso, é então a nossa próxima proposta musical, e também deixamos como convite para escutar ao domingo a nossa matiné fadista por Vielas de tanta saudade, entre as 3 e as 6.

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0: Dueto entre Inês de Vasconcelos e Leandro. Peço à vida. E agora, todos nós vamos pedir silêncio, porque vamos continuar a escutar o nosso fado. Nesta rubrica diária de Viver a Saudade, estas são as propostas de Luís Montes.
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2: Vamos viver a saudade num dos bairros mais típicos de Lisboa, o bairro da Madragoa. O advogado e letrista José Maria Galhardo compôs este fado para a voz de Lucília do Carmo, que afirma com toda a autoridade que é ali, na Madragoa, que mora a saudade.

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Este é o amor de domingo para a voz de Cuca Roseta. Vamos agora ao encontro das notícias com a Antonieta Lopes da Costa à hora certa, depois o trânsito com o Paulo Monteiro, logo a seguir, e este ir ao encontro de faz-se com Celeste Rodrigues, encontro com o Fado.

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2: Muito boa tarde. A GNR já deteve então hoje em Fátima a mãe e o padrasto das duas crianças abandonadas numa estrada no distrito de Setúbal. O homem tem 55 anos, a mulher 41. São suspeitos de violência doméstica e exposição ao abandono destas duas crianças francesas encontradas sozinhas em Alcácer do Sal, disse a GNR. Em comunicado, a Força de Segurança anuncia que os dois suspeitos foram então localizados e detidos em Fátima, no concelho de Ourém, por militares do posto territorial naquela cidade, em consequência do trabalho de pesquisa e proatividade policial desenvolvido. Na terça-feira, por volta das 7 da tarde, os dois irmãos de nacionalidade francesa, com 4 e 5 anos de idade, foram encontrados quando se encontravam sozinhos e a vaguear junto à Estrada Nacional 253, na zona de Monte Novo do Sul, entre a Comporta e Alcácer do Sal. O Ministério Público delegou na PJ a investigação do abandono destas crianças em Alcácer do Sal. O pai já tinha denunciado o desaparecimento dos filhos há uma semana em França. Segundo a PJ, sobre os menores e a mãe, já recaía um pedido de paradeiro emitido pelas autoridades francesas depois do pai ter participado do seu desaparecimento da residência na localidade de Colmar, em França, existindo informação de que poderiam ter viajado para a Espanha ou para Portugal. Entretanto, sabe-se que o pai já está a caminho de Portugal. As crianças essas foram conduzidas ao hospital, de onde já tiveram alta clínica, mas onde continuam a aguardar os trâmites do processo. Entretanto, a Lusa, que cita o Conselho Superior de Magistratura, disse também que os menores não foram entregues à Embaixada de França, como tinha sido anunciado antes. No âmbito deste processo, foram apenas solicitadas informações à Embaixada, sendo que a medida aplicada pelo Tribunal foi a de acolhimento familiar, ou seja, estas crianças vão para uma família de acolhimento até que tudo esteja esclarecido. A mãe e o padrasto já foram detidos, estão neste momento à guarda da GNR, irão com certeza ir a uma audiência, presentes a um juiz. Polícias de vários países mantêm a segurança máxima para um encontro na Suécia, um aparato policial pronto para garantir a segurança no encontro de ministros dos negócios estrangeiros da NATO. Hoje era visível na cidade sueca de Helsingborg, com agentes vindos de toda a Suécia, Dinamarca e outros países. A cidade de Helsingborg tem uma localização estratégica junto à entrada do Mar Báltico. Está também vigiada pela Agência de Segurança e Inteligência Sueca, equivalente ao CIS português. A Ucrânia estará no centro das discussões depois do secretário-geral da NATO, Mark Rutte, ter hoje dito que só alguns Estados-membros da Aliança estão a apoiar adequadamente a defesa da Ucrânia e que é preciso que todos contribuam mais. O governo português apoiou hoje a proposta da Itália para a União Europeia sancionar o ministro de Segurança Nacional de Israel, Itamar Ben-Gvir, pela forma como tratou os ativistas da flotilha. O ministro dos Negócios Estrangeiros, Paulo Rangel, diz que os portugueses detidos por Israel na flotilha foram detidos na segunda-feira pelas autoridades israelitas. Eles estão bem de saúde.

0: de Portugal. Na quarta-feira, ontem, portanto, os familiares destes dois portugueses encontraram-se com o Presidente da República, António José Seguro. Também ontem, o Primeiro-Ministro Luís Montenegro defendeu a suspensão parcial do acordo comercial entre a União Europeia e Israel, depois da divulgação do vídeo divulgado pelo Ministro da Segurança israelita. Nas imagens, os membros da flotilha detidos são humilhados pelas forças de Israel. A União Europeia classificou hoje como completamente inaceitável o tratamento dado a estes ativistas da flotilha para Gaza, detidos por Israel depois da divulgação de um vídeo partilhado pelo Ministro dos Negócios Estrangeiros israelita.
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2: Quatro minutos passam das seis. Vamos então seguir em frente com informação de trânsito. Paulo Monteiro, ora viva.
3: Ora viva, menina Inga. Vamos até ao trânsito, começando pela Cidade Invicta. Ora, no Porto, temos aqui fila que começa na A20, em Oliveira do Douro. Esta fila vai até ao Freixo e depois segue pela VCI até à A3. Mais à frente, há fila também de Francos até à Rábida. Sentido contrário, a fila começa na A1, em Canidelo, vai até à Rábida e depois segue pela VCI até à A3. Avenida AEP preenchida nos dois sentidos, mais demorado para Matosinhos. E na A3 temos fila a partir da entrada da A4 até ao Porto. Ora, também há fila no centro da cidade, filas no centro da cidade nos acessos ao Marquês. Também está tudo parado nos dois sentidos da Marginal até à Ribeira. Muito demorado para quem vai da Arrábida. Demora-se mais de 26 minutos a chegar à Ribeira para quem vem ali da Arrábida. Ora, passamos para a Grande Lisboa e vamos até à Ponte 25 de Abril. Temos fila, uma fila enorme, das Laranjeiras até à Ponte. Os acessos todos cheios. Está muita gente a escapar da Ponte Vasco da Gama usando a 25 de Abril. Porquê? Porque na Ponte Vasco da Gama mantém-se um acidente a meio do tabuleiro, antes da Cala de Samora. A fila começa logo ali na Cril, em Sacavém, e vai até ao local do acidente. Ora, segunda circular, fila das Torres de Lisboa até ao Campo Grande. Sentido inverso, fila do Radar até ao Campo Grande. IC19, fila da Amadora até Pinamanique. Sentido contrário, lentidão entre Alfragide e Terceira. Na Marginal, muita gente a regressar das praias, fila ali entre Passo de Arcos e Caxias. Sentido contrário, fila em Algés. Na A5, para Cascais, lentidão, mas sem paragens, entre a subida de Monsanto e o Estádio Nacional. Eu queria convidar as minhas duas belíssimas colegas para irmos até à praia, fazer companhia às pessoas
2: que lá estão. Eu estava mesmo com vontade de dizer toda a gente a ir para a praia e a regressar da praia e nós aqui.
3: Pronto.
2: Temos bom remédio, é ir,
4: temos
2: não é?
4: Temos bom remédio, sim.
3: Não dá para levar os microfones.
4: Eu por acaso estava a pensar. Não estava nada a pensar que hoje as praias estariam cheias, mas claro que
3: estão.
4: Está calor, portanto...
3: Aqui nós não sentimos porque não está uma temperatura muito alta aqui dentro.
4: Ainda não aqueceram muito os prédios e tal e coisa.
3: Mas lá fora está quentinho. Está abafado hoje.
2: Tu disseste levar os microfones para a praia. Gostava de fazer uma emissão
3: mesa,
2: na praia.
3: Essa mesa de mistura não é assim tão pesada como isso.
2: Mas não.
3: Aliás, temos uma portátil, portanto...
4: A areia não condiz com mesas de mistura.
2: Pronto, chegou a voz...
4: A areia, o sal...
3: Ao pardão.
4: Não parece que seja uma grande ideia.
2: Ao pardão. Chegou a voz do... Não se metam nisso.
3: A voz da razão.
2: Da razão, olha, ou então da contradição, que está sempre a contradizer-nos.
4: Exato, a voz do contra.
2: A voz do contra. Até já, boa viagem.
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0: de saudades de António Melo Correia com galgo de corrida, esta comadre Maribenta, na voz da nossa Alexandra. 15 minutos passam das 6. 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
0: E quem me dera ser mais fado para a voz de Francisco Sobral. Aldina Duarte chega logo depois com Fada do Lar. E temos ainda Se o Mundo Dá Tantas Voltas com Sara Correia e Prédio em Ruína com Ricardo Ribeiro.

0: De Vânia Duarte. Ora, aqui temos mais uma voz que vamos ter o privilégio de receber muito, mas muito em breve, por aqui pela nossa Casa de Fados.
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0: Seis e meia, vamos saber como está o trânsito. Dificuldades na Ponte Vasco da Gama, ainda?
2: Ainda. Não está resolvido o acidente antes da Cala de Samora, em direção ao Montijo. E por esse motivo o trânsito está parado. A fila começa em Camarate, ali na Cril. Esta fila vai até meio da Ponte Vasco da Gama. Temos também dificuldades na Cril, à fila a partir de Olival de Basto até ao túnel do Grilo, por causa de um acidente dentro do túnel. Ponte 25 de Abril, fila a partir das Laranjeiras até à ponte, acessos todos cheios. Segunda Circular, fila das Torres de Lisboa até ao Campo Grande e de novo da Encarnação até Sacavém. Sentido contrário, fila do aeroporto até ao Campo Grande. Ora, o IC19 tem fila da Amadora até Pinamanique. Sentido contrário, lentidão entre Pinamanique e Terceira. A5, abrandamento de Miraflores até ao Estádio Nacional. Sentido inverso, lentidão entre Porto Salvo e a descida para as Amoreiras. Para quem vem das praias ali da linha de Carcavelos, vai encontrar fila na Marginal entre Passo de Arcos e Caxias. Sentido contrário, só fila em Algés, em direção a Cascais. Ora, passamos para o norte. Aqui no Porto temos o trânsito ainda muito resistente na Avenida AEP, nos dois sentidos, embora mais demorado para Matosinhos. A A3 continua com fila da A4 até ao Porto. A VCI tem fila do Freixo até a A3 e de novo da Perlada até à Rábida. Sentido contrário, a fila começa logo na Rábida e vai até a A3. Depois temos aqui a Marginal, continua com trânsito parado nos dois sentidos, entre a Rábida e a Ribeira. Também lentidão a subir a Faria Guimarães e a subir a Rua da Alegria. Também trânsito agora aqui bastante lento. Até já.
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1: Por acaso vou alterar aqui a minha ordem e vou pôr o menor. O fado, é um menor, óbvio, e é o fado menor. Cantado pela Ana Moura. É a única fadista nova, que já não é nova, mas que eu trago. Há umas que eu gosto imenso novas. Eu adoro Teresinha Landeiro. Acho que Teresinha Landeiro. Ainda outro dia lhe mandei uma mensagem. Ela desprezou-me um bocadinho, mas depois agradeceu. Porque eu gosto imenso dela. Mas há outras que eu gosto muito, da Carolina, que também já não é nova. Alô, velha. Vai ficar zangada, mas pronto. Que canta lindamente. Lá está a Carolina, que há bocado também dizia que tem uma voz notável, que anda a fazer outras coisas sem ser fado, mas que eu ouço aquilo, ela a cantar, e aquilo soa-me um bocadinho a Fernanda Maria. E essa parte que eu gosto, que era a conversa que estávamos a ter.

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Correia, a vida por ti. A nossa vida é a nossa rádio, é escutarmos. Rádio é o nosso trabalho. São os nossos, a nossa família, os nossos filhos, pais, enfim, tudo na nossa vida é nosso. E nós por aqui, antes da Sandra Correia, também ouvimos o Porto Sentido na voz de Cláudia Maduro. Ao redor de um fado antigo, até chegares, notícias à hora certa. Helder Moutinho.

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2: As notícias às 7 com Antonieta Lopes da Costa. Viva, boa tarde.
3: Muito boa tarde, mãe e padrasto das crianças que foram abandonadas estão formalmente detidos. A GNR deteve a mãe e o padrasto das crianças francesas encontradas esta semana em Alcácer do Sal. O casal foi encontrado em Fátima depois de ter sido identificado com um comportamento suspeito. As crianças estão bem, de acordo com o Ministério Público, e serão provisoriamente entregues a uma família de acolhimento. As autoridades francesas já pediram o seu retorno. A mãe e o padrasto das duas crianças francesas, que foram então encontradas na terça-feira em Alcácer do Sal, foram encontrados e detidos em Fátima esta tarde, a mais de 200 quilómetros do sítio onde abandonaram os filhos. O casal foi identificado como Marine Rousseau, de 41 anos, e Marc Balabriga, de 55, segundo foi comunicado da autoridade, enviado num momento posterior. A GNR indicou que foi o comportamento suspeito do casal que levou à sua detenção. Em causa está a alegada prática de crimes de violência doméstica e disposição ao abandono dos menores. Recorde-se que na passada terça-feira, por volta das 7 da tarde, os dois irmãos de 4 e 5 anos, de nacionalidade francesa, foram encontrados quando se encontravam sozinhos e a vaguear junto à Estrada Nacional 253, na zona de Monte Novo do Sul, entre a Comporta e Alcácer do Sal. Polícias de vários países mantêm a segurança máxima para um encontro na Suécia, um aparato policial de pronto para garantir a segurança no encontro dos ministros dos negócios estrangeiros da NATO. Era hoje bem visível na cidade sueca de Helsingborg, com agentes vindos de toda a Suécia, da Dinamarca e de alguns outros países. A cidade de Helsingborg, com localização estratégica à entrada do Mar Báltico, está também vigiada pela Agência de Segurança e Inteligência Sueca, o equivalente ao SIS em Portugal. A Ucrânia está no centro das discussões depois do secretário-geral da NATO, Mark Rutte, ter hoje dito que só alguns Estados-membros da Aliança estão a apoiar adequadamente a defesa ucraniana, o que é necessário, e que é necessário que todos contribuam mais. O presidente ucraniano Volodymyr Zelensky faz saber esta quinta-feira na rede social X que Kiev atacou a sede dos serviços secretos russos em Kherson, território ucraniano ocupado pela Rússia, tendo a ofensiva provocado 100 baixas do lado russo. Um quartel-general dos Serviços de Segurança Federal russos foi atingido e o sistema de mísseis terra-ar S-1 foi destruído, adiantou Zelensky, que diz que os russos têm de sentir na própria pele que têm de pôr fim a esta guerra. O secretário de Estado norte-americano Marco Rubio indicou esta quinta-feira que Cuba aceitou uma oferta de ajuda dos Estados Unidos de 100 milhões de dólares. Acrescentou, contudo, não ter a certeza se Washington vai aceitar as condições que são impostas por Havana. Eles dizem ter aceitado, veremos se tal significa que isto vai funcionar, declarou Rubio à comunicação social.

0: Estavas a dizer que é o desgaste, então eu trago esferográficas para escrever e a Antonieta estraga.
1: O plástico começa a ficar ressequido e pronto, e depois dá de si, não é?
0: Isto
1: verdade?
0: É o calor, é o calor das mãos da Antonieta.
2: Estraguei parcialmente, foi só aqui uma coisinha que está aqui a mais.
1: Pronto,
2: uma
1: paletinha
2: que caiu.
1: Ora, vamos ao trânsito, meninas, e vamos até à cidade do Porto. Temos aqui tudo parado na A1, logo a partir de Canidelo. Esta fila vai até à Rábida e depois chega pela VCI até à A3. Sentido contrário, há fila a partir de Bonjoia até à A3 e de novo fila da Perlada até à Rábida. Avenida AEP cheia nos dois sentidos. E na A3 há fila a partir da passagem da A4 até à VCI. Passamos para a Grande Lisboa. A ponte Vasco da Gama tem sido um dos problemas da tarde. Ainda lá está por resolver um acidente antes da Cala de Samora, em direção ao Montijo. A fila é enorme. Esta fila começa em Camarate, na Cril, e vai até ao local do acidente. Para a ponte 25 de Abril, fila das Laranjeiras até à ponte, acessos todos cheios. Segunda circular, fila das Torres de Lisboa até ao Campo Grande, sentido inverso, abrandamento do Campo Grande até ao Eixo Norte-Sul. Ora, o IC19 tem fila entre Pinamanique e Tracena e a A5 tem lentidão entre Miraflores e o Nó do Estádio. A Marginal, só com lentidão em Algés para Cascais. Para quem vai entrar em Lisboa, ainda há fila na A5 de Caselas até às Moreiras.
0: Agora eu sei porque é que a Antonieta parte as canetas todas.
1: Então?
0: Porque ela está formatada a partir...
1: Então ela parte a caneta. A partir, parte. Pronto.
0: É.
1: Que belo trocadilho este.
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0: Abrimos portas para esta última hora de emissão do nosso programa.
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0: Marco Rodrigues e Linda Leonardo. Depois, lá vai Lisboa, na voz de Carminho.

0: tempo, uma mão cheia de anos, 5 anos precisamente, até 2021, a altura em que chegou este O Mesmo Fado aqui aos nossos estúdios na voz de João Roque. E agora, 21 minutos já passam das 7, vamos seguir em frente até ao trânsito, às 7h30, com as vozes de Jacqueline Carvalho e Jorge Góis.
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1: Às vezes no trânsito é assim, eu fazia e acontecia, anda cá, vais ver.
2: E depois às vezes dá mesmo zaragatas.
1: E depois dá granel, como pois se costuma dizer, não é? Dá mesmo chatice da grande.
2: Chatice das grandes.
1: É assim, é um café democrático, neste caso é uma condução democrática.
2: Olha, Inga, temos aqui ainda problemas para a Ponte Vasco da Gama. O acidente já está praticamente resolvido. Em direção ao Montijo, é um pouco antes da Cala de Samora. Mas a fila ainda é grande, ainda começa em Camarate e vai até meio da ponte Vasco da Gama.
1: Hoje tenho que ir de barco.
2: É verdade. Olha,
1: nem sabes a confusão depois de autocarros que é.
2: Depois começam a atrasar-se.
1: Exatamente.
2: Este acidente já lá vai com quase 3 horas, portanto, depois
1: nem
2: começam
1: mais.
2: A atrasar-se.
1: Hoje então deve ser mesmo uma confusão daquelas tremenda na Gare do Oriente.
2: Os horários de certeza que não estão a ser cumpridos.
1: Não estão, não.
2: Ora, ponto 25 de Abril também está a ter consequências por causa disto, porque muita gente está a tentar usar a ponte 25 de Abril. A fila é maior do que o habitual. Começa nas Laranjeiras, vai até à ponte e acessos todos cheios. IC19, há agora um acidente sentido Sintra-Lisboa na Amadora. E a fila começa em Queluz. Sentido contrário, há fila também a partir da Amadora até Queluz. Ora, e temos na segunda circular fila das Torres de Lisboa até ao Campo Grande, sentido inverso, abrandamento do Campo Grande até Pinamanique. A5, lentidão de Miraflores até ao Estádio Nacional, sentido contrário, fila a partir da subida de Caselas até às Amoreiras. Ora, passamos agora para a Zona Norte, para o Porto. Temos aqui dificuldades na Avenida AEP, com fila para quem sai do Porto até à saída para a A4. Na VCI, sentido Freixo a Rábida, trânsito resistente entre o nó do Mercado e a A3 e novo abrandamento de Francos até à Rábida. Sentido inverso, à fila da Boa Vista até Francos e abrandamento junto à A3. Até já.
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7: Letra M, Marta Pereira da Costa. Nasceu a 9 de setembro de 1982. Marta Pereira da Costa, a única guitarrista profissional do fado a nível mundial, já apresenta um percurso repleto de sucesso e melodias que louvam o fado e o seu legado. Reflexo disto mesmo é a distinção com o Prémio Instrumentista pela Fundação Amália Rodrigues, prémio que obteve em 2014. Iniciou a sua formação musical no piano aos 4 anos, seguiu-se depois o estudo de guitarra clássica aos 8 e aos 18 iniciou-se na guitarra portuguesa pela mão do guitarrista Carlos Gonçalves. A partir daí, conciliando com o curso de Engenharia Civil, começa o seu percurso neste instrumento, frequentando o Clube de Fado, em Lisboa, onde abraça um novo projeto de instrução pelas mãos do mestre Mário Pacheco e de José Fontes Rocha. Acompanha também nomes como Marisa, Cátia Guerreiro, Camané e Carlos do Carmo em várias ocasiões e procura sempre obter a máxima e mais variada formação na guitarra, através de muitos guitarristas como Carlos Gonçalves, Mário Pacheco, José Fontes Rocha, Ricardo Rocha, entre muitos outros. O seu registro discográfico assinala participações em muitos espetáculos e gravações entre 2005 e 2012, o ano em que inicia a sua carreira a solo. Estreia-se em Toronto e depois apresenta-se em Lisboa com muito sucesso num dos 4 concertos de guitarra portuguesa que foram organizados no âmbito das Festas de Lisboa.

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1: A letra é de Cristina Fernandes, a música é conjunta com Custódio Castelo e João Chora, faz parte do disco Roda da Vida, Não Sou Fã da Saudade. E chegamos ao fim desta edição do programa Casa de Fados. Também ouvimos nova canção de Cajó Soares, Tu Sabes Bem, e ainda Dois Corações de Maura. 4 minutos do fim, o fado fugiu de casa. Será que fugiu? Ana Kim e Kátia Guerreiro.

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1: Boa noite. O Presidente da República, António José Seguro, saudou hoje o regresso dos dois médicos portugueses que integravam a flotilha e foram detidos por Israel e condenou as humilhações públicas de seres humanos difundidas em vídeo. Ontem mesmo visionámos humilhações públicas de seres humanos e tratamentos indignos que merecem total repúdio e condenação, disse o chefe de Estado que discursava no encerramento de uma conferência sobre Portugal e a Convenção Europeia dos Direitos Humanos no Supremo Tribunal de Justiça em Lisboa. Logo a seguir, na sua intervenção, António José Seguro considerou que há países que foram berço de direitos humanos, que agora avançam por caminhos que contradizem a obra que edificaram, que ignoram os seus valores fundamentais, que se deixam contagiar por tentações populistas, discriminatórias e persecutórias da dignidade humana. Em casos extremos, violam as regras de modo assumido, sem qualquer pudor, ridicularizando as organizações internacionais que zelam pela sua aplicação e das quais foram eles próprios fundadores, acrescentou o chefe de Estado, que não nomeou, no entanto, nenhum país. O ministro da Administração Interna, Luís Neves, escusou-se a fornecer informações sobre a investigação criminal no caso das crianças francesas, que foram encontradas sozinhas junto à via pública no Conselho de Alcácer do Sal, tendo salientado que o que interessa é que estão bem e que os presumíveis autores destes crimes muito feios, crimes sobre crianças absolutamente vulneráveis, estão identificados sob a alçada da justiça. Isso é que importa, disse em declarações à imprensa esta tarde. O ministro escusou-se a fornecer informações sobre o caso, tendo recordado que durante 31 anos quis saber de investigação criminal, a partir de agora só quer saber da essência. E frisou, para ser muito claro, sobre a investigação criminal: não falo, não posso falar, nem devo, não quero saber, não é essa a minha missão agora. Isso foi no passado. Ainda assim, o ministro da Administração Interna apontou que os crimes que estarão em causa são violência doméstica, exposição ao abandono, e esses crimes são investigados pela Polícia de Segurança Pública, a PSP, ou pela Guarda Nacional Republicana, a GNR, de acordo com a área territorial onde tenham ocorrido. A GNR deteve, de facto, a mãe e o padrasto das crianças francesas, encontradas esta semana em Alcácer do Sal. O casal foi encontrado em Fátima hoje à tarde, depois de ter sido identificado o comportamento suspeito. As crianças estão bem, de acordo com o Ministério Público, e serão provisoriamente entregues a uma família de acolhimento. As autoridades francesas já terão pedido o seu retorno. A mãe e o padrasto destas duas crianças francesas, que foram encontradas na terça-feira em Alcácer do Sal, foram hoje detidos em Fátima, a mais de 200 quilómetros do sítio onde abandonaram os filhos. O casal foi identificado como Marine Rousseau, de 41 anos, e Marc Balabriga, de 55, segundo o comunicado da autoridade enviado num momento posterior. A GNR indicou que foi o comportamento suspeito do casal que levou, na verdade, à sua detenção. Em causa está a alegada prática de crimes de violência doméstica, de exposição e abandono. Recordo que na terça-feira, por volta das 7 da tarde, os dois irmãos, de 4 e 5 anos de nacionalidade francesa, foram encontrados quando se encontravam sozinhos e a vaguear junto à Estrada Nacional 253, na zona do Monte Novo do Sul, entre a Comporta e Alcácer do Sal. O presidente ucraniano, Volodymyr Zelensky, disse esta quinta-feira na rede social X que Kiev atacou a sede dos serviços secretos russos em Kherson, território ucraniano ocupado pela Rússia, tendo a ofensiva provocado 100 baixas do lado russo. Um quartel-general dos Serviços de Segurança Federal russos foi atingido e um sistema de mísseis terra-ar, Pantsir-S1, foi destruído, diz Zelensky, que afirma que os russos têm de sentir na pele que têm de pôr fim a esta sua guerra.
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0: Quatro minutos passam das 8.

0: acidente
1: da ponte Vasco da Gama. O carro vassoura também já fez o trabalho que tinha a fazer. Agora temos só o chamado efeito onda, que é alguma lentidão do final do tabuleiro até à saída para o Montijo. São aqueles que estavam acumulados no início da ponte por causa do acidente, agora estão a tentar sair da ponte, estão no final do tabuleiro. Mas com o acidente resolvido, agora isto vai rapidamente normalizar. Ponte 25 de Abril, ainda há fila de Sete Rios até à ponte. Há 5 sem filas para Cascais, a Marginal também sem problemas. Para entrar em Lisboa, há uma pequenina fila na descida do Monsanto. É o normal para esta hora, nada de extraordinário. O IC19 também já não tem problemas. A segunda circular tem fila nos dois sentidos, entre o eixo Norte-Sul e o Campo Grande. Agora passamos aqui para a zona norte, para o Porto. Vamos até à Avenida AEP, ainda com fila para quem sai do Porto para Matosinhos. A ver se aí já não tem qualquer dificuldade a esta hora. Até já.
0: Até já.
1: Ah, olha, estava
0: até
1: distraído.
0: Já. O até menino amanhã. Quer ficar outra vez a fazer trânsito
1: estava
0: até às 9 horas.
1: Eu tinha,
0: nem penso nisso.
1: Há 5 minutos atrás eu disse, hoje costumo à tarde que estou com sensação de cansaço.
0: Ai, agora está com a
1: e
0: pica toda.
1: Continuar.
0: Quer continuar a fazer rádio até à meia-noite. Muito bem.
1: Bom descanso.
0: Muito bem, bom descanso. Até amanhã. Boa noite.
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1: Vamos viver a saudade num dos bairros mais típicos de Lisboa, o bairro da Madragoa. O advogado e letrista José Maria Galhardo compôs este fado para a voz de Lucília do Carmo, que afirma com toda a autoridade que é ali, na Madragoa, que mora a saudade.

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0: 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São 9 horas. 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
3: Muito boa noite e muito bem-vindos. Cá estamos para mais uma edição da Voz do Ouvinte, de terça a sexta-feira, entre as 9 e as 10 da noite, aqui na Rádio Amália. Ouvintes bem informados, pessoas civilizadas, podem entrar e falar à vontade, embora possam ter opiniões diferentes. Nada contra isso, não há problema nenhum terem opiniões diferentes, mas respeitam-se, isso é muito importante. E também é o único programa em Portugal que ajuda pessoas necessitadas, e isso é muito bom. Não é ótimo, porque ainda não conseguimos ajudar os 2 milhões de pobres. Isso infelizmente não se consegue, mas ajudar milhares de pessoas é melhor do que não ajudar ninguém, não é? Por isso, já ajudámos muita gente e continuaremos sempre a ajudar pessoas, pelo menos enquanto eu tiver saúde e estiver aqui, não vou parar com isso. E os ouvintes extraordinários estão sempre disponíveis para continuarem a fazer isso, não é? Há aqui ouvintes extraordinários sempre disponíveis para ajudar pessoas necessitadas. Ora bem, antes de vos passar a palavra, já sabem que o primeiro ouvinte da noite tem direito a escolher a música de encerramento para facilitar a vida de quem vai entrar a seguir. Fecho com uma musiquinha e depois levanto-me, não é? Quando a música começa a tocar. Mas há aqui uma outra coisa que eu gostava de falar, que tem a ver com o preço dos combustíveis. Esse amigo que manda mensagem, mandou-me ontem, a dizer: ah, se aquilo aumentar um cêntimo ou baixar um cêntimo, anda por aí. E hoje disse-me: não, olha, aquilo vai baixar mesmo. Acho que as televisões ainda não falaram nisso, pelo menos ainda ninguém me disse que já falaram nas televisões, mas que vão aumentar o preço dos combustíveis, tanto o gasóleo como a gasolina. Será que é verdade? Eu não estou a dar esta informação como jornalista, atenção. Se eu tivesse a certeza disso e tivesse o documento, isso aí dava a informação. Mas esse amigo faz investigações, está ligado a uma série de coisas que eu não vou estar a dizer o quê, e sabe muitas coisas também sobre isso, e manda-me mensagens a dizer: olha, há isto, há aquilo, em princípio não podes garantir que sim ou que não, mas desconfio que sim, desconfio que não. Ok, eu normalmente aquilo que ele diz bate certo. E então, só para terminar, há muitas coisas, muitas notícias que eu leio por aí e tudo, mas não posso estar a falar disso tudo porque este programa é dos ouvintes, não é meu. Vocês é que têm que falar mais do que eu, claro. Mas há uma coisa que me deixou muito revoltado. Um cidadão português, por acaso até trabalha num sítio importante, numa Câmara Municipal. E então, 3 estrangeiros, que eu desconfio que eram do PCC, esses 3 estrangeiros entraram na habitação dele, amarraram-lhe os pés e as mãos, meteram-no dentro da banheira e mataram-no, ok? Ele tinha uma filha menor, ele só tinha 30 anos, esse senhor, e pronto, foi morto, lá, apareceu morto lá em casa. E aquilo que eu digo é que as autoridades portuguesas têm que ter muito mais força e violência contra a bandidagem para evitar isto, para caçarem esta bandidagem. Porque os bandidos, como não têm medo da polícia, porque a polícia não pode disparar, não pode não sei o quê, senão criticam a polícia. Isto está a estragar o país maravilhoso. Este era o segundo melhor país do mundo em termos de segurança.

0: noite. Sim, boa noite. Quem é a pessoa que está na linha? Sim, senhor, boa noite. Quem fala?
1: João Monteiro, da Baixa da Banheira.
0: Sim, senhor amigo, faz favor dizer.
1: Olha, por acaso, aquilo que o senhor estava agora a falar em relação a Setúbal.
0: Sim.
1: Eu também ouvi há bocado.
0: Ah, é?
1: Pelo jornal da TV.
0: Pô, mas já foi ontem isso que aconteceu.
1: Ah, já. E então está a dizer que eles são estrangeiros. Não, não disseram foi mais nada.
0: Eu sei qual é a nacionalidade deles.
1: Pois. Isto é assim. Vem o nosso primeiro-ministro para a televisão, para os órgãos, a dizer que é o terceiro ou o quarto país do mundo mais seguro. Mentira, isso é mentira.
0: Claro que não é verdade.
1: A gente estamos a assistir a uma degradação deste país, que era, realmente é verdade, era. Mas quando os civis tomaram conta disto ao fim do 25 de Abril, estragaram tudo e a gente estamos na miséria. Eu tenho alturas, vou sair de casa e já não saio.
0: Pois, amigo, há pessoas que têm medo já de sair de casa à noite e de dia até.
1: Porque não temos segurança nenhuma.
0: Ora bem, aquilo que eu digo é que há países muito piores do que nós, sim, mas o nosso já não está tão bem como já esteve.
1: Exatamente, pois.
0: É isso que eu digo.
1: Vamos para uma polícia, não tem segurança nenhuma, que os homens não podem atuar. Eles até por vezes, se calhar, veem coisas, viram as costas e vão-se embora.
0: Pois.
1: E eu, se estivesse lá, eu fazia o mesmo.
0: Amigo, já viu o que é?
1: Se eu vou atuar.
0: A polícia não pode entrar forte para cima dos bandidos, se não dizem que a polícia que cometeu erro e não sei o quê. E pá, se eu fosse dirigente do país, garanto que isso não acontecia.
1: Exatamente. Ah, bom, São Carlos, olha, para as coisas.
0: Ok, amigo.
1: Queria ouvir aí o Fernando Farinha, o rapaz do táxi.
0: Ok, opa, sim, senhor, rapaz do táxi. Ora,
1: sim, senhora.
0: Já agora, Fernando Farinha, em princípio, Fernando Farinha vai aparecer de certeza.
1: Pois.
0: E aquilo chama-se o rapaz do táxi?
1: Tenho a impressão que é o rapaz do
0: táxi.
1: Se não for, é outro qualquer.
0: Se não for isso, a dona Hilda diz qual é a música.
1: Ah, também está boa, senhora.
0: Sim, senhor.
1: Está bom, boa noite e bom. Se a gente se conseguir entrar amanhã, é até amanhã. Se não, até terça.
0: Ok, amigo. Um bom abraço para si e tudo a correr bem consigo também. Obrigado, boa noite. 210-10-5740. Boa noite. Sim, boa noite. Tudo bem.
2: O senhor está bem disposto?
0: Eu estou bem disposto.
2: Para tirar os artistas. Que são, alguns são um bocado incomodativos. Não, é?
0: Não, há coisas que me deixam assim um bocado triste com patifarias que fazem em Portugal. Eu não fico satisfeito com isso.
2: É uma coisa muito triste que está a passar. Muito triste mesmo.
0: Uhum.
2: Agora é todos os dias, aparece muito bem. É como aquele que matou aquela camada do Fernando Valente.
0: Sim.
2: Os brasileiros.
0: Sim.
2: Os dois que trabalhavam lá, mataram e foram-se embora.
0: Pois.
2: Porque ninguém fala. Ele devia dizer quem é que fez o serviço. Ele. O Fernando tinha que dizer. Eu acho.
0: Ok.
2: Né? Mas ninguém diz e está tudo assim. Está tudo assim embrulhado porque é o que nós temos de governos. É o que nós temos. Está cada vez pior, não é?
0: Isto não está bem, minha senhora. Não está bem. E quando ninguém em Portugal tinha medo de sair de casa de manhã, ou tarde ou à noite, isto era maravilha. Agora já não é.
2: Até não era. Até eu não sei. Já estou aqui no Rio há 52 anos. Estive no Porto, mas no Porto também era muito bom.
0: Sim.
2: Era muito bom.
0: Sim.
2: O Porto é muito bonito.
0: Uhum.
2: Mas agora vim tocar em Lisboa.
0: Ok.
2: Estou aqui na Quinta da Luz, é a Rua da Mota.
0: Sim, senhora.
2: Ó, senhor Carlos, eu só queria saber como é que está o senhor Pisco. Está na mesma?
0: Está na mesma, senhora.
2: Está na mesma. Mas ele vai melhorar.
0: Deus queira que sim.
2: Eu acho que sim. Uma pessoa boa como ele foi e é, e Deus não vai se esquecer dele. Deus vai lhe dar um bocadinho de saúde.
0: É verdade, ele merece mesmo uma pessoa tão útil como ele sempre foi.
2: É, exatamente. Uhum. E Deus tem dó daqueles que são bons.
0: Uhum.
2: Bons e que são dados, que ajudam pessoas, e eu, pronto, eu não digo quando vou, mas eu tenho muita vontade de ir, mas eu estou longe, não é? Mas é
0: okay.
2: Vivo.
0: Sim, senhora.
2: Olha, senhor Carlos, era para desejar as melhoras dos dentinhos todos.
0: Uhum.
2: Um grande abraço à dona Rosa Ferreira.
0: Sim.
2: Que somos irmãs no nome.
0: Ok.

0: beijinho para a dona Ilga.
1: Sim, senhora. Muito bem.
0: Sim, senhora.
1: Sim, senhora.
0: E eu não sei se vou poder entrar amanhã, porque amanhã tenho aqui um menino pequenininho, de 6 aninhos, não sei se vou poder entrar à noite.
1: Minha senhora.
0: Minha Carla, desejo um bom fim de semana prolongado, que tudo corra bem, e que Deus ande com o senhor.
1: Ok, senhora. Tudo bom para si também. Tá? Boa noite.
0: Boa noite. Obrigado, senhora.
1: Tá, senhora. Muito obrigado também. 210-10-5740. Boa noite. Eu disse boa noite. Quem é que fala? Senhora, não é. Homem também não é, de certeza absoluta. Aquilo não é a voz de homem que eu estava a ouvir. Sim? Ah, agora sim. Faz favor dizer, amigo.
2: ainda não tinha entrado, possivelmente.
1: Ok.
2: Sei que demorou um bocadinho mais. Mas, de qualquer maneira, está tudo ok.
1: Tudo ok, sim, senhor, amigo.
2: Menos o nosso querido...
1: Pois, eu não posso dizer que estou muito feliz, porque
2: estou
1: assim, pronto, estou bem, não sei o quê, tal, mas fico assim um bocado triste com a saúde do Pisco e tudo.
2: Ele era um braço direito, era um campeão, era um ponta de lança estilo Ronaldo para o nosso programa.
1: Era muito útil mesmo, fazia coisas muito boas, e como eu disse ontem, e já disse mais que uma vez, mais de 100 vezes que ele foi dar sangue a pessoas para serem tratadas nos hospitais. Era uma pessoa ótima, aquele do Jacinto.
2: Ele fazia os possíveis para unir e ajudar.
1: É verdade.
2: O programa também, pronto, ele às vezes, Diogo, olha, não, se não puderes vir, não venhas, mas se vieres, vem estar aqui com a gente, pá. Eu tenho alturas que posso, tenho outras que não. Era uma pessoa formidável e estava às vezes preocupado com esta ou outra pessoa. Lhe pediam ou lhe telefonavam. Para ajudar aqui, ajudar ali, era um homem formidável.
1: E organizava, amigo, organizava espetacularmente, quatro vezes por ano, estes jantares do programa.
2: Jantares.
1: É verdade.
2: Mas aquilo era uma autêntica festa.
1: É verdade.
2: Fadistas e tudo.
1: E sempre com a lotação esgotada e rapidamente, atenção.
2: É? Exato. O senhor Ricardo está com muita pena dele também.
1: Pois, é natural, é natural.
2: Mas não podemos fazer nada, não é?
1: Pois.
2: Ele é mais novo ainda do que eu, um ano ou dois. Mas pronto, eu a ver se esta sexta amanhã não sei se posso. O meu neto ainda não está. Ainda está a trabalhar.
1: Ah, é, ok. Tá bem.
2: Mas de resto, já se vem andando.
1: Está bem, amigo.
2: Para ele e para todos os ouvintes que precisem de qualquer coisa. A gente estamos cá se pudermos ajudar, em princípio.
1: Ok, amigo.
2: Boa noite, Sr. Carlos.
1: Tá.
2: Tudo a correr bem.
1: Tudo a correr bem consigo também, é isso que eu lhe desejo. Boa noite. 210-10-5740. Boa noite. Sim, boa noite.
3: Muito, muito gosto de participar do seu programa.
1: Muito obrigado.
3: Sou aqui de Louros, sou aquele senhor que, segundo se consta, há uma senhora chamada Rosa que quer falar comigo, mas eu não consigo falar com ela.
1: Ah, opa.
3: E de maneira que...
1: O senhor não tem o contacto dela, o telefone dela?
3: Tenho, mas eu tenho o contacto dela, mas só que já liguei várias vezes e aquilo não me dá nada. Certo?
1: Opa, estranho.
3: E eu já falei com uma senhora aqui, a minha amiga que mora aqui, que me desse um telefone. Ela disse-me que ia tentar falar com ela para ver se conseguimos falar os dois. De maneira que, é assim, eu continuo na mesma, as situações são difíceis, não tenho nada em casa, nem frigorífico, nem esquentador, nem nada. Tinha água nos canos, nada mais, não tenho mobílios, não tenho nada. Vivo sozinho, os meus filhos fizeram ao meu canto e meus netos. E olha, fui funcionário público, fui ex-combatente e é a recompensa que eu tenho desta gente toda. Agradeço muito ao programa que o senhor faz.
1: Ok.
3: Não largo o programa, ajuda as pessoas. Este país está a ficar de rastros completamente, porque os portugueses continuam a ficar lá no fundo e os senhores que vêm de fora continuam a ficar em cima da gente.
1: Pois.
3: Muito obrigado pela sua atenção. E espero que consiga falar com a senhora Dona Rosa.
1: Ok, amigo, tento ligar muito para
3: obrigado.
1: Ela.
3: Muito obrigado.
1: Tá,
3: obrigado.
1: Um grande abraço para si também. Então. Obrigado e boa noite. E já sabem qual é o vosso telefone, não é? Pelo menos já ligaram. Boa noite, quem é?
4: Boa noite.
1: Sim, boa noite.
4: Sou o Carlos Vidal.
1: Sim, senhor, faz favor dizer.
5: Ah, bem com a Machada.
1: Uhum.
5: Oh, Sr. Carlos,
1: diga.
5: Eu sou uma pessoa que, quando posso, escuto o seu programa.
1: Sim, senhor.
5: O tema da abertura do programa é o seguinte: e quando houver políticos, só se vende à base de votos, o país não está em segurança. Percebam, oh, Sr. Carlos? Isto, quando houver chulos, que eu chamo de chulos, são chulos, que baseiam-se à base de votos, não tem em causa a segurança do nosso país. Que isto cada vez vai de mal a pior, é o que o senhor diz. Eu admiro muito o senhor e como o senhor Pisco, que Deus lhe dê as melhoras. Assim.
1: Ok.
5: Mas quando a gente viver debaixo de pessoas, com o problema deles, assim, eles querem estarem bem, o resto do país não conta. Que rebaixam a nossa autoridade, rebaixam toda a gente. Isso é tudo gente de escumalha. Não, e depois é outro, temos aqui outro tema. Você desculpa estar a falar assim, que isso comove muito. Porque o povo português não quer experimentar outras coisas. É sempre, desde 1974, a levar com os mesmos ladrões. Boa noite e um bom programa para o senhor. Muito obrigado.
1: Lá, boa noite, amigo. Boa noite. 21-010-5740. Agora, quem é?
6: Salvador de Moçambique, como está?
1: Sim, caro. Senhor amigo, tudo bem.
6: Então o almoço foi bom?
1: Não. Não, não foi bom.
6: Então?
1: Não foi bom. O indivíduo que esteve a almoçar, comeu moamba, comeu 3 doses de moamba, não foi bom.
6: Isso foi, não foi bom, foi super bom.
1: Não, isso não se faz.
6: É só uma vez, por acaso.
1: Mas hoje também só estavam lá 52 pessoas. E atenção que nós lá, de Luanda, temos homens e senhoras também, uma quantidade de senhoras. Hoje, por acaso, até estava mais ou menos 25-25. Mais ou menos. Ou 27 homens e 25 senhoras, mais ou menos por aí. Não estavam... Mas pronto, mais ou menos o mesmo número de pessoas. Senhoras e senhores. E realmente... Eu gosto muito também de estar com essas pessoas.
6: Eu também, sempre posso, também gosto. E
1: é.
6: Tem lá uma pessoa especial também.
1: Uhum, sem dúvida.
6: O senhor Eduardo.
1: Opa, pois, esse é amigo de infância do meu irmão, que ia à minha casa e o meu irmão ia à casa dele. Pois, e então ele está lá e de hoje lá estava também. E reage, não para, mas infelizmente, sabe que ele, se há coisa que não lhe falta é dinheiro, não é?
6: Sim.
1: Ele está bem em termos financeiros, mas não conduz, porquê? Porque ainda hoje eu estava a dizer isso, ele não é complexado, ele disse, epá, estou a ver muito mal, não consigo conduzir. Pronto,
6: mas
1: ok.
6: Por um lado é bom ele reconhecer isso.
1: Pois, sim, sim.
6: Porque há pessoas que não reconhecem as suas limitações e continuam na estrada a provocar acidentes, fazendo mal a eles próprios e aos outros que circulam também.
1: Pois, ele está a ver muito mal e por isso parou o carro, portanto a esposa é que conduz. Não, mas nós vamos buscá-lo a casa, ele mora em Lisboa e há sempre, até tem amigos que moram lá ao lado e outros que vêm daqui para lá, o Virgílio vai buscá-lo lá à casa dele e tudo. E se for preciso ir lá buscar, também vou. De Carcavelos a Lisboa, vou lá buscá-lo. Porque realmente ele quer lá estar sempre nos almoços, está sempre, mas eu fico triste por ele não estar em condições de poder ver e já ofereceu o carro dele também.
6: Pois. São limitações que uma pessoa tem que se adaptar, não é? Pronto.
1: É isso. É assim, amigo.
6: Pronto.
1: Sim, senhor.
6: Para não demorar mais, era só para dizer que, não sei se já teve conhecimento, que hoje foi detida uma influenciadora e advogada brasileira que estava num esquema de lavagem de dinheiro ligado ao PCC.
1: Sim, sim, eu li qualquer coisa acerca disso, é verdade.
6: Uma Diolane Bezerra.
1: Uhum.
6: E também em relação ao alegado, não é? É tudo alegadamente, que a gente não tem provas, não é?
1: Pois.
6: Do Marcos Camacho, que ele também, a partir da cadeia, ele continua a comandar lá a equipa dele.
1: Pois.
6: É triste, mas...
1: Enfim, amigo, é triste, sim. Ok, amigo, pois. Tudo a correr
6: então,
1: bem.
6: Um abraço e desejar um bom almoço para amanhã, que eu infelizmente não vou poder estar, mas se tudo correr bem, da uhum. manhã hoje já estarei... Já...
1: Na outra semana a seguir já pode lá ir.
6: Exatamente.
1: Ok, já está de folga. Portanto,
6: olha,
1: já está de folga.
6: Sim, sim. Okay. Portanto, as melhoras do amigo Pisco, um abraço para ele, um beijinho para a Dona Rosa, um abraço para o meu mano, Fernando Sacavém, e outro abraço também para si, e continuação de bom programa, e até amanhã.
1: Tá, amigo, uma boa noite também.
6: Boa noite, amigo.
1: Tudo bom, tudo a correr bem. 210-5740. Boa noite.
7: Está bem?
1: Sim, senhora.
7: Consoante ao que o senhor Carlos agora disse na abertura do programa, mais uma vez, é para me darem razão, pá. Certo, caso não eram presos, como era a nossa conta. Era pena de morte e acabou isto. Isto não se faz, pá.
1: Uhum.
7: Não fizeram isto ao rapazito com 30 anos, por quê, digamos.
1: Pois, mataram-no.
7: É pá. Como aquele caso que ontem referi, pá. É uma vergonha. Roubaram os velhotes, ataram o senhor a uma cadeira, fizeram um pouco da dinheiro à frente do homem. O que é isso?
1: Pois.
7: Estamos a falar de uma velhota de 80 e tal anos, seu caro.
1: Pois.
7: E dá para ser mãe deles, pá.
1: Uhum.
7: Isto não há respeito nenhum neste país, isto já está tudo.
1: Amigo, há muita bandidagem aqui à solta e esses bandidos, quando não têm medo das autoridades, porque as autoridades não podem agir como agem as autoridades de outros países, é que o problema não está. Eu não estou aqui a dizer que a polícia portuguesa não tem força, não sei o quê. Não os deixam ter força e é completamente diferente. Porque se a polícia reagir como reage a polícia americana ou brasileira ou angolana ou não sei o quê, aí dizem logo que a polícia é que está a cometer crimes e não sei quantos. Epá, se eu fosse dirigente, os bandidos estavam desgraçados.
7: O senhor Carlos Alberto. Em vez de darem dinheiro às grandes luzes para não fazerem nada com os rendimentos mínimos, apoiem a polícia, ponham câmaras de vigilância nas ruas e uma coisa mais importante que já deveriam ter feito há anos atrás, não era só agora, há anos atrás, alterem a Constituição da República, porque isto não pode ser, Sr. Carlos. Isto qualquer dia é uma célula, as pessoas já têm medo de sair à rua, como o Sr. Carlos referiu muito bem, e os nossos ouvintes também, tanto de noite como de dia, aquelas zonas de Setúbal que era tão sossegada, agora está uma selvageria, aqui ao pé de mim, camarada, isto é uma vergonha. Quem mora aqui em Sacavém sabe o que se passa ali em camarada à noite. A polícia vai lá recebida à pedrada, aquilo é um desboche autêntico.
1: Pois. É isso.
7: Então admito, por exemplo, o senhor Carlos, vamos supor, era polícia. Era chamado para uma ocorrência. Era corrida à pedrada e acabou. Então isso é assim.
1: Pois, se disparasse, diziam que era assassino. É por isso que eu digo, aquilo que eu falei ontem, e que é muito importante, é que aquilo que eu falei da polícia brasileira, não é? Nos primeiros 3 meses deste ano, a polícia brasileira matou 1.716 marginais. 1.716 marginais foram abatidos pela polícia brasileira e não há problema nenhum para a polícia. Atenção.
7: E aqui a ver-se é o mesmo. Só que isto é o país, dá-lhe-se no país das maravilhas.
1: Pois, é assim.
7: Mas, Sr. Carlos, olha, um grande abraço para si.
1: Muito obrigado.
7: As melhores do Sr. Pisco, vou dar um conselho ao Sr. Pisco, se ele não estiver em condições, por causa das mudanças de tempo, por favor, não saia de casa.
1: Uhum.
7: Porque não vai o homem apanhar alguma pneumonia e depois é pior para ele.
1: Mas em princípio amanhã o tempo deve estar bom para ele poder ir lá ter connosco. Vamos ver.
7: Isto é assim, ele ainda não está fisicamente bem, ele é que sabe da vida dele.
1: Pois, mas vamos ver.
7: Eu não aconselhava ele a sair de casa, mas...
1: Ele é pronto, mas como está calor, pode ser que ele não faça muito mal ir até lá.
7: E outra coisa, um grande abraço ao meu mano Salvador.
1: Uhum.
7: À minha afilhada Rosa Ferreira.
1: Ok.
7: Ao Sr. Zé Augusto, que as suas rápidas melhoras também, que é uma pessoa que eu admiro muito.
1: Uhum.
7: E à minha sobrinha e a todos vós, um grande abraço e que tudo vos corra bem, é o que eu desejo. Sim.
1: Muito obrigado, amigo. Tudo bom para si também, aquilo que eu lhe desejo. 210-5740. Não me canso de ir dizendo o número de telefone da voz do ouvinte. Boa noite. Sim, Dona Rosa.
8: Para o meu padrinho e para o senhor Jorge Família.
1: Uhum.
8: Sr. Carlos, eu queria dizer, quero dizer a esse senhor que qualquer pessoa pode mudar o meu número de telefone, porque o meu número de telefone é público. E ele deve estar com o mesmo problema que aquela senhora dizia que eu não o atendia. Não atendia e eles não tinham os números como deve ser. Portanto, ele se está a ouvir, pensa lá quem ele quiser, porque qualquer pessoa lhe pode dar o meu número de telefone. Era só isto. Quanto ao senhor Pisco, há muitas poeiras que eu hoje andei a fazer duas caminhadas e não sabia porque é que os meus olhos estão desgraçados e foi das poeiras, mas tudo bem.
1: Pois, vai estar a poeira até o final da semana.
8: Exatamente, eu não sabia, para mim a saúde era assim, mas o que é que eu tenho nos meus olhos, meu Deus, mas o que é que eu tenho? Eu nunca ando de óculos a fazer as caminhadas, nem gosto. Quando fui de escrever, claro, foi das caminhadas que andei a fazer de manhã e de tarde, tenho os olhos desgraçadinhos,
1: uhum.
8: Isso, olha, mas amanhã de qualquer das mães irei lá ter com ele também, e acho que o senhor também vai. Vai,
1: sim.
8: Também faz, vai subir escadas e descer, a mim é que me faz mal que eu quase não respiro.
1: Não, mas eu subo as escadas e subo disso.
8: Fogo! Até disse à minha amiga Anabela, fogo! Eu também quero! isto é hipocrisia, porque eu não sou hipócrita, nunca fui, graças a Deus. Subiu ali, eu estava ali com os bolsos, não é engraxar nem dizer o que não é, é a realidade. Se tivesse como eu, eu dizia assim, o senhor cá estava como onde é que ele fez os halteres, isto é tudo treta. Chegou ali todo porreirinho, parecia um jovem de 70, a Rosa parecia quase tinha 800, já nem digo 108, já digo 800.
1: Minha senhora, alteres todos os dias, o corpo fica bom.
8: Fica, mas também vou-lhe dizer, mas também eu mesmo assim não estou muito mal preparada porque eu faço todos os dias caminhadas, não é?
1: Ah, pois, mas, sim, sim.
8: Também faço, graças, mas aquela subir e descer, por isso eu acho que o senhor Pisco, para o bem da saudinha dele, não deve sair ainda esta semana. Pode ser que Deus Nosso Senhor, para a semana, está aí o Jorge e que ele esteja melhor, mas cada um faz o que entende. Eu só quero o bem dele, eu não quero mais nada.
1: E a senhora, mesmo sem estar a ver muito bem, vai almoçar amanhã ou não?
8: Vou, porque eu não como com os olhos, sabe? Como com a boca.
1: Está bem.
8: Exatamente.
1: Então quem quiser lá ir ter connosco, pode ligar à Dona Rosa.
8: Já tem aqui umas pessoazinhas, sim, sim.
1: Okay.
8: Por isso, esse senhor que não esteja preocupado, qualquer pessoa lhe pode dar o meu número. O meu número está aqui, no, já está na Itália, na Áustria e tudo. Isto é gente.
1: Não, eu daqui a um bocadinho, já agora, também, se o senhor estiver a ouvir, daqui a um minuto, quando estiver a falar com a próxima pessoa, eu vou repetir o número de telefone da Dona Rosa, ok? Pronto, isso é importante, é importante.
8: Então um beijinho grande para todos, para a família toda, e para si também, posso dizer que também uma boa viagem.
1: Muito obrigado.
8: E para aqueles que estão em baixo, muita força, que é o que desejo. E
1: tá.
8: Não digo, e muitos miminhos.
1: Tá, boa noite, senhora, boa noite, boa noite. 21010-5740. Eu daqui a bocadinho vou dar o número de telefone da Dona Rosa. Porquê que não dei já? Porque podem não ter uma coisa para escrever, né? Um papelinho. Por isso é que eu demoro sempre um minuto ou dois. Vão lá buscar o papel e a caneta e eu dou-vos o número. Está alguém na linha? Boa noite.
9: José Martins de Sacavém.
1: Sim, senhor, diga.
9: Olha, deixe-me reforçar aqui o que disse o Fernando aqui de Sacavém. Ele disse, porque ele deve ter conhecimento de causa, que na verdade a Direção-Geral de Saúde avisou para as pessoas idosas não saírem estes próximos dias de casa, derivado ao que a Dona Rosa disse. Vai haver poeiras vindas do Norte de África e todas as pessoas idosas e com a saúde fragilizada, eles aconselham a não sair de casa. A não sair de casa. Daí, creio que foi o Fernando ter dito, pode ter Pisco não sair à rua. Eu também acho que não devia sair em virtude deste problema, que eles dizem que vai suceder com mais força a partir da manhã até segunda-feira. Deixe-me mandar aqui um abraço, isto para desmistificar algum mal-entendido, ao Sr. José Correia Martins de Viseu. Eu tenho muita consideração pelo que ele diz e respeito, mas queria lhe dizer que se calhar eu me fiz... Eu não me soube, digamos, expressar. Eu não sou contra, nunca fui às Forças Armadas, nem nunca aqui o disse. Eu sou contra um 25 de Abril mal feito, o que teve de mal. E o que teve de mal, porque levou a desgraça à minha terra, que hoje praticamente até nem existe, é um amontoado de casas que não estão pintadas há 50 anos e por aí fora, para já não falar da fome que por lá anda. Digamos, estragaram Angola e estragaram Portugal. Já nem falo de Moçambique, não sei o que se passa por lá, mas Angola está estragada e definitivamente, digo eu, e Portugal também está, como nós sabemos. E isso não se deve, claro, às Forças Armadas, que devem ter o respeito de todos, deve-se a um 25 de Abril que saiu dos carris, que foi feito para devolver direitos e liberdades a Portugal e trouxe-nos esta miséria que nós estamos hoje em 2023.
1: Já agora, se me permite, deixa eu dizer-lhe uma coisa. Aqui ainda hoje, à mesa, esteve comigo um senhor general das tropas de Angola. É um general mesmo, atenção, hein? E ele estava a dizer exatamente isso. Epá, aquilo não está nada bem
9: claro
1: ali.
9: Claro que não.
1: Não está nada bem.
9: Claro.
1: Aquilo não está bem.
9: E
1: ele é general, não capitão, nem um alferes, nem nada. É general mesmo.
9: E o Sr. Carlos Alberto sabe tão bem como todos os portugueses sabem que o grande responsável foi o Partido Comunista Português, sem medo nenhum, porque o primeiro governo que entregou Angola a cubanos e russos foi do Sr. Vasco Gonçalves, que na altura governou Portugal não eleito pelo povo, porque se eu tivesse sido eleito pelo povo eu tinha que respeitar. Não, foi posto lá por golpistas e fez o que fez, uma descolonização com letras muito grandes, vergonhosa e desgraçada, infelizmente. Olha, e não foi só para nós, foi também para os que lá ficaram. O povo de Angola hoje sofre em virtude desse 25 de Abril mal feito, o que ele teve de mal. Sr. Carlos Alberto, muito obrigado por ser o grande homem que é, o responsável, como eu digo sempre, por encher muitos corações e fazer bem materialmente também muita gente. Assim, e à sua vasta equipa, onde a Dona Rosa pontifica, a Dona Anabela e outras pessoas, e o Sr. Salvador, enfim, é uma boa equipa. E ao Sr. Pisco, um grande abraço de rápidas. E para o Sr., um grande abraço, que tudo bom lhe aconteça. Obrigado.
1: Ok, amigo, vá. Uma boa noite também para si. Tudo bom. 21-010-5740. Sim? Boa noite, quem é que fala? Ah, espera aí, já sei o que é que eu tenho que fazer. O que é que eu tenho que fazer? Estamos a meio do programa. Tenho que dizer qual é o nome do programa para as pessoas que estão a ouvir pela primeira vez. O programa. Não, mas a sério. Temos aqui o nosso programa até às 10 da noite que se chama
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1: 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E os ouvintes do programa sabem que era ótimo estarmos lá à mesa com o Jacinto Pisco, que conversava connosco e tudo, estava mais ou menos bem de saúde. Então quando ele estava bem era ótimo, mas pronto, mas vamos torcer para que ele melhore, que recupere e que esteja lá à mesa connosco. E já sabem que podem ligar para o vosso telefone, que é o 210-10-5740, que eu atendo. Boa noite. Sim, não está ninguém, pelo menos estava uma chamada a tocar. Boa noite. É o Hugo. Sim, senhora.
12: Está tudo bem?
1: Está tudo bem.
12: Também
1: tu vais
12: conseguir agora.
1: Está bem. Normalmente tá costuma bem. Seguir logo ser em segundo lugar, mas hoje, opa, está bem.
12: Olha, vou para o Porto Alto, na Europa,
1: uhum.
12: Vou para a minha amiga para a Europa.
1: Ok.
12: É só.
1: Está bem, amigo. Vá, um grande abraço também para si. Tudo bom com a família, está bem? É isso que eu desejo, Hugo. Tchau. Boa noite. E agora, quem é que aparece na linha? Sim, boa noite.
13: Fala Luís.
1: Sim.
13: A gente já tivemos o prazer de falar várias vezes, inclusive a almoçar juntos.
1: Sim, senhora, amigo.
13: Que eu ia.
1: Uhum.
13: Eu estava a falar sobre as nossas polícias.
1: Sim.
13: As nossas polícias estão interditas de poder trabalhar e poder prestar um bom serviço ao cidadão, porque os nossos políticos não querem. Porque gasta-se tanto dinheiro em TV cabos, em coisas que são desnecessárias, porque é que não metem as câmaras na polícia? Assim, eles podem agir de boa fé. Não é como eu há dias fui buscar o meu filho à esquadra dos Olivais e quase que me bateram. Quase que me bateram porque eu disse que o meu filho vinha do trabalho. E eu queria reclamar, queria um livro de reclamações para reclamar. E o chefe veio ter comigo, porque eu era do Sporting, ele conhecia, disse que eu só tinha a merda na boca. E peço
1: desculpa. Cuidado com a linguagem das senhoras.
13: Pronto, e peço desculpa. E eu virei-me, ele vinha para o pé de mim e disse, olha, você está a se encostar a mim para quê? Para se mandar para o chão e dizer que eu lhe bati? Eu tenho muito nível. E para além disso, o senhor não sabe com quem está a falar. E eles recusaram-se a dar-me um livro de reclamações para eu pôr lá, que ele até dizia que ia à minha casa ver o que é que eu tinha em casa. O meu filho tinha acabado de sair do trabalho. Está a perceber?
1: Enfim.
13: E eles foram intervir à porta da minha casa.
1: Sim.
13: Portanto, isto para ser bom, eles têm que andar com a câmarazinha e sempre que saírem do carro para intervir com alguém, ligá-la. E se não a ligarem, serem punidos por isso.
1: Mas, amigo, aquilo que eu costumo dizer é que temos que fazer aquilo que fazem no Brasil. Câmaras de vigilância, milhões de câmaras de vigilância em São Paulo. Quando os bandidos fazem algumas patifarias, a polícia vai lá às regiões, vê as fotografias e vai buscá-los.
13: Mas, Sr. Carlos, existe em vários países, a gente não pode olhar só para os países, para aquilo que nos interessa. Temos que olhar para os nossos interesses. E os nossos interesses é que a polícia ande com a câmara, sempre que ligam os holofotes num carro, ativa a câmara e eles no colete terem uma câmara. Se algum delinquente sacar de uma faca ou de uma pistola, não vale a pena dar a ninguém, porque fica ali gravado. E se o polícia lhe tiver que dar um tiro, dá-lhe um tiro. E acabou.
1: Não, mas amigo, isso aí não há dúvida. Isso aí não tem dúvida. Estou a dizer é que quando há assaltos e roubos no Brasil, a polícia vai lá às casas das pessoas, os prédios, etc. Vão ver as câmaras. Opa, e tem este. Tiram a fotografia deles, não, as imagens deles e vão buscá-los.
13: Vão
1: isso é muito importante.
13: Mas aqui não é assim, seu caro.
1: Pois eu sei que não é, amigo. Mas podia ser. Mas eu peço para ser, que seja.
13: Vão-nos buscar. Eles dizem que não. Que porque sim, porque sabe. E eles, pronto, então vais-te embora e vais cumprir em prisão domiciliar ou com apresentações. Ao fim de 2 ou 3 anos, quando chegam, ficam com a pena cumprida.
1: Amigo, olha, temos que avançar, mas só para lhe dizer que na região onde eu moro, no princípio deste ano, foram 10 carros que eles partiram vidros a 10 carros que lá estavam, bandidos, para ver se estava alguma coisa para roubar e tudo. Se fosse no Brasil, a polícia chegava lá e ia ver quem é que tinha partido esses vidros e esses bandidos já estavam a pagar aquilo que estragaram. Ok,
13: exatamente,
1: amigo.
13: Exatamente, iram presos e pagar o dobro daquilo que estragam.
1: Exatamente, é isso mesmo. Vá, um abraço para si.
13: Boa viagem e para todas as pessoas que sofrem.
1: Ok. Amigo, se não se importa, olha, para não me esquecer, vou dar o número de telefone da Dona Rosa. O senhor não se importa de estar aqui um bocadinho só para ouvir?
13: Não.
1: Só para ouvir o número de telefone da Dona Rosa. É só para dizer, aquelas pessoas que querem saber o número de telefone da Dona Rosa, tinha dito há bocadinho, vão buscar papel e a caneta. Então é assim: o telefone dela, vou dar 3 números de cada vez, ok? Escrevam lá: 934-345-378. Vou repetir: 934-345-378. É o telefone da Dona Rosa, que está sempre também aqui disponível para ajudar pessoas e colaborar aqui com o programa. Amigo, um grande abraço para si e obrigado por ter vindo também. Boa noite. Ok, muito obrigado, amigo. Boa noite. 210-10-57-40. Boa noite. Sim, senhor.
14: Boa noite.
1: Boa noite.
14: Boa noite. Estou a ouvi-lo.
1: Eu também estou a ouvir.
14: Ainda bem.
1: Okay.
14: É que eu só estava a falar e eu ouvi-lo falar na televisão e estava-me a responder a mim.
1: Uhum.
14: É, olha, eu sou Carlos.
1: Diga.
14: É só para uma novidade boa hoje para mim. É uma coisa que a gente também tem que gostar de ver.
1: Sim.
14: Infelizmente. Os pais daquela assassina que abandonou as crianças já foram apanhados.
1: Uhum.
14: Não sei se ouviu
1: a
14: notícia, portanto,
1: sim.
14: Aquilo é uma assassina, não tem outro nome, aquela senhora. Abandonar uma criança com 3 anos, outra com 5, não é mulher, não é nada. Não prestam. Os cães, que são cães, não abandonam os filhos.
1: Pois, amigo, acontecem coisas, ainda hoje por acaso não tem nada a ver com Portugal, mas são indivíduos que não podem fazer isso. Uma criança morreu, sabe porquê? Aqui no Brasil, aqui em Espanha, aconteceu em Espanha. Como é que é possível um indivíduo, o homem, distraiu-se com a chamada telefónica, né? A menina de 2 anos ficou trancada no carro, e deve ser agora como está calor e tudo,
14: pois,
1: né?
14: Pois.
1: Ficou durante várias horas lá dentro. E acabou por morrer devido a esta, com este tempo mau e tudo. Mas, e tal. Como é que é possível um indivíduo esquecer-se de uma filha de 2 anos dentro de um carro, esquecer-se de um filho de 2 anos dentro de um carro, sair e abandonar aquilo? Como é que isso é possível?
14: Não é possível. Mas aí foi um descuido, foi uma falta de sensatez.
1: Não.
14: Agora, abandonar, taparem-nos os olhos às crianças, abandoná-las, e depois elas serem apanhadas por um português nosso,
1: uhum.
14: É que, e as levou para casa e não sei o quê, e hoje tive a felicidade de saber que esses dois senhores estiveram 6 horas numa esplanada ao pé de Fátima, não sei o quê, e já foram agarrados. Portanto, ainda bem.
1: Pois.
14: A nossa polícia, temos grandes polícias, não tenho a mínima dúvida. Não tenho a mínima dúvida. Eu.
1: Amigo, a sorte deles é ser Portugal, porque os portugueses, 99% dos portugueses são boas pessoas. Há certos países, se isso tivesse acontecido, pegavam nas crianças e iam vendê-las.
14: Pois é.
1: Eu sei que há indivíduos em certos países que vendem as crianças.
14: Pois é, verdade também.
1: Pois é.
14: É verdade. Olha, okay,
1: eu estive lá e vi, em alguns países desses. Ok, amigo.
14: Um bom fim de semana para o senhor.
1: Muito obrigado,
14: e
1: tudo
14: para
1: bom.
14: Para toda a gente na nossa grande rádio.
1: Uhum.
14: E bem-aja por nos aturar também.
1: Ok, amigo. Tudo bom para si também. Tá. Uma boa noite também para si e tudo a correr bem. E agora? Quem é? Não é ninguém, estou a perguntar, ou se é, não há problema nenhum. Pergunto mais uma vez, quem é que está na linha? É o Ricardo. Sim, senhor, diga.
15: A dona Rosa, como é que vão ligar para mim amanhã, se faz favor?
1: Uhum.
15: Estou a pensar em almoçar com vocês.
1: Ah, é? Está bem.
15: O resto está tudo igual, a minha mãe continua na mesma.
1: Ok.
15: Não anda, nem desanda, coitada.
1: Mas vão tomar conta da senhora amanhã?
15: Tenho já que venha cá dar-lhe o almoço.
1: Ah, ok.
15: Está tudo já programado, está tudo certo.
1: Ok.
15: Pronto, eu a partir de amanhã vou levar o fresquinho para ver se alguém me pode ajudar.
1: Ok.
15: Principalmente para a minha mãe, e para as coisas que eu preciso. E pronto, e falar um bocadinho com vocês, ver a família. O seu Pisco, sendo assim, está pior, coitado.
1: Pois, infelizmente, bons tempos em que nós estivemos lá com ele, não é?
15: Mas talvez eu vá lá ver se alguém for, eu vou também.
1: Uhum, ok.
15: Pronto, eu não tenho assim muita coisa para...
1: Está bem.
15: Pronto, um beijinho para a dona Leonora. Para o Miguel de Santa... Miguel não, Miguel também, mas para o Nuno de Santiago.
1: Ok.
15: André, um abraço para ele. E para todos, pronto, em geral.
1: Ok, amigo.
15: Pronto. Até amanhã, obrigado.
1: Tá, amigo, tudo bom para si também e tudo a correr bem consigo e com a sua mãe. E agora, quem é?
16: 10:57,
1: correto? Epá, já não o ouvi há 150 anos, pá.
16: Há quantos?
1: Há 150 anos.
16: Ei, anda pitarola.
1: Não ouvi há muito tempo, amigo.
16: Então, está tudo bem?
1: Está tudo a andar, sim.
16: Tudo?
1: Não, comigo está tudo bem, mas eu não estou satisfeito quando vejo algumas pessoas que não estão bem, mas pronto, é assim.
16: Está como eu. Olha.
1: Pois.
16: Eu agora vou apresentar que eu não sei que país é que nós estamos a viver. Porque não justifica os veículos serem multados para e-mail nos moradores. Não justifica. Pessoas que foram multadas 3 meses antes do Natal do ano passado, hein?
1: Sim.
16: E foram com uma tipa que andava aqui, era a torta e a direita, multavam todos. E agora as pessoas estão a mandar, eles estão a mandar cartas para as pessoas pagarem. Então, o país é que nós estamos a ver. Isto é uma vergonha, este país. O país em si não tem a culpa. Tem a culpa dos seus governantes. Que é uma vergonha.
1: Amigo, como eu digo, eu não estou satisfeito com os governos portugueses, porque não estou a ofendê-los, atenção que eu não os ofendo, né? Sou civilizado e não ofendo ninguém, mas aquilo que eu digo é que não estou satisfeito, não estou a dizer que só fizeram as neiras, não, fizeram algumas coisas bem feitas, tanto os da esquerda como os da direita, tal. Mas há coisas importantes que eles não fizeram, nem uns nem outros. Por exemplo, acabar com a pobreza, 2 milhões e tal de pobres, que eu garanto que tinha acabado com isso, porque eu, em vez de estar a aumentar as reformas até aos 6 mil euros, durante um ano ou dois, só aumentava as reformas miseráveis dos 300, 400, 500, por aí fora, e puxava essas reformas todas para os 900 euros, e depois logo se veria.
16: Que eles cada vez estão a criar mais miséria, os políticos portugueses estão a criar mais miséria, cada vez. Porque não justifica quem tem umas boas reformas vale um aumento grande. E quem pequenas vale 5 euros. É uma vergonha.
1: Não, mas este ano, amigo, este ano não foi isso. Este ano foi dinheiro para o lixo. Porque aumentos, por exemplo, uma pensão de 3 mil euros teve um aumento brutal de 60 euros. O que é isso? Isso não é nada.
16: Não é nada.
1: Pronto. Agora, pegava nesse dinheiro, esses 700 milhões de euros que deram para aumentar reformas, pegava nisso e punha só lá embaixo, só para os pobres. E então puxava muito cá para cima. A mim faz-me impressão estar a ver pessoas a viverem com 200 e tal, 300 e tal, 400, 500, 600. Eu fico não estou a ofendê-los, atenção, não estou a dizer que é vergonha, que não é vergonha. Estou só a pedir para eles corrigirem isso. É isso que eu peço.
16: Não fazem nada, não fazem nada.
1: Amigo, vamos pedir para fazerem. Pronto, é isso que nós pedimos. Pronto.
16: Eu só sabia falar em milhões. Agora está o aeroporto na escala, por causa do aeroporto. Só sabia falar em milhões. E os pobres a morrerem de fome, que é uma vergonha.
1: Pois, há pobres que estão mesmo muito mal. Isso é verdade.
16: Estão muito mal.
1: Amigo, nós temos aqui ouvintes, já fizemos isso e fomos lá ver, atenção, não é? A gente também vai ver quais são as pensões que as pessoas têm. E realmente, pessoas que têm 300 e tal euros de pensão, quando chegam uns dias antes de receberem a pensão, os dias antes do dia 8, há pessoas que, eu não me esqueço de uma senhora, coitadita, que tinha uma batata e duas cebolas, só para dois dias, não é? E eu acho isso, porque não tinha dinheiro mesmo para comprar mais nada. Mas nós fomos lá levar a comida à senhora, atenção. Agora, que é triste isso, eles tinham que fazer isso, tinham que aumentar isso. E depois, aumentar os salários, eu aumentaria primeiro os salários baixos, mais baixos. E depois, quando já não houvesse muita gente pobre, podia aumentar os outros, não sei o quê, mas não há nenhuma necessidade, por exemplo, de permitirem uma reforma de 167 mil euros. Sabia que há uma reforma de 167 mil?
16: Isso é uma vergonha, os pobres.
1: Eu não estou a criticar a pessoa que tem essa reforma, estou só a dizer que há países civilizados como a Suíça, etc., que não permitem reformas dessa brutalidade. Então, que as pessoas que ganham muito dinheiro ponham algum dinheiro de parte e tudo, e depois com uma reforma de até aos 3 mil, por exemplo, vivam assim e vivam bem. Agora, estar a aumentar os 6 mil e não sei quanto, bem, como diz um amigo meu, até que a brincar, claro, estava a dizer-me: epá, se eles aumentaram os 6 mil, porque é que não aumentaram a mim que tenho 7 mil?
16: Porque é assim: os portugueses sempre foram invejosos. Quanto mais têm, mais querem.
1: Ok, amigo, temos que avançar.
16: Aqueles que não têm.
1: Amigo, temos que avançar, temos mais gente na linha.
16: Força,
1: vá, um abraço para si.
16: Temos é num país que é uma vergonha.
1: Não, nós temos que pedir para corrigirem as coisas. Vá.
16: É uma vergonha.
1: Não, para mim não é vergonha. Para mim há muita coisa boa.
16: Que
1: pronto, ok.
16: Não são homens.
1: Está bem, ok. Mas pronto, não vamos ofender ninguém. Por favor, não ofenda ninguém. Aquilo que nós pedimos é para eles corrigirem o que está errado. É isso que eu faço aqui.
16: Pois.
1: Não ofendo ninguém. Vá, amigo, vá. Boa noite.
16: Para o ano que vem, que hoje não venho.
1: Ok, vá. Boa noite.
16: Força.
1: Tá, boa noite, amigo. Boa noite. 210-10-5740. O facto de eu não estar satisfeito não ofende os políticos. Peço é para eles corrigirem aquilo que não está bem. Sejam eles da direita ou da esquerda, não me interessa. Não quero é que haja portugueses pobres. Isso mexe comigo, deixa-me triste. Boa noite. Sim, quem é? Quem é que é? Estou a perguntar. Bom, 210-10-5740 é o telefone da Voz do Ouvinte. E... ah, ok, pode agora sim, já carreguei no botão e já está uma pessoa na linha, não está? Não está. 210-10-5740, vamos lá, não há problema nenhum. Podem ligar à vontade, as pessoas podem ligar, está bem? Boa noite.
17: Agora uma pessoa.
1: Não, há bocado não, mas há bocado ligaram dois bichos do mato. É verdade.
17: Dois bichos do mato. Então eu já sei o seu país que está. Não está. É para bastante falta.
1: É verdade, amigo. Eu fico triste com isso.
17: Eu era, estava sempre uma para trás, para a frente. É para. E era o seu Pisco e o seu Francisco também. Não,
1: pois, esse então nunca mais disse nada. Estou preocupado com isso também.
17: É pá, gente tão boba, pá, e as pulhas vocês estão para a gente. É pá, é assim, seu Carlos. É. Então, mais um estuva, apareceu morto em casa, minha trabalheira, matara.
1: É verdade.
17: E eu sou o Carlos, pá, não vou pagar em nomes. Carlos, estão cá do Brasil. Pá,
1: sim, aquela, sim, sim, sim, sim.
17: É, pronto, aquela seta já montada cá à base deles. E vir eles assim com sacos e era barulho. São do Brasil, são barulhos.

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0: Muito boa tarde a todos os ouvintes da Rádio Amália. Estamos aqui para mais uma emissão dos Amigos do Fado. Hoje tenho uma convidada muito especial. Quase crescemos juntos no Fado, se isso pode dizer. E é de facto notável poder escutá-la. É notável poder senti-la. É uma pessoa que eu admiro muito. Sofia Ramos, bem-vinda.
1: Obrigada. Oh, meu Deus. Que introdução.
0: Eu gosto sempre de fazer estas introduções bonitas.
1: Ah, então pronto, não sou especial.
0: Não, claro.
1: Estou a brincar.
0: Claro que é especial, mas de facto cada pessoa merece a sua introdução, obviamente, mas tu és desta forma que eu te vejo. Sofia, a menina que recebeu um disco da Amália Rodrigues, é novinha, aquilo mexeu-lhe de alguma forma, cativou-a, a música foi sempre uma coisa ligada à tua vida, à tua família? Conta-nos.
1: Sim, olha, eu não sei a razão pela qual eu pedi esse disco da Amália, quer dizer, sei mais ou menos, que eu adorava o Barco Negro, mas não compreendo bem porque é que uma criança com 6 anos, de uma família onde não havia qualquer tipo de ligação ao fado, na verdade eu tinha uma tia-avó, mas eu pouco me lembro dela, ela gostava muito do Fernando Farinha e acho que cantava muito bem, mas não tinha esta ligação ao fado, não havia nada disso na minha família, não sei bem porque é que pedi isto, mas sei que gostava muito da Amália e lembro-me muito daquele carro que havia no Chiado, que vendia discos, que cheguei a comprar lá um disco de instrumentais da Amália e lembro-me daquilo me fascinar muito. A música na família era muito mais o Alentejo, porque o meu avô era, os meus avós eram alentejanos, a minha mãe é alentejana, e o meu avô cantava no grupo coral e cantava muito bem. O meu irmão também tocava guitarra.
0: O grupo coral
1: cantava.
0: Era qual?
1: Era o grupo coral de Sofara, não sei bem o nome.
0: Okay.
1: Aquilo era mais copofonia que outra coisa.
0: Certo.
1: mas era essa a maior ligação que tinha com a música, assim, em família. Pois, obviamente, claro, os meus pais ouviam imensa música no carro, ouvíamos muito Rio Grande, muita música portuguesa, muita música brasileira também.
0: Mas sempre foste muito inspirada pela música tradicional portuguesa e pelas características, sempre te mexeu, sempre te comoveu.
1: Sim, de uma maneira muito inconsciente.
0: Não,
1: eu, depois, obviamente, eu cresci, adolescência, e isso ficou numa gaveta e passei a ouvir o que os meus amigos ouviam e que eu gostava também,
0: sim,
1: não é? Rock, pop, sei lá, tanta coisa.
0: E diz-me uma coisa, olhando para esse traço da música tradicional e daquilo que vias em relação ao teu avô e aos grupos corais e as transformações ao longo dos anos e até com a quantidade de referências sonoras que nós vamos tendo com tantas outras coisas que existem, sentes que essa transformação é enorme ou continua a ser uma transformação feita com a simplicidade que se lhe exige?
1: Opa, depende um bocadinho. Acho que há espaço, há muita coisa a acontecer. Felizmente, hoje em dia pega-se nesse género, se calhar talvez porque o fado foi levado a património, o canto foi levado a património, e mexe-se nesses géneros e tira-os dos sítios onde eles estavam.
0: Uhum.
1: De alguma forma, umas coisas respeitam mais a matriz, outras
0: tudo,
1: não.
0: Tudo,
1: mas é o que é, não há mal nada de errado nisso. Sim, a transformação é grande, até porque se não fosse... sei lá, é como o fado, não é? O fado não continua igual ao que era há 100 anos, porque nós não somos iguais aos fadistas de há 100 anos.
0: Obviamente. Quando mais tarde, nós já vamos voltar atrás, mas quando mais tarde vocês têm a ideia de criar o vosso grupo,
1: Os Magano,
0: é sobretudo com a intenção de recuperar um bocadinho das raízes, mas tentar fazer também um bocadinho, de uma forma mais atual.
1: Sim, mas eu diria urbana.
0: Até porque vocês são quase pioneiros de uma ideia que agora começa a ganhar muita forma e muita força e muita...
1: Eu não gosto de me pôr nesse lugar.
0: Sim.
1: Nós fizemos isto porque gostamos disto e fizemos-lo desta maneira porque é a nossa maneira. Nós não somos... Isto é um projeto que surgiu entre mim e o meu irmão e o meu namorado, na altura não era meu namorado, o Francisco, que é contrabaixista. E nós, o meu irmão já tinha há muito tempo, ele fazia montes de arranjos em casa e gravava e não sei o quê, assim, umas cenas muito fora com a sua guitarra e efeitos e blá blá blá de modas alentejanas. E bem que pegámos nisso e tentámos fazer à nossa maneira. E à nossa maneira, obviamente que se desvirtua, porque nós não somos, eu e o meu irmão já não nascemos no Alentejo, somos descendentes, se vivemos em Almada, temos, sim, uma ligação muito forte, como tu também has de ter ali no Montijo,
0: claro,
1: a margem sul é
0: claro.
1: Um bocadinho, é um Alentejo, aqui o mais urbano, Ou seja, fazemos à nossa maneira. Nunca foi uma tentativa de mudar o que quer que claro. Seja, mas a realidade é que aquilo é a forma como nós ouvimos, como nós somos, e pronto, infelizmente não temos mais amigos que tenham assim, não conseguimos fazer um grupo coral.
0: Mas de facto é muito especial o projeto. O projeto nasceu quando? Em que ano?
1: Olha, foi. É engraçado que o Magana anda sempre a par com os fatos, para mim.
0: Certo.
1: Nasceu em 2014 foi quando tocámos a primeira vez juntos. Foi no Povo, quando eu comecei a fazer uma residência do Povo. E depois, no ano a seguir, gravámos um EP com 4 temas. Depois eu ganhei o concurso da Rádio Sim, não sei, 2017, acho eu.
0: 2016
1: ou 17,
0: sim.
1: Não sei bem, acho que foi 17. Que me davam um contrato com a Universal e eu, na altura, íamos gravar o disco de Magana e eu disse-lhes: isto é a minha prioridade agora, até porque eu sentia que nos fados tinha ainda muito que aprender.
0: Claro.
1: E acabámos por gravar o primeiro disco através da Universal e pronto, entretanto, Covid, Garantir Cultura, a melhor coisa de Covid foi o Garantir Cultura e gravámos um segundo disco que já é muito diferente do primeiro, já temos músicas muito mais originais, muito mais, sei lá. Diria, não sei se são pop, mas muito mais neste registro.
0: Já dentro da onda criativa, não é? Da vossa
1: sim,
0: onda
1: já
0: criativa.
1: Temos música. O primeiro disco são só modas que já existiam, com uma roupagem
0: claro,
1: à nossa maneira.
0: Claro.
1: E o segundo disco já temos temas originais, na verdade já só temos 3 modas tradicionais, sendo que há assim, os temas têm todos uma ligação ou ao Alentejo, ou à família, ou a qualquer coisa da Almada. Pronto.
0: Porque eu sinto muito isso em ti, que é, eu olho para ti como uma pessoa extremamente atual, que é, coisa, que é uma coisa que eu acho bonito, mas ao mesmo tempo sem nunca te pires das raízes e da importância daquilo que está lá atrás e daquilo que foi construído.
1: Sim, porque eu acho que uma pessoa ser, vá, super reivindicativa, não sou assim tão reivindicativa.
0: Atenção, és atual no melhor que há do atual.
1: Sim, mas é isso, eu não sou super, não é apologista, tipo, cada um faz o que quer, mas eu não compreendo bem as questões das convenções, sei lá, daquela forma rígida de estar em sociedade, de parecer bem aos outros, não entendo isso, nunca entendi muito bem, mas depois há coisas que para mim são muito importantes, a família é importante, eu tenho uma filha e é das coisas mais felizes que eu tenho é ter uma família e tipo, gosto disso, gosto muito das raízes, acho que as raízes nos definem. E acho que olhar para elas do ponto de vista de onde estamos é mais honesto do que, pelo menos para mim, do que tentar ir lá a um sítio onde
0: sem
1: eu nunca tive.
0: Sem compreender.
1: E do que tentar também mudá-las completamente, não é?
0: Claro, claro, obviamente. E quem é que era a menina Sofia Ramos jovem, na juventude? Quem foi esta menina e que traço é que foi tendo? De que forma é que a música se foi aproximando? Ok, o irmão tocava, houve sempre este gosto musical muito inerente, mas como é que a coisa se foi dando? Como é que as pessoas perceberam que tu, como é que tu próprio percebeste? Eu canto?
1: Eu aprendi a tocar, eu estudei piano quando era novinha, pá, e com 8 anos andava na Sociedade Filarmónica União Piedense.
0: Muito bem.
1: União Artística Piedense.
0: Eu também com 8 anos estudei na Sociedade Filarmónica, primeiro exemplo, piano também.
1: E bem.
0: Mas hoje não toco nada.
1: Eu também toco muito pouco, é uma pena ter querido desistir porque não era fixe tocar piano, toda a gente tocava guitarra e eu tocava piano, pronto, deixei-me levar. Mas é isso, comecei com o piano, E houve uma altura que deu um programa na TVI, que era a Academia de Estrelas, em que era tipo um concurso de talentos. Sim. E que eu lembro-me que estava na altura da Shakira também, eu gostava, não é? E eu punha-me a cantar em frente ao espelho e percebi que se calhar até tinha uma boa voz. E depois, pronto, lá está, depois nem convívios familiares, o meu irmão também já fazia parte de uma tuna e cantava e pediam-lhe sempre a mesma música que era a Estrada do Monte dos Madre Deus, ele já não podia com isso e eu, quando me pediam para cantar, eu cantava fado e só cantava 3 fados, que era o Foi Deus, okay, o Ai Moraria e o Barco Negro e cantava tinha, obrigava a apagar as luzes, tinha depois, às vezes cheguei a cantar com um cobertor em cima de mim porque eu tinha muita vergonha.
0: Tinhas timidez mesmo.
1: Sim, e depois... Mas pronto, sempre tive esta ligação à música, às artes. Eu andei no balé, sempre gostei de teatro, sempre fui muito, muito expressiva.
0: Será que foi a arte também uma forma de dizer sempre, de tu dizer sempre a forma como tu és livre e como te sentes livre perante o mundo? e a sociedade.
1: Sim, talvez.
0: Não
1: sim.
0: Pensando, não
1: sim,
0: pensando.
1: Sim, eu, por exemplo, o balé, aquilo era uma loucura. Eu andei no balé dos 6 aos 18 anos. Okay. E adorava aquilo. A música, depois no secundário tive uma banda de covers.
0: Yeah,
1: rock and roll.
0: Uau.
1: E pronto, e sempre gostei de cantar. E depois na faculdade fui estudar teatro. Porque também é isso, sempre fiz parte dos grupos de teatro da escola ou fazia uns cursozinhos fora e gostava muito. É isso, gostava.
0: Gostavas de
1: exprimir.
0: Gostavas de exprimir através da arte.
1: Sim, sim, através da arte, não plástica, porque sou uma nódoa, mas nas artes performativas, sim, a dança, o teatro, a música. E a música foi assim o que.
0: O que te agarrou sempre.
1: É. Não foi, é que na verdade nunca foi o que te ficou e que me surpreendeu ter ficado, porque eu fui estudar teatro, eu achava que ia ser atriz, que era, ia ser a minha profissão, e sou ainda, de vez em quando faço teatro,
0: claro.
1: mas cantar é
0: uma necessidade.
1: É, e houve uma altura em que estava a fazer um espetáculo que acabava às 8 da noite e lembro-me que a Elsa Laboreira um dia me ligou para eu ir ao Luso. E eu não podia ir, porque tinha espetáculo até às 8 e tinha de estar às 8 no Luso. E nesse dia deu-me um clique na cabeça de ok, eu fico mesmo chateada por não poder ir cantar. Portanto, tenho que arranjar uma outra maneira de conciliar. Portanto, só posso fazer de teatro infantil a partir de agora.
0: E isso passa a ser à tarde, que permite quase cantar.
1: É, à tarde ou de manhã. E o canto, aí nesse dia foi mesmo tipo, yeah, eu quero mesmo cantar.
0: Então tu percebes nesse dia que o que é necessário em ti, a tua necessidade é de facto cantar e isso é muito, muito, muito interessante. Então, 2014, começas no Povo Lisboa, não é? A fazer
1: verdade.
0: Uma residência. Mas aí já cantavas, para te fazer esse convite, é porque anteriormente já cantavas, já tinhas cantado em público, não é?
1: Já, mas muito, muito pouco. Eu tinha cantado no Túnel, um restaurante que há em Cacilhas, que
0: sim.
1: Faziam assim umas noites de fados, não sei se era
0: e
1: mensagem.
0: E era o Foi Deus e o Barco Negro? Cantava.
1: Não, cantei o Fado da Sina.
0: Boa.
1: E estava muito, muito, muito, muito, muito nervosa. Fui lá e disse, quero o Fado da Sina, em que estou? Eu não estou da Hermínia.
0: Sim.
1: Depois fui a um concurso de fados em Almada, cantei a Rosa Enjeitada e o Fado Malhoa. E não passei, enganei-me no Fado Malhoa, da Aldeia Melodia. E depois a Fernanda Paulo. Nós tínhamos conhecido, porque eu precisei de uma atriz para me substituir num espetáculo que estava a fazer, em que fazia de Hermínia Silva, era nos gags entre cenas. E pronto, ela falou-me do Povo e que eles faziam audições, eu fui fazer a audição e fiquei. E aí começou, foi mesmo aí.
0: É que não parou mais a partir desse momento.
1: Não parou mais.
0: Foi sempre, as coisas foram acontecendo, foram começando a chamar para os outros sítios e...
1: Sim, eu lembro-me de um dia estar a ir a correr para apanhar o barco e pensar, ah, gosto mesmo de fazer isto.
0: Que fixe.
1: E ainda não fazia nada de jeito.
0: Mas já sentias que isto seria a tua necessidade e a tua vida?
1: Sim.
0: Só uma última questão antes de irmos para a primeira pausa. Qual é a importância, que eu sei, eu acho que tem muita para ti, a importância das casas de fado? Na tua vida.
1: Eu acho que as casas de fado são essenciais. Acho mesmo, acho que qualquer fadista tem de passar por lá e tem de ficar lá algum tempo, porque é lá que se aprende e é lá que percebemos se gostamos mesmo ou não. Às vezes é difícil quando se torna uma rotina.
0: Sim.
1: E eu estou a passar assim por uma fase meio de luta interna comigo própria.
0: As mesmas pessoas, os mesmos ambientes.
1: Porque é um trabalho que não pode cair na rotina, pelo
0: sim,
1: menos para mim.
0: Sim.
1: E eu luto comigo própria, porque eu acho que temos sempre de fazer, cantar a verdade. E às vezes, sejamos honestos, quem faz isto todos de 4 dias seguidos, ou 4 dias, já está a pensar no que é que vai fazer ou no almoço seguinte, às vezes a cantar a meio de um fado. E eu, pronto, é a realidade, somos seres humanos.
0: Claro.
1: Mas eu acho que é essencial, porque mesmo pensando, sentindo estas coisas e esta luta interna, eu gosto. Gosto mesmo de estar a cantar numa casa de fados.
0: Não há um dia que digas assim, quer dizer, que digas assim, não é não me apetece, mas é vou e quando chegas lá gostas daquilo que acontece.
1: É isso, há muitos dias em que eu digo não me apetece nada e há muitos dias em que não me apetece nada e saio de lá muito mais feliz do que entrei. Não, do que entrei, porque cantar, pá, é isso, cantar é mesmo, eu não sei, como é que sai de mim, é fixe, eu fico muito feliz.
0: É absolutamente mágico. Vamos ouvir um primeiro tema do teu disco Eu costumo dizer aos convidados para escolher, mas eu quero escolher.
1: Está bem.
0: Porque eu amo muito este tema, desde sempre. Já o cantas há alguns anos, que é o Fado Alexandrino Estoril.
1: É verdade.
0: Com o poema da Marta Rosa. Uhum. E sei que este poema, que abre o teu disco, Tudo o que não sei, é de facto, para ti, o fado. Não é?
1: Sim.
0: É a forma de quando tu dizes... Quando te perguntarem o que é o fado, quando te perguntam a ti o que é o fado, eu acho que tu neste poema revelas aquilo que sentes em relação àquilo que é o fado.
1: Sim, eu muitas vezes digo, o fado é tudo e o seu contrário.
0: Exatamente. E este fado é de facto lindíssimo. Vamos ouvir então este fado de Alexandrino Estoril com música de Armandinho e poema de Marta Rosa, o fado.

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3: Estamos de volta para a segunda parte dos Amigos do Fado. Hoje a minha convidada é a Sofia Ramos. Sofia, ouvimos o primeiro tema de um disco que eu gosto muito, muito, muito. Tive a oportunidade de ontem ouvir novamente, já não ouvi há algum tempo. Tudo o que não sei. Porquê?
4: Bem, primeiro que não sabia mesmo que nome é que havia de dar ao disco e pensei, não, tenho que dar um nome ao disco. E também porque eu coloco-me num lugar onde, da dúvida... Pronto, de alguma forma eu duvido um bocadinho de mim e de algumas coisas, de algumas capacidades que tenho, mas acima de tudo eu gosto de me pôr num lugar de deixa-me ouvir o que os outros têm a dizer, porque se calhar aquilo que eu acho não está certo, ou se calhar está. E também porque é o meu primeiro disco à séria e ainda tenho muita coisa para aprender, portanto, há muita coisa que eu ainda não sei.
3: Não achas que a dúvida é uma forma responsável de se fazer arte?
4: Sim, mas também não posso deixar que ela tome conta de mim, obviamente. Porque às vezes
3: sentes
4: às
3: que vezes, ela pode tomar conta de ti?
4: Às vezes torna-se impostor, não é? Eu torno-me impostora, é o síndrome de impostor, não é? E às vezes...
3: Mas é engraçado, tu tens receios, mas não deixas de arriscar fazer as coisas e aquilo que pensas.
4: Sim, mas às vezes há coisas que ficam assim na gaveta porque fico com muitas dúvidas, tipo, meio com vergonha de com medo de, e se isto alguém me disser alguma coisa negativa sobre isto e que eu até acho que seja válida, é muito mais fácil desistir do que seguir em frente.
3: Okay.
4: Tenho um bocadinho esta coisa contra mim às vezes, mas...
3: E achas que o receio artístico de certas coisas também precisa de maturidade e tempo?
4: Sim.
3: Para não
4: sim.
3: ter tanto receio?
4: Sim, também é preciso pensar que epá, nem tudo vai ser incrível. Nós,
3: claro.
4: Nós temos... É isso, um artista não faz só coisas incríveis.
3: Não
4: às
3: dá.
4: Vezes faz coisas médias, porque em 12 músicas ou 15, não, nem todas podem ser maravilhosas. Quer dizer, algumas pessoas são maravilhosas, mas a maior parte...
3: Mas elas mesmo também sentem que algumas coisas
4: pois,
3: não são
4: é
3: da mesma
4: isso,
3: forma.
4: Pois, é isso, é isso. Por isso, eu acho que é bom termos receios e termos dúvidas e termos os pés assentes na terra e não sermos muito vaidosos. Eu tenho muito medo de ficar vaidosa porque acho que a minha personalidade é facilmente vaidosa.
3: Achas?
4: Agora que sou mais adulta, não, mas quando era miúda era.
3: Ah, ok.
4: Porque
3: senti completamente o oposto disso, sempre senti uma pessoa de personalidade, muito, uma simplicidade tremenda e sem...
4: Pois, e sou assim porque tenho às vezes medo que o meu ego fique banhado em vaidosice.
3: Sim.
4: Tenho um bocadinho de medo de cair nesse sítio.
3: E não achas que isso pode depois, isso também te faz depois perder alguma responsabilidade artística? Quando as pessoas acham, agora já posso fazer tudo.
4: Ah, sim. Mas é isso, eu acho que nós todos podemos fazer tudo.
3: Podemos fazer tudo.
4: Desde que acreditemos naquilo em que estamos
3: Exatamente.
4: A fazer e que parte de nós.
3: Exatamente.
4: Hoje em dia é muito difícil as coisas partirem de nós com as redes sociais e com aquilo que estamos sempre a conseguir ver dos outros. Às vezes é difícil termos a certeza de que aquilo que estamos a pensar fazer surge do nosso interior e não dos inputs que vêm de fora. Eu fiz eu tenho um Instagram escondido numa pasta,
3: okay.
4: Porque tive de deixar de ver coisas porque já não estava a conseguir pensar pela minha cabeça.
3: Ou seja, tudo aquilo que tu inspirava ou não, ou te chateava, vinha dali, daquele lugar.
4: De alguma forma, sim, acho que as redes sociais a mim fazem-me mal, porque eu sou uma pessoa com uma consciência social muito, muito ativa dentro de mim e penso muito nas coisas. E
3: as redes sociais manifestam isso vezes mil, sim, ou vezes sim. Um milhão, não é?
4: E de uma maneira que muitas vezes não é real.
3: Sim,
4: não é?
3: Sim.
4: Não é? Se eu olhar para o meu núcleo de vivência...
3: Tu achas que o mundo...
4: É
3: uma questão filosófica. Tu achas que o mundo é tão agressivo ou mais agressivo ainda do que aquilo que vemos nas redes sociais?
4: Epá, eu não quero acreditar que seja, porque a verdade é, tá, vá, nós somos super privilegiados, vivemos num país seguro, pacífico, não fazemos parte de minorias que sofrem só por terem nascido, pronto, não interessa, mas essas coisas todas. Eu sou privilegiada e eu não acredito, eu acredito que há muito mais pessoas boas do que más.
3: Eu também acredito.
4: Há muito mais, só que as más têm sempre mais poder. E aquilo que nós vemos nas redes sociais é clickbait a maior parte das vezes.
3: Sim.
4: E tem de criar coisas cá
3: Tensão.
4: Dentro. E a mim cria-me. Eu sinto muitas coisas. E eu não posso sentir tantas coisas.
3: E precisas desligar disso.
4: Porque depois eu tenho que organizar as coisas que sinto, não é? Para conseguir ter algum descanso na minha cabeça.
3: Então as redes sociais, posso fazer aqui a analogia, eram a tua gaiola dourada. E então não. É melhor afastar, não é?
4: É um bocadinho por aí. Mas esse aí da gaiola dourada é muito mais esta coisa deixem-me ser
3: o que sou.
4: Não me estejam sempre a pôr ali num sítio onde eu se calhar ainda não estou. Ou de, se eu tiver, deixem-me estar com os pés assentes na terra mesmo.
3: Deixem-me sentir o que eu sou da forma como
4: eu... deixem-me seguir o caminho como ele deve ser seguido e vivido e que demora tempo.
3: E nesse tempo, de que forma foi sendo pensado este disco? E o que é que planeavas dele?
4: Então, esse disco... saiu exatamente mais ou menos 10 anos depois de eu ter começado a cantar no Povo. E tem muitas... foi assim meio ao calhas, mas pronto, eu também tinha de ter o número de temas tinha de ser par, porque eu tenho uma coisa com números impares, não gosto
3: não
4: muito.
3: Não gostas? Há pessoas que são ao contrário.
4: É. E por acaso ficou assim bastante organizadinho, porque tem 6 fatos tradicionais, tem 3 temas originais e tem 3 temas musicados. E tudo o que está aí são coisas que eu pedi à malta para escrever, e que são novas por isso, ou são temas que, por exemplo, esse corrido faz parte do meu repertório desde que eu comecei
3: sempre
4: a cantar no Povo.
3: Sempre o conheci. Que é de Conto de Sobral, não sabia.
4: É verdade. E o Cantei Passou, por exemplo, foi um tema que eu descobri durante o Covid e que foi tipo,
3: coisa linda,
4: ok, alguém está dentro da minha cabeça.
3: É verdade.
4: O Fadinho do Trânsito, porque eu sou muito fã da Hermínia e porque o trânsito é uma coisa que me amenta.
3: E tu és mesmo muito fã da Hermínia, não é?
4: Sou mesmo.
3: Eu acho que é uma figura que acaba por te marcar desde quase do início da tua
4: Sim,
3: história.
4: Sim, porque eu um dos primeiros espetáculos que fiz de teatro depois de ter saído da faculdade, porque eu estudei teatro, foi o Simplesmente Maria, em que eu fui convidada para fazer uns gags entre cenas. Eu não fazia parte do elenco principal. E o primeiro gag, aquilo era o Simplesmente Maria, era uma radionovela, e aquilo era, passava-se no estúdio de rádio, e era, pronto, era assim uma ponte entre a história que estava a ser gravada pelos atores e a história deles próprios, e o 25 de Abril e tudo mais. E o primeiro gag que eu fazia era a Hermínia a ir ao estúdio gravar o Xunga Xunga.
3: Oh, pá, que gira.
4: E pronto, foi engraçado porque eu não sei bem como é que eu descobri a Hermínia, mas se calhar, eu acho que foi, talvez tenha sido uma amiga minha que me falou da Hermínia e falou-me do fado de Sina. E pronto, eu nessa altura papei tudo o que eram vídeos da Hermínia, até para ganhar um bocadinho da fisicalidade dela. E fiquei muito apaixonada e também porque sinto que de alguma forma tínhamos coisas em comum.
3: Sim,
4: por causa do teatro
3: e mesmo a própria graça que tu tens no teu canto.
4: Sim, sim,
3: se inspira
4: sim.
3: Também um bocadinho na forma como nós pensamos a Hermínia.
4: Sim, eu acho, quer dizer, não a conheci pessoalmente,
3: claro.
4: mas sinto que ela tinha um sentido de humor que eu aprecio bastante.
3: Tu aprecias bastante.
4: Sim, que acho que tem a ver comigo. Pronto, e depois esta coisa do teatro e do fado, é isso, é mesmo uma grande referência para mim.
3: E cantar o Fernando Pessoa?
4: O Fernando Pessoa, eu adoro Fernando Pessoa, porque adoro a confusão dentro da cabeça dele, eu também às vezes sou um bocadinho confusa, e estas questões do não sei quantas almas tenho e do... Eu digo às vezes, também há outro fado dele que eu canto no Fado Menor do Porto, há outro tema que eu canto que é o Ser Aquele, que é um bocadinho esta coisa, eu costumo dizer que é o António Variações, que é o... Ai, como é que se chama? Estou bem, onde não estou? É o António Variações da altura do Fernando Pessoa, esta coisa de nós estarmos, olharmos para o outro e parece que a vida do outro é sempre melhor que a nossa, mas se estivermos no corpo do outro, já não vai ser assim. E aí o não sei quantas almas tenho também é um bocadinho isso, e também é este espelho de... todos nós somos muitas coisas.
3: Muitas vezes.
4: E é, eu não acredito... Na rigidez que algumas pessoas têm de ser só uma coisa. Acho que isso é uma defesa para não sentir certas coisas.
3: Achas que as pessoas são mais rígidas hoje? Consigo próprias?
4: Não sei mesmo. Acho que não.
3: E será que o maior individualismo e a menor capacidade de estar em comunidade faz com que as pessoas possam se tornar mais rígidas?
4: Pois.
3: Porque eu acho que nós precisamos de comunidade, de sociedade, sempre, de pessoas.
4: O ser humano não é um ser social, nós não existimos sem os outros.
3: Era impensável uma pessoa como tu, com a tua forma, estar a abdicar de pessoas.
4: Não dá. E acho mesmo que as pessoas que tomam essa decisão, de alguma forma estão a perder uma parte essencial de que nos caracteriza. Nós não existimos sem o outro, ponto final. Um ser humano sozinho não vai sobreviver
3: completamente.
4: Não vai, acho eu.
3: Sim, tens toda a razão, eu concordo em absoluto. E como é que é a Sofia Ramos em estúdio?
4: Eu adoro estúdio, adoro tanto. É dos sítios onde eu mais gosto de estar, mas às vezes é um bocado deprimente. Como o primeiro disco de Magano que eu gravei foi horrível, que pronto, também a experiência não era a mesma e as expectativas às vezes estão muito desajustadas da realidade.
3: O primeiro disco é sempre expectativas no alto.
4: Sim, depois uma pessoa vai ouvir a sua voz e fica tipo, ah...
3: Que é isto?
4: Ai, fogo, que limitação. Mas este não, este foi muito fixe. Eu gravei com o Bernardo Couto, o Francisco Brito e o Pedro Saltão, três grandes músicos. Verdade. E três grandes amigos. Ou seja, isso é uma coisa que para mim é essencial. Eu tenho que estar à vontade com as pessoas, com quem estou. Nós tínhamos as coisas bem estudadas antes de ir para o estúdio. Gravámos com o Naná no Pé de Vento, que é o Naná é um amor também. Isso torna logo a coisa muito mais fácil. E foi mesmo fácil gravar esse disco. Foi mesmo, não sei, estávamos todos em sintonia.
3: E foi saboroso, não é? Gravar onde?
4: Foi. Só houve um dia que não foi. Porque eu tive de ir lá pôr uma voz e estava meio constipada, mas não estava a ter noção de que estava tão constipada e tinha tido uma discussão de manhã. E depois cheguei lá, ainda o Naná disse, ai, vai lá comprar um descongestionante nasal, e fui e gravámos. Mas no dia a seguir o Naná disse, estive a ouvir o disco todo e nota-se muita diferença, então tive de ir lá gravar
3: mas novamente. Pronto, são coisas normais,
4: são coisas técnicas
3: de estúdio.
4: Sim,
3: obviamente. Eu de facto acho que este é um disco muito, muito especial, com palavras muito bonitas, com poemas muito bonitos também, desde o Fernando Pessoa, como aqueles que nós já tivemos a falar antes. E agora vou deixar ao teu critério escolhermos um segundo tema.
4: Ui, deixa-me lá ver.
3: Sim, força. Tu és uma pessoa sonhadora.
4: Ah, sim, sim. Acho que já fui mais do que o que sou agora. Mas sim, acho que é isso. Quando uma pessoa também cresce, vai...
3: Então deixa-me fazer esta pergunta de acordo com o que estávamos a falar há bocadinho. Esse medo que tu tinhas em mais novinha de uma certa vaidade, achas que era por seres mais sonhadora do que és hoje, e depois quando somos menos sonhadores temos os pés mais assentos na terra? Ou é possível ser sonhador e ter os pés assentos na terra?
4: Ah, eu acho que é possível sermos sonhadores e termos os pés assentos na terra, completamente. Às vezes eu tenho uma amiga minha que pergunta qual é a tua maior ambição, e eu respondo-lhe coisas super alcançáveis, e ela diz, mas tens de sonhar uma coisa maior. E eu não quero sonhar coisas impossíveis ou quase impossíveis.
3: Sim.
4: Porque isso, o caminho até lá, o caminho é que é o que importa.
3: O caminho é o que importa.
4: E pronto, eu quero é como o meu irmão, qual é o teu carro de sonho? Era um Megane, não sei o quê. E a malta fica meio deprimida, mas porra, é o carro que ele gosta.
3: Claro,
4: não é?
3: claro.
4: Vamos falar, olha, já que estamos a falar de sonhos, vou escolher aqui um tema que foi a Teresinha Landeira que escolheu a letra, e foi o Bernardo Couto que fez a música, que se chama A Realidade.
3: Então vamos ouvir A Realidade, poema de Teresinha Landeira e música de Bernardo Couto.

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1: Terceira e última parte dos Amigos do Fado. Hoje com a nossa Sofia Ramos. Deixa-me fazer-te esta pergunta. O que é que muda na forma como interpretas a vida, através da tua arte, depois de seres mãe?
2: Ui, muda tanta coisa. Quer dizer, mudam coisas, sim. Mas é um processo demorado. Eu odiei estar grávida. Eu senti-me infeliz a maior parte do tempo. Não sei se era uma questão hormonal ou não, mas senti-me mesmo muito infeliz e cheia de medo. Cheia de medo do que é que eu podia estar a perder. E nos primeiros meses da Olivia, às vezes há muitas mulheres que contam quando o bebê nasce e sentem um baby blues, sentem uma tristeza por já não estarem grávidas. Eu não, eu fui tipo, uau, ok, foi para isto que eu estive grávida, isto é bué da fixe. Mas ao mesmo tempo é muito duro ser mãe e os primeiros meses são mesmo muito, muito, muito, muito duros. E depois nesta profissão, que hoje em dia já está um bocadinho mais desmistificado, mas uma pessoa tem... Como é que tem que aparecer e tem de ir aos sítios e tem de se mostrar disponível? E quando és mãe, há ali uns meses em que há outra prioridade.
1: Claro.
2: E eu, pronto, é a minha primeira filha, ainda não sabia o valor que aquilo tinha.
1: Uhum.
2: Eu, por exemplo, eu estou desejosa de ter outro filho, okay, para aproveitar de outra maneira.
1: E sentias a gravidez de outra forma que sentiste?
2: A gravidez não, eu acho uma seca. Mas os primeiros tempos,
1: sim,
2: tipo, saber que aquele tempo que eu estou ali não é tempo perdido em nada, é mesmo... E obviamente quando ela começou a crescer, isso começou a ser muito mais evidente e hoje em dia é tipo... Ainda no outro dia encontrei a Luísa Rocha no Pingo Doce e disse-lhe, pá, desculpem, eu ainda não fui à vossa casa porque, pá, eu agora acabo os fados e eu quero ir para casa porque no dia a seguir eu vou acordar cedo por causa dela e eu não quero estar, tipo, morta. E ela disse, fogo, percebo tão bem, Sofia, está tudo certo,
1: claro.
2: Mas eu vou arranjar tempo para ir lá um dia.
1: E, portanto, a vida muda completamente, não é?
2: Muda um bocadinho, mas sim, não muda totalmente. A Olivia tinha 3 meses, eu fui para as Canárias fazer um concerto.
1: Claro.
2: Tudo é possível. Eu tenho muita sorte mesmo, eu sou muito privilegiada, os meus pais vivem perto de mim, estão os dois, pronto, têm disponibilidade, o meu pai já está reformado, ficam com todo o gosto com a minha filha, são os avós do caraças,
1: claro.
2: E eu felizmente consigo fazer as coisas e às vezes as pessoas, tenho os meus amigos, a maior parte deles têm uma vida normal, entre aspas, e ficam, ah, pois, tu à noite vais cantar, não estás muito com a tua filha à noite. E, ah, mas estou com ela quando
1: durante
2: vou buscar
1: o dia,
2: à escola.
1: Exatamente.
2: Vou brincar com ela, pude ficar com ela em casa até 1 ano e meio. Foi muito giro, mas também já estava a ou seja, a vida vive-se de outra maneira. Posso ir de férias, como fui a semana passada, fui 3 dias para Vila Nova de Mil Fontes a meio da semana, porque, pronto,
1: claro,
2: a minha vida me permite isso. E,
1: achas que as pessoas são julgáveis da nossa vida?
2: Julgáveis?
1: Julgáveis, desculpa, uma pergunta foi mal feita, peço desculpa. Se as pessoas são julgadoras da nossa vida, julgáveis não?
2: Epá! Prato. Não!
1: Ou não conseguem compreender.
2: Eu acho que para a maior parte das pessoas que são, vá, assalariadas, que têm um trabalho seguro, recebem, sabem quanto é que vão receber ao fim do mês, é difícil conceber esta forma de vida, que é muito incerta.
1: Sim.
2: Apesar de, pronto, hoje em dia não há assim tanta incerteza. Não, mas mesmo na minha vida não há assim tanta incerteza. Estou fixa em 2 casas, de fato, sem mais ou menos com o que é que posso contar. Mas até estar fixa, não sabia. E eu, no início do mês, estava sempre a panicar. E no fim do mês pensava, és mesmo parva, está tudo bem. Mas é uma forma de estar. E a verdade é que eu penso... Eu não canto só nas casas de fado, eu também faço outras coisas. E se precisassem de ir a trabalhar durante o dia,
1: obviamente,
2: num trabalho das 9 às 5,
1: claro,
2: pronto. Ou seja, eu sinto que tenho muito mais possibilidades.
1: Quando eu te fiz essa pergunta é exatamente por causa daquilo que estavas a dizer, das pessoas não compreenderem às vezes os horários,
2: não,
1: e dizerem...
2: E acham, a maior parte das pessoas acha estranho. Eu tive uma empregada de limpeza que ela achava muito estranho, vai sair agora à noite. Pá,
1: pois...
2: Sim, vou. Era muito pior sair às 6 da manhã de casa para mim.
1: Pois, exato.
2: É isso, são formas de estar diferente da maioria, que eu às vezes não sinto que as pessoas nos julgam de uma maneira negativa.
1: Não é atroz, não é atroz.
2: Até
1: é
2: poderia ser mais uma invejazinha.
1: Ok. Dessa forma não penso, mas não vejo, mas percebo o que estás a dizer também.
2: Mas invejazinha. Ainda a semana passada ouvi uns amigos meus, olha, estes trabalhadores independentes a irem de férias a meio da semana.
1: Claro.
2: Pronto, e é verdade. Mas depois também há coisas que tu perdes. Que é os jantares dos amigos, estou a cantar.
1: Ao fim de semana, a família está com a família ao fim de semana.
2: É isso, é coisa diferente. Tipo, almoços de domingo, o meu namorado muitas vezes não pode ir. A minha mãe já diz, pronto, não vamos contar com o Francisco. Eu, pois, lamento, façam durante a semana, não é?
1: Exato.
2: Porque a mim dizem-me, ah, não vais cantar hoje. Eu, então, não vais trabalhar tu na segunda, não
1: pois,
2: é?
1: Pois, exatamente.
2: Para estás comigo durante o dia.
1: Exatamente, as pessoas têm que perceber isso dessa forma. Sabes, queria pegar num ponto que tu não falas muito, mas que é muito importante aquilo que fazes, e que gostava que falasses aqui um bocadinho sobre a música nos hospitais.
2: Ah.
1: Sim.
2: Pois, eu não falo muito, lá está, porque há alturas eu penso, fogo, eu faço aquilo, eu sou incrível, sou melhor do que toda a gente. Não sou de todo. Mas a música nos hospitais é dos maiores privilégios que eu tenho na minha vida. E quando às vezes a música, a indústria da música, me mandam assim para baixo, aquilo salva-me um bocadinho. Porque não há maior privilégio do que fazer parte daqueles momentos da vida das pessoas e do que resgatá-las de... Porque as pessoas, pronto, ou estão em hospitais ou estão em lares e as pessoas estão muitas vezes descaracterizadas delas próprias. E o que a música faz é humanizá-las.
1: Aproximá-las também de alguma forma
2: à vida. E aproximá-las delas próprias e lembrá-las de que elas não são a doença que têm. Elas são... A Maria, o Manel, quem quer que seja. E por acaso estão ali no hospital. E a música é mesmo um veículo brutal para ligar as pessoas aos outros e a elas próprias.
1: Nesse projeto lidas com todas as faixas etárias.
2: Sim. Eu maioritariamente estou em lares, até porque pronto, pelas minhas escolhas musicais é assim a faixa etária onde eu chego mais facilmente. Mas agora tenho estado a fazer intervenções no hospital de Dona Estefânia e eu também gosto muito, porque depois os putos ainda por cima dá para inventar bué de músicas e fazer brincadeiras e é muito fixe. Sendo que depois de ser mãe é muito mais difícil lidar com crianças doentes.
1: Não deve ser nada fácil.
2: Não, mas pá, nós também ganhamos ferramentas para lidar e ele não é sobre nós. E isso é mesmo um exercício que tens de fazer. Não é sobre nós, não é sobre ti.
1: Mas talvez não se olhe para a vida de uma forma mais próxima, tendo contacto com estas realidades.
2: Sim. É assim, eu sou super refilona. Eu estou sempre a refilar e a queixar-me. Mas a verdade é que eu vejo coisas que é tipo, porque é que eu me estou a queixar, não é?
1: Claro.
2: Mas também esta coisa do queixar-me, aquilo é meio inconsequente. É só uma forma
1: sim,
2: de coisas
1: coisa
2: cá para fora.
1: Natural, sim.
2: Porque aquilo ajuda a pôr muitas coisas em perspectiva. Mesmo. Há vidas, há pessoas que vivem no hospital desde que nasceram. E
1: sim.
2: É essa a vida delas. E é horrível, é uma tristeza, mas também há coisas bonitas. E é isso que nós fazemos, nós permitimos as pessoas sentirem. Nós às vezes também vamos para lá fazer pessoas chorar.
1: Sim.
2: Isso é o meu é o meu ponto forte.
1: E tu comoves-te muitas vezes com eles?
2: Lá está, aquilo não é sobre mim, não é suposto
1: exatamente,
2: eu chorar à frente das pessoas.
1: Sim, sim, sim.
2: Porque o sofrimento não é meu. Obviamente, olha, uma vez aconteceu... No IPO, pediram. O IPO era muito difícil para mim. Não pelos putos doentes, mas pelos pais.
1: Sim.
2: E eu ainda não era mãe na altura. O sofrimento dos pais é atroz. E é. Não faz sentido uma criança estar doente. Não faz. Não, é uma ordem muito pouco natural. E lembro-me, uma vez pediram-nos para ir cantar os parabéns a um senhor que fazia 100 anos. E nós fomos. Pá. Tem 100 anos, tens cancro, pá, já viveste a vida toda. E eu tinha um amigo meu que já faleceu com cancro na altura. E de repente entra um rapaz e diz, eu também faço anos, faço 30. E eu tinha 30 anos na altura e eu tive de sair. Não
1: pois.
2: Consegui cantar-lhes parabéns porque desatei a chorar e lá está, tens de sair, não é sobre ti. Mas sim, emociono-me. Às vezes tenho que parar de cantar porque dá-me vontade de chorar. Porque olhas nos olhos das pessoas e estás a ver a pessoa presa num corpo que pronto, que não lhe permite viver coisas fora daquelas instituições.
1: Claro.
2: Mas é super bonito e é muito mais. As pessoas muitas vezes dizem, ai, obrigada, vocês não sabem o bem que nos fazem. E nós dizemos, não, vocês é que não sabem o bem que nos fazem. Olha, é perfeito para nós lidarmos com o nosso ego. Para mim é
1: acredito
2: muito importante.
1: Acredito que sim. Acredito que seja talvez a maior prova de se pôr os pés assentes na terra, não é?
2: Sim. Sim, e não é para ir para lá fazer brilharetes,
1: claro.
2: E mostrares a tua linda voz e não sei o quê. É mesmo para...
1: É aconchegar.
2: A música tem a função, tem uma função. A música liga-nos uns aos outros. E às vezes... Acertamos quando acertamos na música e é brutal, é brutal.
1: O que é que para ti é mais brilhante na vida? Embora haja receios, embora haja medos, embora haja uma série de coisas que pensas e que refletes, que eu sei que refletes muito.
2: Sim, eu vou dizer um grande clichê, mas é o amor que as pessoas sentem umas pelas outras.
1: Sim.
2: Porque é isso que nos permite passar pelas coisas difíceis. E a união das pessoas. Eu digo muitas vezes, uma vez num psicólogo disse, eu às vezes fico preocupada comigo nos funerais, porque aquilo é tão triste, mas eu estou meio que feliz, porque as pessoas estão tristes em conjunto, e a fragilidade em conjunto é das coisas mais bonitas que existe. Pronto. E ele disse, não há nada de errado nisso, você não é psicopata. E acho mesmo.
1: Pessoas que às vezes nos funerais e coisas dá para rir,
2: a própria emoção
1: das pessoas. Não,
2: mas
1: não é tudo igual.
2: Coisas, as pessoas permitirem-se estar frágeis,
1: sim,
2: à frente umas das outras. Nós estamos sempre a tentar ser fortes e porra, toda a gente tem o direito de chorar, não é?
1: Toda a gente tem o direito a ser frágil.
2: E muitas vezes acontece nos hospitais, tipo, está alguém a chorar e entra a auxiliar. Ah, para de chorar. Não para nada. Chorar é bom, pá. Chorar manda coisas más cá para fora e depois dá para sorrir mais.
1: Dá para sorrir porque se libertou, evidentemente.
2: Sim.
1: Sofia, o que é que nós agora podemos esperar agora dos... Esta pergunta eu nem gosto muito de fazer, porque é uma pergunta que... O que é que podemos esperar? A gente espera aquilo que tu és, e ponto final. Mas onde é que podemos escutar-te mais diariamente, perguntar-te isto? As casas onde estás agora a trabalhar?
2: Então, eu canto no Clube de Fado e no Fado ao Carmo.
1: Certo.
2: Portanto, estou no clube, pronto, às vezes mudamos os dias, pronto, mas maioritariamente estou domingo, segunda e terça no clube e sexta-feira estou no Fado ao Carmo. E pronto, são os sítios assim.
1: E agora assim, algum concerto assim marcado assim brevemente?
2: Agora não tenho, pronto, nenhum concerto marcado.
1: Fazia-te só esta pergunta, porque caso as pessoas quisessem.
2: Sim.
1: Mas pronto, eu aconselho toda a gente a ir ao Clube de Fado ou ao Fado ao Carmo, para ouvir a Sofia, porque é de facto uma pessoa muito especial, da minha geração, as pessoas sabem que eu sou sempre muito apaixonado pelos velhotes e por aquelas coisas muito antigas, mas eu também sou um dos maiores admiradores da minha geração, porque acho que a minha geração tem coisas lindíssimas, pessoas lindíssimas, com dimensões lindíssimas, e acho que tu és uma dessas pessoas.
2: Oh, obrigada.
1: E
2: tu também.
1: Como é que eu ia dizer? Alimentamos uns aos outros.
2: É verdade, por acaso. Eu às vezes ouço a malta assim da geração um bocadinho antes da nossa, a dizer, ah, as invejas, éramos tão maus uns para os outros.
1: Acho que isso não existe.
2: Que nós não somos assim uns para os outros. Se calhar somos um bocadinho hipócritas, não sei, mas eu não sinto isso. Eu sinto que somos mesmo, queremos ouvir-nos uns aos outros.
1: Também acho que é uma coisa educacional, não é?
2: Sim, sim. Também a maior parte de nós, sei lá, foi para a faculdade, teve outra vida. Sinto que eu sou uma exceção na maior parte das pessoas com quem me dou nos fados, porque a maior parte da malta cresceu aqui ou começou a tocar mesmo muito nova. Eu comecei muito mais velha. Mas sinto que as pessoas têm amigos fora dos fados, para além dos amigos dos fados. E isso é saudável.
1: Sim.
2: Isso também te dá mundo.
1: É muito bom, é muito bom.
2: Sim.
1: Dá-nos outra dimensão. Sofia, foi um privilégio enorme.
2: Obrigada.
1: Estar aqui à conversa contigo. Vamos escolher um último tema, ao teu gosto, para passarmos deste disco.
2: Então, vamos escolher o Fadinho do Trânsito, porque apanhei muita fila para chegar aqui.
1: Certo, certíssimo. Sofia Ramos foi a nossa convidada. Para a semana voltamos para mais uma edição dos Amigos do Fado. Muito obrigado a todos e até à próxima.

0: Pinguinhas.
1: Ai, Dona Hermínia, se visse esta cidade agora, cheia de parques subterrâneos e não há um lugar para estacionar. Ah, isto já para não falar do preço da gasolina. Não há cá túneis.

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Boa noite de quinta-feira, dia 21 de maio. Eu sou o Joaquim Maralhas. Hoje estou aqui convosco só uma hora, porque na hora anterior tivemos, como habitualmente às quintas-feiras, o programa Amigos do Fado, conduzido por Tiago Correia, que esteve à conversa com a fadista Sofia Ramos. Início da minha hora com Amália Rodrigues e Um Fado Nasce. Agora Carlos do Carmo, Lisboa, Menina e Moça. Depois, Lenita Gentil,

0: morna de Nhá Lisboa, na voz de Lenita Gentil. Está agora na hora da rubrica com assinatura de Luís Montes, a rubrica Viver a Saudade. Depois, mais à frente, Rogério Lourenço, Rosa Vaidosa e Cláudia Madeira, Não Rias.
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2: Vamos viver a saudade num dos bairros mais típicos de Lisboa, o bairro da Madragoa. O advogado e letrista José Maria Galhardo compôs este fado para a voz de Lucília do Carmo, que afirma com toda a autoridade que é ali, na Madragoa, que mora a saudade.

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Rogério Lourenço, Rosa Vaidosa e agora Cláudia Madeira com este Não Rias. Cláudia Madeira e Rogério Lourenço, duas das vozes para a quarta grande gala do Fado, da Juvenorte, do Centro de Desporto e Cultura, que irá decorrer já no próximo sábado, dia 23, a partir das 21h30, no Cineteatro Garrete, na Póvoa de Varzim. Tânia Pereira, Paulo Cangalhas, Paula Barroso, Miguel Bandeirinha, Sara Sousa, Cláudia Madeira, Manuel Barbosa, Lu Silva, Rogério Lourenço, Isa de Castro, Jorge César, Sandra Cristina, Pedro Ferreira, Vânia Leal e Alberto Veloso são as vozes, na guitarra portuguesa o Rafael Eusébio e na viola Luís Coentrão, e ainda com a presença do pintor poveiro Marcelino Benta. Organização e apresentação desta quarta grande gala do Fado, a cargo do António Machado, a não perder, Póvoa do Varzim, sábado 21h30, no Cineteatro Garrete. Agora, Gisela João traz-nos Vejam Bem, depois Fábia Rebordão, O Outro Lado da Viela, e logo a seguir a rubrica Sei de um Rio, Sei de um Museu, com António Acioli Campos.

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1: Já aqui falei sobre o Museu Vista Alegre, que fica em Ilhavo, onde expõe o registro da evolução do fabrico da porcelana portuguesa ao longo dos anos. Inaugurado em 1964, possui uma vasta gama de magníficos exemplares da porcelana decorativa e doméstica, dos primeiros vidros fabricados, das peças únicas dos finais da monarquia portuguesa e muitas outras peças fabricadas ao longo de quase 200 anos. Fico muito contente com a existência do museu, mas também pelo sucesso da fábrica. Qual é a notícia que hoje quero partilhar? A empresa nossa conhecida, IKEA, adjudicou à Vista Alegre 400 milhões de euros na compra de loiça portuguesa, com um contrato que vai durar até o ano de 2034. A encomenda tão importante que a Vista Alegre tem que aumentar o seu complexo industrial em cerca de 27 mil metros quadrados e criar mais 100 novos postos de trabalho. Dentro de algum tempo, as peças estarão à venda no IKEA, mas também estarão expostas no Museu Vista Alegre em Ilhavo, que merece a nossa visita. Parabéns, Vista Alegre!
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Sabe-se lá, a voz de Amália Rodrigues. Agora, Alexandra, eu queria cantar-te um fado, depois Miguel Sanches, Rio Sem Margens, e ainda nesta sequência, António Zambujo e Lambreta.

em liberdade. A voz de Diana Vilarinho na reta final desta Minha Hora para esta quinta-feira, noite de quinta-feira, dia 21 de maio. Até ao final da hora ainda Zé Perdigão, Amália, voz magoada da saudade. E no fecho da hora recordamos Maria da Nazaré e a lenda de uma guitarra. Beijos e abraços e continuação de uma excelente noite de quinta-feira, claro, aqui na sua Rádio Amália.

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